Um monte de coisa, né? Tudo isso com a marca João Bosco, Vinícius e Band FM. É só você participar com a gente. Hoje teremos a emocionante história de amor, a história que emocionou o Brasil e a história que a gente mais uma vez escuta aqui, a história de amor mais comentada da semana. E claro, muita música boa, quer ver?

The Cover Girls, Wishing on a Star. E a gente começa o Band Love com Bryan Adams. Boa noite pra você.

Band FM, Sam Smith Dancing with a Stranger é o que a gente escutou aqui no nosso Band Love. Muito obrigado pelo seu carinho. E daqui a pouquinho a gente vai ouvir essa música aqui, ó. Lady, Lady, Lady!

0: daqui a pouquinho essa música aqui inteirona no nosso Band Love, tá bom? Agora 9 horas e 37 minutos. E aí, como é que tá o seu coração? Ai, é gostoso o clima do Band Love no domingo à noite, né? A gente sabe que toda semana, todos os dias o Band Love é especial, mas no domingo a gente vem com esse clima de final do final de semana. Tá certo isso, né? Mas o finalzinho de domingo, né? A gente tá nesse clima gostoso do Band Love, só com música boa, a sua participação, é assim que a gente gosta, tá? Muitas mensagens chegando aqui no nosso WhatsApp, vamos ouvir? Olá, tudo bem? Uma ótima noite.
1: Boa noite, boa noite.
0: Oi.
1: Aqui é a Maria Santiago, moradora de Olaria. Tô aqui trabalhando e curtindo a Band, minha companheira da madruga. Queria ouvir uma música Total Eclipse of the Heart.
0: Ah, linda.
1: Ai, amo muito, quero ganhar esse prêmio. Beijo.
0: Valeu, um beijo, obrigado pelo seu carinho. Ah, é verdade, gente, deixa eu relembrar aqui. Tá valendo o presentão, né, que a gente combinou, que a gente vai entregar pra alguém, pode ser você, no final do nosso Band Love, tá? 11 99991 9197. A gente tem o kit personalizado João Bosco e Vinícius e Band FM. Vem com uma porção de coisa, vem big copo térmico, vem chaveiro cobridor de bebidas, vem suporte de celular, bolsa térmica, tudo com a marca João Bosco e Vinícius e Band FM, tá? É só você mandar mensagem no WhatsApp. Oi.
1: Boa noite, aqui é um anjo rebelde de Ramos, gostaria muito de ouvir uma daquelas música da Marília Mendonça, que me faz viajar através da Band lá pro Maranhão, um lugar chamado Barro Duro, onde mora meu ex-marido.
0: Ah, é?
1: Que mora lá, mas vive aqui no meu coração sem pagar aluguel. Muito obrigada, beijo no coração.
0: Um beijo, obrigada aí pelo seu carinho e uma ótima noite pra você, viu?
2: E... boa noite, Band Love.
0: Boa noite.
2: Já começou o romantismo.
0: Já.
2: Na melhor emissora do Brasil.
0: Assim que eu gosto, assim que eu gosto.
2: Eu quero ganhar esse copo personalizado, hein, do João Bosco Vinícius. Manda pra cá, pra Tangará da Serra, Mato Grosso, Brasil.
0: Tá participando.
2: Ei, Band, toca aí um Eros Ramazotti pra nós.
0: Olha.
2: Daquela de suar o coração. E sentar na beira do asfalto e falar... Ai, Deus.
0: Ah, entendi. Apesar que todas as músicas do Band Love dão esse clima pra gente também, né? Obrigado aí pelo seu carinho. Uma ótima noite pra você. Gente, tem muita música boa. Daqui a pouquinho tem a história de amor mais comentada da semana. E agora tem essa música aqui que eu tenho certeza que você conhece, ó.

0: Bande FM, Tony Braxton, How Could an Angel Break My Heart? É o que a gente escutou para fechar o primeiro bloco aqui do nosso Band 9. Agora 9 horas e 58 minutos. Fica aqui o convite para você mandar sua mensagem através do nosso WhatsApp 11 999919197. Daqui a pouquinho eu vou colocar mais mensagens. Sua mensagem vai ser do coração. Então pode mandar pra gente aqui, porque daqui a pouquinho eu coloco ao vivo, tá? E no próximo bloco também tem a história de amor do Band Love. É daqui a pouco, fica com a gente, tá?
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7: Pessoal, tudo bem, gente boa? Estamos na segunda hora aqui do nosso Band Love. E é claro que eu quero a sua participação através do nosso WhatsApp, 11999919197. Aí nessa hora vamos escutar a história de amor mais comentada da semana, tá? A sua rádio do seu jeito. E daqui a pouquinho, Luan Santana, Água com Açúcar.
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7: Zezé de Camargo e Luciano, pra mudar a minha vida.
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Hora de Love de hoje, Robbie Williams, Angels. Linda música, né? Daqui a pouco, todas essas inteironas pra você que tá curtindo o nosso Band Love. Boa noite.

0: Band FM Luan Santana, Água com Açúcar aqui no Band Love. Daqui a pouquinho, essa aqui, ó. Essa é uma música muito linda, né? Essa música se chama True Colors, Justin Timberlake. Agora você... você sabe qual é, né? Daqui a pouco essa música inteirona pra você curtir aqui no Band Love, tá bom? Deixa eu te falar que daqui a pouquinho também a gente vai ouvir a história de hoje. Pessoal, vocês vão ficar bravos com a história de hoje, viu? Eu já vou preparar vocês. É uma história que deixa a gente bravo. Mas daqui a pouquinho a gente vai escutar a história de amor. Foi a história de amor mais comentada da semana. Tivemos muitas mensagens e eu tenho certeza que hoje você também vai comentar. E eu quero saber o seu sentimento. O que você faria sobre a história de hoje. Mas é daqui a pouquinho, porque agora eu quero te ouvir aqui no Band Love, tá? Muitas mensagens lindas. Adorei, pessoal. Vocês estão hoje de parabéns. Mensagens lindas que a gente escuta aqui no Band Love. Você que tá junto conosco, fique à vontade também. 11 999919197, valendo o Big Prêmio. No final do Band Love, a gente descobre quem ganha, tá? Agora eu quero te ouvir. Olá!
1: Alô, Band!
0: Opa! Tudo bem?
1: Sou eu, Caio Pereira, falando.
0: Ô, grande Caio Pereira!
1: Voltando pro... saindo da capital, voltando pro meu interior, Piracicaba.
0: Pô, legal, legal.
1: Curtindo... Band Love.
0: Aê.
1: Com a minha esposa Isabel.
0: Boa.
1: E a minha netinha Valentina.
0: Oh, que legal.
1: Um abraço.
0: Ah, dá um beijo na Valentina e na família, né? Tudo de bom, que Deus te abençoe muito aí, viu? Obrigado aí pela sua mensagem.
2: Boa noite, Band.
0: Boa noite.
2: Aqui, aparecendo aqui de Conceição do Ouro.
0: Legal.
2: As Minas Gerais e...
0: conte-me.
2: Gostaria de ouvir.
0: Qual?
2: Nenhum de Nós, Acidente de Mármore.
0: Ah,
2: nossa, boa noite.
0: A música é bonita, hein? Tem bom gosto, bom gosto. Obrigado aí pelo seu carinho. Tá anotado aqui, tudo de bom, tá? E agora, quero mandar um abraço aqui pro John Santos, do Rio de Janeiro. Ele tá junto conosco. E ele mandou aqui, não é uma mensagem, é uma reflexão. Eu gostei muito. Fala, John.
3: A grande lição da maturidade é você entender que o amor de verdade, ele não vive ali de impulso passageiro, sabe? Eu acho que, de verdade, quando a gente descobre, assim, a força do amor próprio, aí é que a gente aprende realmente a focar na nossa própria paz, a gente foca nos nossos objetivos, no mundo real. Então, que essa nova semana, Fefo, que tá começando, possa vir carregada de coisas positivas, sabe? De muito foco no trabalho, de evolução pessoal pra gente. Vamos fechar esse mês aí de agosto com a cabeça erguida. E também, claro, abrir espaço apenas no nosso coração para aquilo que é verdadeiro. Uma excelente e abençoada semana, Fefo.
0: Amém.
3: Abraço, meu querido.
0: Valeu, grande John. Obrigado aí pelo seu carinho. Adorei a sua mensagem. Tudo de bom, viu? Uma ótima semana. Não só para você, mas para todos que estão escutando a Band FM, né? Não que ainda tenha terminado o nosso domingo. Agora 10 horas e 24 minutos. E esse é o momento que a gente vai parar para refletir um pouco. E eu quero refletir hoje... sobre a iniciativa de você tentar mais uma vez. Tá acabando o mês praticamente, né? Hoje dia 30, tem mais amanhã dia 31 e depois dia 1º, aí começa setembro. E as promessas do início do ano, hã? E as promessas que você faz durante a vida? E as promessas que você faz no decorrer dos meses e você nunca cumpre? Muitas vezes a gente tem que parar, a gente tem que tentar, e é claro que muitas vezes, quando a gente tenta algum sonho, quando a gente tenta concretizar algum sonho, algum objetivo, lógico que é muito difícil. Tem sonhos mais fáceis, mas tem metas mais complicadas, e essas metas muitas vezes a gente acaba desistindo por ser difícil. Então o apelo que eu faço hoje, no dia 30... de agosto de 2026, é a gente refletir sobre tentar mais uma vez. A nossa maior fraqueza está em desistir. A maneira mais certa para ter sucesso na vida é tentar. Tentar só mais uma vez.

0: valeu demais. 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Chegou o momento, chegou a hora de escutarmos a história de amor mais comentada da semana. Você tá preparado? Você tá preparada? A história de hoje vai mexer muito com o seu coração. Você participa depois através do nosso WhatsApp no 11 999919197. Está no ar a história de amor mais comentada da semana aqui no Band Love.
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2: Para quem você está vivendo? Para você? Para os seus filhos? Para o seu marido? Para os outros? Às vezes a gente passa tanto tempo tentando cuidar de todo mundo, manter uma família de pé e fazer tudo dar certo, que acaba esquecendo da própria vida. E quando percebe, já se perdeu de si mesma no meio do caminho. Eu tinha acabado de entrar na faculdade de Direito quando eu conheci o Caio, que fazia o mesmo curso que eu. A primeira vez que a gente ficou foi justamente numa festa da faculdade. Depois disso, ele sempre dava um jeito de me ver. Teve até um dia em que ele pulou o muro da minha casa, você acredita? Eu ficava toda boba pensando: meu Deus, esse cara tá muito na minha. Só que ao mesmo tempo em que ele fazia tudo isso, eu sabia que ele também continuava ficando com outras meninas. Como a gente não tinha compromisso, eu tentava não dar muita importância. Mas o estranho era que, quando ele estava comigo, ele parecia gostar de verdade. Ele me tratava como se eu fosse a única mulher do mundo e me fazia acreditar que aquilo entre a gente era diferente. Eu sempre fui muito responsável. Desde os meus 14 anos eu trabalhava e naquela época da faculdade eu já até tinha o meu apartamento. Meus pais moravam no interior, então eu me virava sozinha mesmo. Ou seja, eu estudava, trabalhava, cuidava da minha casa e da minha vida. Já ele vivia uma realidade completamente diferente. Era sustentado pela mãe, estudava de manhã e passava o resto do dia no bar. Mas eu também não ligava muito para essa diferença. Eu gostava do que a gente tinha. E mesmo vendo algumas coisas que me incomodavam, eu continuava vivendo aquela relação do nosso jeito. Com o tempo, as coisas foram ficando mais sérias. Ele me levou para conhecer os pais dele. Depois conheceu os meus, mas só quando a gente completou um ano nessa história, o pedido veio.
3: Tainá, eu quero saber se você...
2: Não! O que você tá fazendo? Aqui!
3: É, aqui, ó.
2: No meio do bar.
3: É aqui.
2: Não, você não vai fazer isso, não.
3: Exatamente, aqui, na frente de todo mundo, eu quero te pedir.
2: Que isso? Que isso? Você comprou uma aliança? Você é doido!
3: Tainá, deixa eu falar, por favor. Olha aqui. Você quer namorar comigo?
2: Eu morri de vergonha. Mas ao mesmo tempo eu fiquei feliz demais, porque ali, na frente de todo mundo, ele estava me assumindo para a faculdade inteira. E eu gostava muito do Caio, muito mesmo. Na verdade, eu era completamente apaixonada por ele há muito tempo. Além disso, na minha cabeça, depois que a gente oficializasse o namoro, as ficadas, as conversinhas com as outras meninas iam acabar. Ah, mal sabia eu o que estava por vir. Com menos de uma semana de namoro, eu vi o Caio ficando com outra menina no bar da faculdade. Depois, eu encontrei mensagens no celular dele com outras mulheres. E aquilo foi virando uma zona. Eu comecei a brigar com outras mulheres por causa dele. Como se o problema fossem elas, né? E pior, eu ia aceitando, ia perdoando tudo aquilo porque eu era apaixonada por ele. O Caio me deixava em casa. Dizia que eu estava proibida de sair. Que ele ia pro bar e depois voltava para ficar comigo. E eu aceitava tudo isso. Eu estava completamente cega. Eu achava que era ciúme, que era porque ele gostava de mim e queria me proteger em casa. Até que uma coisa mudou tudo. Um dia eu estava indo pro bar e vi de longe o Caio beijando outra menina. Eu fiquei completamente transtornada e eu fui para cima dela. Depois ele me colocou dentro do carro e a gente começou a discutir. Eu estava tão brava, mas eu estava tão brava, eu estava fora de mim. E foi aí que ele me deu um soco no rosto. Sem pensar, eu virei o volante do carro e a gente bateu com tudo num poste. Foi perda total. Depois ele me levou para o hospital porque eu estava completamente machucada. Mas o difícil foi o que aconteceu depois. Ele pedia desculpas, dizia que estava todo arrependido, mas logo em seguida, ele colocava toda a culpa em mim. E eu comecei a acreditar que, de alguma forma, eu tinha mesmo provocado tudo aquilo. Que talvez, se eu não tivesse ido atrás dele, se eu não tivesse brigado, se eu tivesse agido diferente, aquilo não teria acontecido. Foi assim que, sem eu perceber, eu entrei num ciclo que a cada dia, semana, mês e ano, ficava pior. Eu mesma não conseguia entender por que eu continuava com ele. Eu era independente, eu morava sozinha, eu trabalhava, eu tinha minha própria vida. Eu tentava terminar, mas sempre acabava voltando com ele. Era sempre a mesma coisa. Eu terminava, sentia falta, eu sofria e acabava cedendo. Até que em uma dessas separações, o Caio foi morar em outra cidade e simplesmente sumiu. Ele parou de aparecer nas redes sociais. Ele não dava notícias, não falava comigo e eu fiquei completamente desesperada. Eu sentia falta dele porque, por mais que o nosso relacionamento fosse bem complicado, quando eu estava com o Caio, me sentia amada. Eu não conseguia imaginar minha vida sem ele. Eu fiquei muito preocupada com aquele sumiço, mas só tempos depois eu descobri que o Caio estava morando em outra cidade e com outra mulher. Eu vi as fotos dos dois e aquilo acabou comigo. Eu chorava de saudade. Era uma saudade, era uma dor. E eu não conseguia entender como ele tinha conseguido seguir em frente enquanto eu estava daquele jeito. De repente, tudo começou a desmoronar. Eu fiquei tão mal que eu não conseguia nem acordar para trabalhar. Eu perdi o emprego, eu fiquei sem dinheiro e também perdi a minha casa. A faculdade acabou sendo afetada e eu não consegui nem me formar. Tudo aquilo que eu tinha construído com tanto esforço, desde muito nova, derreteu. Derreteu tudo diante de mim. Foi então que eu voltei a conversar com um cara com quem eu já tinha namorado. Eu contei tudo pra ele, tudo o que estava acontecendo. E ele, que morava na Bahia, me chamou até pra passar um tempo lá com ele. Sem pensar muito, eu fui. E eu acabei ficando 4 meses lá. Ele pagava tudo, me tratava como uma princesa e era uma pessoa incrível que fazia tudo por mim. Mas a verdade é que eu continuava sofrendo pelo Caio. Aquilo era tão esquisito, era tão estranho. Eu estava sendo bem tratada, eu tinha alguém cuidando de mim, mas ao mesmo tempo, eu ainda estava completamente presa emocionalmente ao meu ex. Parecia ter um karma. Depois de algumas semanas, apareceu uma proposta de trabalho. Eu enxerguei aquilo como uma chance de recomeçar e eu voltei. Só que quando eu cheguei, eu descobri que o Caio também tinha voltado. Aí foi o suficiente. A gente começou a conversar pelas redes sociais, marcou um encontro e, claro, acabamos ficando de novo. Nossa, eu fiquei tão feliz. Eu achei que depois de todo aquele tempo separados, a gente tinha tudo pra voltar e dar certo. Pra mim, podia mesmo ser diferente. Ilusão, né? ilusão. Não demorou muito para tudo voltar a ser como era antes. As brigas, as traições, toda aquela mesma história que eu já conhecia tão bem. No fim daquele ano, eu tinha uma confraternização do trabalho e eu queria muito ir, mas o Caio não gostou. Ele disse que se eu fosse, não poderia viajar com a família dele como estava combinado. Aquilo foi a gota d'água para mim. Na virada de 2020, eu decidi que não queria mais viver daquele jeito. Eu estava cansada. Cansada dele aparecer quando ele queria. E depois fazer tudo de novo comigo. Eu sabia que ia doer, sabia, mas eu pensei que uma hora eu ia esquecer aquele homem de uma vez por todas. Quando veio a pandemia, eu fui morar com a minha mãe e foi muito difícil. Eu bloqueei o Caio de tudo e prometi para mim mesma que eu não ia procurar, que eu não ia falar e não ia ceder. Foram 7 meses sem ver aquele homem. 7 meses tentando seguir em frente, mesmo ainda sofrendo muito. Até que um dia, eu fui a um churrasco. E quando eu olhei para a porta, eu vi o Caio. Depois de 7 meses, ele estava ali, bem na minha frente. A gente acabou ficando. Logo depois, o meu tio faleceu e eu fiquei tão arrasada. E foi o Caio que me deu muito apoio. Ele me ajudou com tudo, ele ficou do meu lado naquele momento. Minha mãe nunca tinha gostado dele, mas naquele período da pandemia, ele acabou ficando comigo na casa dela por quase um mês. Dessa vez, parecia que ia ser diferente. Ele já fazia parte da nossa rotina. Estava ali, estava por perto, e eu queria acreditar que talvez, finalmente, a nossa história pudesse dar certo. Inclusive, teve um dia que a gente estava assim, num momento de mais intimidade, e eu falei que não tinha como a gente se proteger. Mas ele simplesmente respondeu que por ele tudo bem se eu engravidasse. Dito e feito. Meses depois, eu descobri que eu estava grávida. Mas quando eu contei pro Caio, ele não teve nenhuma reação. Ele ficou 3 dias sem falar comigo e eu não entendia o que é que estava acontecendo. Foi uma grávida. Mas quando eu contei pro Caio, ele não teve nenhuma reação. Ele ficou 3 dias sem falar comigo.

0: Eu realmente achei que a nossa história tinha mudado. Inclusive, depois que o nosso filho nasceu, nós fomos morar juntos. Tava tudo fluindo. A gente ainda tinha algumas discussões, mas até então não existiam mais problemas com outras mulheres. Para mim, a gente estava mesmo construindo a nossa família. Só que, depois que meu filho fez 1 ano, as coisas desmoronaram de novo. O Caio voltou a sair, a chegar de madrugada, e quando eu reclamava, virava briga. Nós começamos a ter muitos problemas como casal, principalmente por causa da rotina, das tarefas da casa, dos cuidados com o nosso filho. Eu comecei a pensar seriamente em me separar. Eu até comecei a procurar casa para alugar, comecei a me planejar, mas aí eu descobri que eu estava grávida pela segunda vez. A gente mal estava se falando. Quando eu contei para ele, quando eu contei para o Caio, mais uma vez ele ficou sem reação. Eu não sabia o que eu ia fazer da minha vida. Eu estava planejando sair daquele casamento, sair daquele ciclo. E justamente quando eu sentia que estava tão perto de conseguir, eu descubro aquela gravidez. Olha, dali pra frente foi tudo por água abaixo. O Caio estava hiperfocado no concurso da Polícia Civil que ele estava participando e que tinha virado a prioridade da vida dele. Enquanto eu estava vivendo uma gravidez que eu não tinha planejado. E eu fiquei mal. Diferente da primeira gravidez, dessa vez ele não me acompanhou em quase nada. Não foi às consultas, nos exames. E eu passei por tudo praticamente sozinha. Com 7 meses de gravidez, eu precisei ficar internada por 1 semana. Completamente debilitado. Quando eu tive alta, o Caio foi me buscar. Mas eu cheguei em casa ainda ruim e falei para ele que não estava bem e que continuava sentindo muita dor. Mas ele falou que não podia ficar comigo porque ele precisava ir pro cursinho. Naquela noite eu passei tão mal. As dores de cabeça eram tão fortes que eu cheguei a vomitar. E ele? Ele só voltou às 3 da manhã, bêbado, dizendo que tinha saído com um amigo. Mas depois eu descobri tudo.
1: Taina, pelo amor de Deus, vai, para de fazer drama.
0: Drama? Drama, Caio? Por que que você fez isso comigo? Eu tava passando mal, meu Deus.
1: Eu tava ocupado, você sabe disso.
0: Fala a verdade, vai. Eu sei de tudo, eu já descobri tudo.
1: O que você tá falando? Que verdade?
0: Que você tava em casa de garota de programa.
1: Que é?
0: Você não tem vergonha, não? Você tá acabando com a sua família, Caio. Acabando com a sua família, você não vê.
1: O que você tá falando? Você tem prova disso? Não, né? Foi o que eu pensei. Você... Olha aqui. Você é louca. Você é maluca, mulher.
0: Eu estava grávida, com um filho pequeno e completamente sem estrutura. Mas eu ainda tentava me agarrar à esperança de que quando a nossa filha nascesse, as coisas poderiam melhorar. Só que não melhoraram. Claro que não melhoraram, né? Poucos meses depois, o escritório em que eu trabalhava faliu. Eu perdi meu emprego e faltando só 2 meses para minha filha nascer, eu fiquei completamente dependente do Caio. Ele estava cada vez mais obcecado pelo concurso da Polícia Civil. A gente praticamente não tinha mais diálogo e eu estava grávida, sem trabalhar e precisando muito de apoio. Minha filha nasceu. E dessa vez foi completamente diferente. Na primeira vez, o Caio tinha sido super presente. Dessa vez ele estava frio, distante. Eu sentia a diferença em absolutamente tudo. Ele foi tão frio que eu não tenho uma foto nossa junta no dia que minha filha nasceu. Aliás, enquanto eu estava no hospital com a nossa filha recém-nascida, ele postou uma foto bebendo cerveja no bar. E aquilo acabou comigo. Quando eu tive alta, meu único pensamento era que eu tinha que encontrar um jeito de reconstruir minha família, porque eu não podia mais continuar vivendo daquele jeito. No outro dia... Eu estava cheia de pontos com uma...

0: bebê recém-nascida e meu filho de 3 anos em casa. Eu estava dolorida, eu estava cansada. Não conseguia nem tomar banho direito e precisava de ajuda. E ele, claro, não estava em casa. Eu mandei uma mensagem perguntando onde é que ele estava e pedindo para ele voltar. Mas ele só apareceu às 2 da manhã e me ignorou como sempre fazia. No dia seguinte, a gente se arrumou para levar nossa filha na primeira consulta. Ela tinha só 3 dias de vida. E chegando lá, o pediatra percebeu que tinha alguma coisa errada e mandou a gente direto para o pronto-socorro. E mesmo passando por tudo isso, ele seguia no mundo dele.
1: Bom, eu vou pro cursinho agora. Não tem muito o que fazer aqui.
0: Peraí, o que você tá falando? Você vai me deixar aqui, sozinha?
1: Eu tenho que ir pro cursinho. Olha aqui, eu tô na reta final, eu não posso faltar.
0: Olha, eu espero que valha muito a pena o que você tá fazendo, Caio, porque o que você tá fazendo com a sua família não tem explicação.
1: Tchau, Tainá. Qualquer coisa você me liga.
0: A partir daí, começou o caos. A minha filha ficou 1 semana internada e eu passei todo aquele tempo no hospital. Foi nesse período que eu comecei a ter a certeza que tinha alguma coisa muito errada. Um dia eu precisei passar rapidinho em casa e eu percebi que o banheiro estava exatamente como eu tinha deixado. Até a toalha dele estava no mesmo lugar. Eu perguntei se ele tinha dormido em casa e ele disse que sim. Mas eu sabia que não. Eu não tinha provas, eu não conseguia explicar, mas alguma coisa dentro de mim dizia que ele estava mentindo. Quando a minha filha teve alta, as coisas só pioraram. O Caio chegava de madrugada, desaparecia, e eu já não sabia mais o que estava acontecendo. Até que na véspera de Natal, com nossas famílias reunidas em casa, ele deixou o celular desbloqueado. Eu já desconfiava de uma mulher específica e eu fui direto olhar isso. Aí, eu encontrei. Encontrei fotos dos dois num motel. Eu olhei para ele e eu só consegui dizer: espero que tenha valido a pena. Aí ele entrou no banheiro, tomou banho e foi embora. Eu ainda tentei. Com todo mundo dentro de casa, eu pedi. Eu implorei. Eu chorei para ele voltar e ficar com a nossa família, mas ele foi embora. Depois, a mãe dele ainda veio me dizer que conhecia outra mulher e que, na opinião dela, ela era melhor do que eu. Aquilo me destruiu, mas ao mesmo tempo alguma coisa mudou dentro de mim. Eu percebi que tinha chegado ao meu limite. Sabe? A única coisa boa de chegar no fundo do poço é que a partir dali você só tem como ir para cima. Eu voltei para casa, tirei as coisas dele e pela primeira vez eu parei de procurar. Só que sair daquele relacionamento não fez a minha vida se reconstruir de um dia para o outro. Eu estava desempregada, com 2 filhos pequenos, sem dinheiro. E eu ainda precisei lutar pela guarda das crianças. Aos poucos, fui correndo atrás dos meus direitos, reconstruindo tudo. A minha casa, o meu trabalho, a minha rotina e principalmente a minha própria vida. Meses depois, eu consegui um emprego. E hoje ainda não é fácil. Financeiramente, ainda tenho dificuldades e meus filhos continuam sendo minha prioridade. Mas se naquela época alguém me perguntasse se eu conseguiria sair de tudo aquilo, eu provavelmente diria que não. Hoje eu entendo que eu passei anos tentando fazer aquela família dar certo. E no meio disso eu esqueci de fazer a minha própria vida dar certo. E talvez essa tenha sido a maior lição que ficou. A gente pode amar, cuidar dos filhos, lutar pela família, mas não pode desaparecer dentro da vida dos outros. Porque, no fim das contas, a pergunta continua sendo a mesma. Para quem você está vivendo? E se a resposta nunca for você, talvez seja a hora de parar esse olhar. Porque cuidar de todo mundo é amor. mas se abandonar no caminho, não é.

0: Tatiane Péricles, Melhor Eu Ir, é o que você escutou aqui na Band FM. É, gente, que história, hein? Olha, quero saber o que você acha sobre a história de hoje. Você manda sua mensagem através do nosso WhatsApp 11 99991 9197. Inclusive, a Tainá, ela deixou um recadinho pra gente ouvir. Não é isso, Tainá? Olá, boa noite.
1: Gostaria de agradecer a Band FM, a Tatá, o Murilo, por ouvirem a minha história e, mais do que isso, por contarem a minha história para milhares de mulheres. Que de alguma forma sirva de apoio, acolhimento e esperança para tantas outras. O fundo do poço é muito dolorido, mas ver a luz quando você está subindo é espetacular. E mais triste é continuar com quem não faz o mínimo para te ver bem. Que possamos ter forças para recomeçar quantas vezes forem necessárias. Um beijo, Tainá.
0: É isso, Tainá. É isso. E você vê o preço de quando... Essa história mostrou isso, né? O preço que você paga por não pensar em si próprio. Não é verdade? Hoje a Tainá entende que passou anos, anos, anos tentando salvar uma família... Só que ela esqueceu de um detalhe, ela esqueceu de cuidar de si mesma. Você já esqueceu de cuidar de si mesmo? Você está cuidando de si mesmo? De si mesma? Eu quero que você mande uma mensagem a partir de agora no nosso WhatsApp, no 11 99991 9197, e daqui a pouco eu coloco essa participação ao vivo aqui no Band Love.

0: FM, Sorriso Maroto, amanhã é o que a gente ouviu aqui no nosso Band Love, 11 horas e 27 minutos, muitas mensagens que estão chegando aqui, comentando sobre a história, daqui a pouquinho a gente vai colocar ao vivo aqui no nosso Band Love. Enquanto isso, você vai participando no 11 99991-9197. E o legal é que além de você opinar, além de você participar, você também concorre ao Big Prêmio, tá? Tá valendo o Big Prêmio pra você que tá junto com a gente. E hoje a gente tem aqui o kit personalizado João Bosco e Vinícius de Band FM. Vem com Big Copo Térmico, chaveira com abridor de bebidas, suporte de celular, bolsa térmica, tudo com a marca João Bosco e Vinícius e Band FM, tá bom? Vai mandando a sua mensagem, daqui a pouquinho eu coloco a sua participação ao vivo.
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Tudo bem? Uma ótima noite pra você que tá junto com a gente aqui no nosso Band Love. Olha, tem muita música boa que você vai gostar a partir de agora também, tá? 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

0: Band FM, Maiara e Maraíza, Bengala e Crochê. É o que a gente escutou aqui no Band Love. Agora 11 horas 45 minutos. Deixa eu ouvir a mensagem do ouvinte Band FM. Mensagem comentando sobre a história de hoje, né? Uma história bem complicada. A Tainá conheceu o Caio na faculdade de Direito, né? Se apaixonou e mesmo enfrentando traições, violência desde o início. Ela tentou terminar várias vezes, mas sempre acabava voltando para ele. Depois de perder o emprego, depois de perder a casa, até a faculdade, os dois se reencontraram, reataram durante a pandemia. Pouco tempo depois, a Tainá engravidou e acreditou que finalmente conseguiriam construir uma família. Só que aí, após o nascimento do primeiro filho, os problemas voltaram e quando decidiu se separar, descobriu uma segunda gravidez. É, gente, dessa vez passou a gestação praticamente sozinha, enquanto Caio se afastava cada vez mais. Após o nascimento da filha, o Caio continuou ausente e a bebê precisou ficar uma semana internada. No Natal, Tainá descobriu a traição e decidiu colocar um fim definitivo na relação. Desempregada, com dois filhos pequenos, ela precisou reconstruir sua vida, lutar pela guarda das crianças e hoje ela entende que passou anos e anos tentando fazer uma família, salvar a família, mas acabou esquecendo de cuidar de si mesma, né? Eu quero saber o que você acha dessa história. Você pode comentar a partir de agora no 11 99991-9197.
1: Boa noite, Fernando.
0: Opa, tudo bem? Boa noite.
1: Falando da história de hoje aí, O que a Tainá sentia por esse rapaz aí, na verdade, não era amor, era independência emocional.
0: É, né?
1: Ainda bem que ela teve forças pra se reerguer, né? Esse Caio aí é daquele tipo de homem que não nasceu pra casamento, muito menos pra construir família. Cara da zoeira.
0: Pois é. Complicado, né?
1: Givanildo de São Bernardo do Campo. Um abraço, Fernando.
0: Valeu, Givanildo. Um abraço pra você. Obrigado aí pela sua participação. Uma ótima noite, viu?
2: Olá, Fer. Boa noite, tudo bem?
0: Boa noite.
2: Fer, Marcos, interior de São Paulo, vindo São Manuel, trabalhando. E ouvindo vocês, claro. É, Fer, você falou no comecinho ali que a gente ia ficar bravo.
0: É.
2: Eu achei que seria bravo com a outra pessoa, mas não com a pessoa que estava contando.
0: Ah, você ficou brava com a Tainá, então.
2: Quando o relacionamento começa torto, ele não vai endireitar.
0: Difícil.
2: Ele só vai entortar cada vez mais.
0: É difícil, né?
2: Sabe, às vezes, nós, homens, aqueles que são formados com caráter para honrar uma pessoa, é totalmente diferente dessa galera aí que se diz homem.
0: Pois é.
2: Então, Fê, fica aqui a minha solidariedade a Tainá. Espero que ela encontre um grande amor e que ela fique firme. É nóis, tamo junto. É isso aí, Fê.
0: Valeu, um abraço.

0: Band FM, New Kids on the Block, Let's Try It Again. É o que a gente escutou aqui para fechar mais um bloco. Você continua com a gente, vai mandando a sua mensagem no 11 99991 9197. Daqui a pouco a última hora do Band Love.
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0: Olá, pessoal. Tudo bem? Uma ótima noite. Agora meia-noite, 7. Passou rápido, né? Estamos entrando na última hora do nosso Band Lore. Isso significa que está chegando a hora do Big Prêmio também, né? 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

0: Band FM de Bungle, pra fechar muito bem o nosso Band Love. Olha só, gente, muito obrigado todo mundo que ficou com a gente aqui, batendo aquele papo, só curtindo as músicas boas que o Band Love nos oferece, né? Então eu agradeço muito aí a sua participação, a sua audiência. Eu estou indo embora, mas não antes do...
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0: Dieguito!
2: Beleza, Pepo!
0: Você só chega na hora boa, né, rapaz?
2: Só na hora dos prêmios, hora boa.
0: Então, depois vai embora, né?
2: É, já era.
0: Vim lá de Santos pra cá só pra ver e já tô indo embora.
2: Só pra ver quem ganhou os prêmios.
0: Tá certo. É o kit personalizado João Bosco e Vinícius e Band FM. Vem com Big Copo Térmico, chaveiro com abridor de bebidas, suporte de celular, bolsa térmica, tudo com a marca João Bosco e Vinícius e Band FM. Parabéns, Jair Gomes Andrade. Ô, meu querido!
2: Jair,
0: valeu, hein, cara. Legal. Quando você estiver lá naquele restaurante, o garçom não chegar, você vai sacar o seu chaveiro cobridor de bebidas e vai ostentar isso na frente do garçom, tá vendo?
2: Legal, né, cara? No churrascão com a família. Cadê o Jair com o abridor?
0: Cadê o Jair, hein, cara? Vai ser a estrela do churrasco.
2: Você vai ser a estrela, Jair.
0: Valeu, Jair.
2: Se acostumando.
0: É velho. Meu Deus do céu.
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2: Band FM 1 e 2. Caraca, Fefo, tá surdo, mano. Quase fiquei surdo agora com o fone lá na altura.
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2: Cê tá doido. Bora começar a nossa festa,
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2: então.
3: FM.
2: Sério, velho? Vai ver esse ouvido aí, mano. O fone tava no 72, a Café Maria. Começou, gente. Começou o Band Coruja. Yeah. É o Band Coruja. Começou no ar.

0: mandou mensagem antes aqui. Manda de novo, porque eu apaguei tudo. Tive que apagar, porque eu esqueci de apagar quando eu entrei. Acabei de apagar tudo, não tô vendo mais nada. Manda de novo, reencaminha, reencaminha. Hoje, segunda-feira, dia 72 de agosto. Cara, eu gosto do mês de agosto, beleza. É o mês do meu aniversário, é o mês dos leoninos, dos leolindos, dos reis e rainhas, mas já tá bom também, né? Já tá bom também, já foi, já não tem mais dinheiro pra ficar em agosto, gente. Já acabou, velho. Já acabou faz tempo, velho. Não dá pra esperar mais 10 dias ainda pro próximo pagamento. Vou ter que começar a vender pack de pezinho. Vou ter que começar a explorar meu corpo agora, cara. Pô, chega já também. Bom dia, Papai Urso! Bom dia, Tatu!
1: Bom dia, Diego! Vamos que vamos, hein? Vagabundo da perna fina. Ô, Diego, faz um resumo pra mim do que aconteceu no programa ontem, depois que eu fui dormir. Diego, falando nisso, eu acordei com uma ressaca da porra, hein, Diego?
0: É, beleza. Eu não ia tocar no assunto, não, mas já que você chegou todo Zé Graça, querendo saber o que, que aconteceu ontem, depois que você foi dormir...
2: Doente de amor...
0: Eu não vou falar nada. Vou apenas abrir os microfones da Band FM para que os nossos ouvintes te contem... O que é que aconteceu e o que é que provavelmente tem acontecido ontem. Eu juro que eu não queria te machucar, eu não ia tocar nesse assunto, mas já que você insiste...
1: Bom dia, Diegão, vamos junto até assim, que vou resumir só uma parte do programa Butatu. A palestrina tava dando.
0: É, eu falei, eu te avisei, cara. Eu não queria tocar nesse assunto, mas já que você insiste... Ontem a palestrina e as amigas e as amigas.
3: Irã Duarte, no décimo horarinho de janta, fim de balada, partiu Carapicuíba, fui.
0: Olá. Só pra você ter uma ideia como é que foi ontem o negócio. Eu acho que o Irã deve ter arrastado todas. Eu acho. Olha lá, falando no diabo, apareceu ele. Chega a tá comendo um... O que é aquilo ali, gente? Chega a tá comendo um... O que é isso, Irã? Eu acho que ontem o pau torou. É, eu não queria tocar no assunto não, Tatu, mas...
1: Ô, Diego, eu não vou falar nada não, mas... Participei da festa do Irã, hein? Lá de Carapicuíba.
0: Olha aí.
4: Ô, Diego, aqui é a Valdineia Queiroz, de Cotia. Tô aqui ligadinha na Band. Seu lindo, ó. Beijo no seu coração.
0: Beijo no coração.
4: Um beijo pra mim.
0: Beijo, Val. Obrigado.
5: Diego, só um salve aí pra todo mundo aí que tá não, né? Escuta. Cheio do gordo. Valeu. Corta.
6: É, Tatu, ontem ela foi embora de Uber. Ela foi embora de Uber, hein?
0: É.
7: Bom dia, Diego Lopes, Irã Duarte aqui no horarinho de janta. Acabei de jantar uma bela de uma muqueca.
0: Ah, é.
7: Né? Um azeitinho com um purê de batata.
0: Eish.
7: E um abraço a todos da madrugada aí. Estou aqui curtindo esse programa maravilhoso, o melhor da América Latina. Valeu, fui.
0: Olha aí,
7: pode falar pro Tatu, Diego Lopes, que a palestrina ficou aqui bem comportada e eu fiquei cuidando delas aí com brigadeiro de colher e com a cachaça, viu?
0: Ah, tá. Rapaz. Ontem o bicho pegou. Vocês viram a carinha delas na live? Hoje vai ter live de novo. Hoje teremos a live surpresa. Lá no Instagram, arroba Diego Lopes, Diego com Y. Já segue lá que do nada vou começar uma live, vou começar a colocar o povo na live.
8: Bom dia, Diego. Segundo. Ah, Tatu. Você vai acreditar no Irã? Depois que ele expulsou as tropas americanas lá, já era.
4: Agora eu vou te falar, hein? Essa live aí, a porra tem de mulher. Mas também não precisa de ver live de homem, não. Que live de homem, a mulher tem mais facilidade, vem de graça. Eu não preciso pagar nada, né?
0: Essa aqui tá no grau. Quem é essa aqui, hein? Quem é essa rocambola? Quem é você, hein? Sandra Navarro. Ô, Sandrinha, como é que você tá, Sandrinha? Fala comigo, Sandra. Cadê o tatu?
1: Diego, tu viu a foto ontem, Diego? Tu viu a morena ontem, Diego? Tu viu aquela tatuagem? Diego, tu acha mesmo que eu tô me importando?
0: Tá.
1: Aonde que a palestrinha tá ou deixa de tarde? Ô, tá, para, eu Diego.
0: Acho. Eu acho. Eu acho. A Palestrina mesmo falou que aquilo lá é IA, mano. Ela falou, isso aí é IA. O coração dele é meu e eu piso a hora que eu quiser. É que mulher é boa, é mulher assim. É mulher que pisa no coração de um homem.
9: Deixa rolar que vai.
0: É, todo mundo falando que é a foto de IA mesmo.
10: Fala, Diego. Beleza, bom dia, um braço. Rogerinho de Tu na voz, carreteiro. Diego, avisa aí o nosso amigo Tatu que hoje ela ia encontrar com o Cagão. Sinal que o Cagão cagou nela.
0: Ah, é verdade.
10: E aí em diante o Tatu ficou na saudade.
0: É verdade, ela falou ontem, é verdade. Bem lembrado, hein, bem lembrado. É, a parte principal é que ela falou que hoje ela ia ter que dar pro Cagão. Porque ela precisava esquecer o outro lá. Como é que era o nome do outro? Eu esqueci. Ela precisava esquecer o outro que ela apresentou pra família. O cara foi lá, fez o que queria e saiu fora. E ela precisava esquecer o cara que ela apaixonou e aí ela ia sair com o Cagão hoje. Então ela passou o dia... Ah, é verdade, ela... eu sei, Tatu. Ela falou que ia passar o dia lá com o Cagão. Eu já mandei mensagem pra ela aqui, daqui a pouquinho ela vai responder. Eu quero saber como é que foi a cagada, como é que foi o encontro.
7: Ô Diego Lopes, manda aí um abraço pro Giancarlo e Juliano, os cantores do Vila Country. Estão vindo pra cá morrendo de rir com você. Manda um alô, uma dupla excelente, uma das melhores do país, hein? Giancarlo e Juliano.
0: Manda esses cavalos mandar um trechinho cantando pra nós. Aqui cantor tem que cantar. Manda eles cantar. Deixa eu ver. Canta uma do Tião Carreiro aí. Amargurada. Manda eles mandar um áudio cantando Amargurado pra nós colocar eles na voz. É bom, hein, cara? Oi, sexta-feira agora que tá combinado o nosso rolê aí, que é o Teodoro e Sampaio. Eles vão estar também? Eu vou tomar uma, hein? Esse é sexta. Show do Teodoro e Sampaio, eu vou tomar uma no Vila Cante. Vamos fazer um encontro dos ouvintes lá.
11: Não gosto de mulher brava. Sempre. A sua é brava, que eu sei. Homem adora.
0: A minha é.
11: Tem meu marido, namorado,
0: eu sempre gosto de amansar junto, ela. Estava
11: tem para 8 anos. Ah, Maria. Ele me chama de Dona Onça.
0: Dona Onça.
11: Dona Onça, Diego. Pensa, é boazinha, mas quando é brava, a Maria é uma onça. Aí ele chega com rosa, com...
0: É, quem é que tá ligando aqui? Pera aí, Michelle. Interromperam a Michelle aqui, rapaz. Coisa. Que bosta. Vai.
12: Bom dia, Diegão Lopes. Beleza? Patrick aqui de Vila Velha, escutando aí. É, vou mandar a música aí do Tião Carreira aí, ó. A coisa tá preta, a coisa tá feia. Quem não for filho de Deus, tá na unha do capeta. Mande a minha rádio do seu jeito.
0: Esse também tá no Badalo Grau. Vai.
4: É igual, meu, sou boazinha. Quando virou onça, pior que o cão. Beleza, Patrick,
0: aqui de Grau. Deixa eu ligar pra essa aqui, peraí. Essa aqui tá muito interessante pra deixar passar. Peraí.
13: Oh,
4: Olha!
0: Oi, Sandrinha! Coisa linda da minha vida!
4: Olha!
0: Como é que você tá, hein?
4: Tá... Ah, moreco gostoso!
0: Ô, Sandrinha, você é do Rio de Janeiro, né?
4: Gostoso assim, de olhar, né?
0: Eu gostei. Que? Eu gostei, você é maravilhosa. Vai ter um delayzinho.
4: É!
0: Ô, Sandrinha, fala, tá me ouvindo aí?
4: A tua mulher também, né?
0: Ela também, ela é.
4: E você é maravilhoso com ela.
0: Eu sou,
4: eu Sandrinha. Eu gosto disso.
0: Obrigado, Sandrinha. Você tá onde agora, Sandrinha?
13: Obrigado.
0: Ah, tem um delezinho. Vamos, começa agora. Conversando com o delay. Como, a partir
4: tá me ouvindo
0: agora,
4: bem?
0: Eu tô te ouvindo, só tem um delayzinho, não tem problema não. Tem um atrasozinho, você vai me ouvir com um atrasozinho, mas a gente tá, vai conversando assim mesmo que é bom, tá? Ô, Sandrinha, o que que você aprontou hoje, hein? Você tá em casa, você foi passear, você namorou, você é casada, cadê o marido?
4: Okay.
0: Ah, agora espera.
4: Me largou de mão?
0: Largou de mão? Não. Ô, Sandrinha, o que você vai aprontar na semana, hein? O que você vai fazer na sua semana? Hoje é segunda-feira já, hein, Sandrinha? Vamos ver se ela...
4: Ah, meu filho, eu tô aqui aberta, aberta. Eu sou aberta a tudo.
0: Aberta a tudo. Que maravilha, hein? Coisa boa. Ô, Sandrinha, você tá à procura de alguém pra ser feliz assim, não? É, porque falou que ela tá triste? Ela tá feliz, né, Sandrinha? Mas você tá à procura de alguém, de algum relacionamento, não?
4: Não, não. Não, olha só.
0: Ah.
4: Não, procurar alguém, não. Olha só.
0: Ah.
4: Procurar alguém é muito perigoso.
0: Ah, é? Ela ouvindo.
4: É, porque vem com a enganação.
0: Ah, é verdade.
4: Vem com aquele caos, aquela causada toda.
0: A gente não tem mais, entendeu, paciência pra isso, né? Já não precisa mais ficar...
4: Ah, tô legal de caô, meu amor.
0: Ei, que maravilha, hein? A Sandrinha é maravilhosa.
4: Não, pra essas coisas não tem mais, não.
0: É, pois é, é. A gente não tem mais paciência. A gente quer ser feliz. Por isso que eu sempre falo, a sinceridade é sempre melhor.
4: Eu não gosto nem de sexo online, pra tu querer saber.
0: Ah. Não gosta?
4: Querer saber?
13: Não gosta?
4: Não, não gosto.
0: Ah, é verdade. É. O bom é ao vivo mesmo, né, Sandrinha?
4: Não, não gosto, cara. Eu gosto de sentir. Eu gosto de sentir.
0: É.
4: Negócio de vídeo. Essas paradas pra mim não rola.
0: É, eu também. Eu prefiro. Não, porque é pelo no pelo, né, Sandrinha, que fala? Eu prefiro pelo no pelo. Aí o pau tora.
4: Eu já vi que você gosta de sentir, mas com a tua esposa, eu acho legal vocês dois juntos.
0: É verdade, Sandrinha, eu sou fiel, é a melhor coisa pra não ter dor de cabeça, né, Sandrinha?
13: Eu acho legal vocês dois juntos. É verdade, Sandrinha, eu sou fiel, é a melhor coisa pra não ter dor de cabeça, né, Sandrinha?
4: Não, não bota minha mão no fogo pela tua fidelidade, não, me desculpa, tá? Mas...
0: Alô, Sandrinha, beijo, Sandrinha, beijo. Tá ruim a ligação, tá com delay, Sandrinha. Depois eu vou ligar normal pra você, a gente conversa mais, tá bom? Obrigado pela sua participação, coisa linda. É, eu só não entendi a parte que ela falou que não põe a mão no fogo pela minha fidelidade. Como assim? Ué, mas agora eu fiquei curioso. Por que que você falou isso, Sandrinha? Ah, deixa pra lá, deixa pra lá. É, me lasquei, né?
14: O engraçado é que a ligação tava ruim desde o começo. Só foi ela falar que não confiava na sua fidelidade. Tá bom, Sandrinha. Obrigado, Sandrinha. Depois a gente se fala. Tchau, tchau, Sandrinha. Você é um vagabundo mesmo, né, Diego? Quando alguém te...

0: bem, Diegão, você acaba de encontrar a integrante que faltava da bancada do Ale Fenomenal e o Davi Bora Bora.
1: É, hoje vamos colocar os três ao vivo no ar.
2: É, deixa pra lá, mas eu vou falar. Eu não boto a mão no fogo nem por mim, vou botar por você, por favor, né? Mas tudo bem, né? Beijinho, tá? Bom programa pra você. E tem um cara mentiroso aí nessa porra.

0: Oi, Diego, bom dia, como é você, Ivaneres? Sandra do Rio de Janeiro, sua linda, sua gostosa. Diego, essa Sandra, ela não gosta que falem mal do Rio de Janeiro. Falou mal do Rio de Janeiro, ela arma o barraco aí no Bando de Coruja, Diego. É que você que tá conhecendo ela agora, Diego. Ela já participou com o Léo Júnior e com outros locutores. Fale mal do Rio de Janeiro que você vai ver o que ela vai falar aí, Diego. Ivaneres, nada melhor que um dia após o outro. Uau!
1: Eu vejo você toca violão. Vamos marcar a moda de viola aí, ó. Hein? Isso é uma boa, hein?
2: Bora! Bora marcar essa aí. Falando em moda de viola, peraí, só um minuto, Sweet Child on Mayo. Só um minuto aí, ó. Vamos ouvir o menino cantando.
3: Alô,
2: Juliano. Vai, Juliano, vai. Juliano.
3: Alô, Diegão! Juliano, meu irmão, tô indo pro Vila, hein?
2: Vai lá.
3: Bora?
4: O que é feito daqueles beijos que eu te dei? Aquele amor cheio de ilusão. 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
3: Aô,
2: é o Juliano esse aí, né? Abraço, Juliano!
3: Brasil, encontramos!
2: Eita, que o pau vai cair a foia lá no Vila Country hoje.
3: Meu irmão, aô, Ricardinho!
2: Vontade de deixar tocando música e lá tomando um cachaça show. Vem, Caipirinha! Hoje tem cachaça show.
5: Ai, sim, Sandrinho! Você gosta da realidade, você gosta de sentir o ovo esfregando na mim. E sai dessa caverna, Sandrinho. É perigosa. Tá cheio de morcego aí. O bicho transmite doença.
2: Ei!
6: Caramba, que injustiça com o Juliano, né? O cara canta até bem, mas não faz sucesso. Quer fazer sucesso, Juliano? Canta igual um doido, um idiota. Todo enrolado, igual esse Zé Neto Cristiano. Canta igual esses caras pra você ver se você não faz sucesso.
2: Ah, apaga. Canta, apaga.

pode, Regão, esse velho que montou nesse Contiano aí, ó. Essa montaria Contiano aí. Tem 60 anos, bicho. Que Deus abençoe essa desgraça desse velho por mais uns 50.

0: demora pra...
1: Sabe que eu gostava, Diego? Aquela da Inezita Barroso, que falava assim:
2: a marvada pinga que me atrapalha, que é meu, meu toma, que é meu, meu caro, oi, ai, oi, ai.
3: Que não demora.
4: Ixi, lá vem o boca da Nike de novo. Esse show só fala besteira, senhor.
2: Para, Antônio.
4: Fica quieto, boca da Nike.
2: Para, Antônio.
5: O Edinaldo revoltado, né, Diego?
2: Ele é, Maria. Ele é.
5: Edinaldo não gosta de nada. Nada da bomba, Edinaldo, misericórdia do céu.
2: É.
5: Que homem é esse?
2: Chato, velho.
5: Se eu pego Edinaldo, Ave Maria,
2: 60
5: eu queimo
2: anos.
5: Ele todo dia de borro de vela. Eu algemo ele na cama, Dieguinho, e jogo borro de vela, só pra ver a maldade com o Edinaldo. Porra, que homem que não gosta de nada? Ai, Edinaldo, se eu te pego, Edinaldo...
2: Borro de vela.
5: Tu, tu vai receber vela. Uma lição boa da Michelle. Pode ter certeza.
6: Chegou o Nestorzinho, mamãe!
2: Edinaldo, tu tá merecendo... Edinaldo vai tomar borro de vela. Vai tomar borro de vela na borda do... Na borda da rodela. É borro de vela. Ai, que delícia, borro de vela. Ai, eu quero te queimar com borro de vela. Vai tomar uma surra de borro de vela. Eu te pingo borro de vela.
6: Vai, vai, vai. Olha o toque, vem, vem.
2: É, é gostoso borro de vela. Aquela dorzinha boa, né? Não dá uma dorzinha boa. A hora que pinga, faz.
7: Só ele, Michele. Senti a dor daqui, Michele.
8: Cala a boca, Michele. Cala a boca. Cala a boca. Respeita o Edinaldo. Nós é raiz, vocês é Nutella.
2: Ah, sabe?

Vai. Ah, deixa eu te mandar o resumo. Deixa eu mandar um print aqui do resumo do programa de ontem, ô. Ô, Tatu, pra você ver como é que foi a live. Deixa eu mandar um beijo pra Juliana do Pau. Hã? Paineiras. Tudo bem, Ju? E aí, Ju, conta pra nós aí, como é que tá a vida? O que que você tá fazendo nesta madrugada de segunda-feira? Quero mandar um salve pra todos da minha quebrada do Paineiras. Tá bebendo, né, Juliana? Tá bêbada já, né, Juliana?

Ô, Juliana, manda áudio, Juliana. Ah, tá tomando uma com o Tonorique, tomando uma com meu gatão. Juliana, manda áudio pra nós. Dança uma música, Juliana, agora pra nós. Faz um vídeo dançando. Vai, Juliana, vai.

0: Vai, Juliana!
1: Oi, amor! Ai, eu tô dançando aqui um funk. Eu amo dança funk. Tô dançando. Ó, rebolando até o chão. Eu tô de calcinha sutiã.
0: Ai, Juliana!

0: Vai, peraí, calma, Juliana. Vem cá, Juliana. Ah, peraí, que agora nós queremos ver esse negócio. Vai, Juliana.
1: Mulher, é você vai. Mesmo. Bota a mão no joelhinho, acompanha com o bumbum esse pontinho aqui.
0: Vai, ó. Juliana. Vamos, vamos, vamos. Vai, vai, Juliana.

0: tá bom também. Mas tá bom também, já chega também, já tá bom.
1: Para, pa, pa, pa, pa, pa, pa, pa, pa, pa.
2: Vai, desce até o chão. Desce, Riquinho. Desce até o chão.
0: Olha lá, lá, lá, lá.
2: Tomando uma catuaba, meu amor.
0: Oh.
1: Vamos se divertir.
0: Tá bom, Jô.
1: Eu não entendi, eu vou dizer como é que é. Aqui não tem mole, nem pra DRE. Pra subir aqui no morro até a Bop treme. Não tem mole pro...
3: Diegão, sabe aquele cocô, quando as pessoas cagam assim na rua, que ele fica meio ressecado por cima, aí você dá uma mexida, ele fede mais ainda. É o funk. O funk pra mim é fezes.
0: Cala a boca, ó.
1: DJ!
4: menina do plástico, domingo. A Michelle tá querendo fazer no seu botico com um catiçal, é? Porta-vela.
5: Tomando bebidinha de nóia, escutando funk, não deve prestar muito.
0: Cala a boca, você.
1: Mas com os alemão vamos se divertir. É, porque do DT.
6: Meu Deus.
7: Chuva de pedra, Jesus.
0: Olha, tá chovendo pedra. Ô, Rodrigo, correia que saiu, Dega. Cuidado que saiu, Dega. Tá chovendo pedra, velho, lá em Concórdia, Santa Catarina. Atenção aí, o povo do Tapetão Preto, na rodagem pra essa região. Cuidado que está chovendo pedra. Beijo lá pra Mirtinha de Peruíbe. Esse programa é o mais louco que eu já ouvi. É, ô Mirtinha, é assim, cara.
1: Tem dois irmãozinhos de 762. Dando tiro pro alto, só pra fazer teste.
8: Ô, Diegão, tamo junto na madrugada aí, meu parceiro. Vamos junto. Madrugada com o Gardenal da Band. Sai cachorro.
9: Se eu te pegar, eu dou uma surra de chicote.
0: Eita.
9: É, de chicote. Te algemo, dou uma surra de chicote. Em Edinaldo, dou uma borra de vela ainda. Hein? Em tu, eu dou um pau de chicote, bem gostoso. Hein? Ou então, com aquele cabo de goiaba.
0: Hein?
9: Pega, sabe o cabo de goiaba?
0: Ai, que delícia.
9: Descasca ele, deixa ele bem lisinho. Nossa. Aí tu vai ver. Aí tu vai conhecer a Michelle de verdade.
0: Vara de marmelo.
9: Isso aí. Achando que eu... Que o dedo tá homem, viu?
0: Olha! Olha!
9: Logo eu, meu filho. Meu marido que sabe a onça que tem. Pois é, viu? Vai achando que eu sou bobinha, viu? Venha! Quando tu vem com queijo, eu já venho com uma torta feita e recheada, meu amor.
0: Tá bom?
9: Venha!
0: Tá mesmo.
9: Eu tenho uma prima também que mora aí na divisa de Santa Catarina com o Rio Grande do Sul.
0: É.
9: Ela mandou um vídeo pra mim, eu já apaguei, que daqui a memória do celular fica pouco, aí fica travando o celular, eu apago.
0: Ah, é. É.
9: Chovendo granizo.
0: É verdade.
9: A cidade tá toda abalada, chuva de granizo.
0: Rapaz, que coisa, né, cara? Bom dia, Diegão, me chamo... como é que é? Inayara... Inayara, tô ouvindo você num brega agora, toca um brega pra nós. Você tá. Brega que você fala. Brega o que é, gente? Brega que eu saiba é zona, é? Tá na zona, Iranaira, Iranajinaraja. Inajara, Inanaraja. Inajara. É nada, é sério? Mas é de beira de estrada mesmo? Toca isso aqui, ó.

0: Cabaré que não toca Tairone, eu mando fechar.
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0: Ei, Michele.
1: Eu sinto.
0: Ei, tu lembra quando tocava isso aqui naquela Junkbox? Aí você escolhia, vinha lá o CD, a capa do CD do Tairone. Aí você escolhia a música, não era? Era R$5. Palestrina, eu sei, Palestrina. A gente quer saber se você deu pro cagão hoje, o dia inteiro.

0: eu toquei essa, a Palestina apareceu e mandou chamar o Tatu. Vai, Tatu, canta pra ela.
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0: Abra o coraçãozinho, Tatu. Dança um pouquinho, Tatu. Isso.

Cala a boca que é hora do solo. Isso é muito bom, velho. Olha o... A terça-feira vou assar uma carne lá em casa só pra ouvir Tairone Cigano. No Clube das Minhas Bolinhas.

0: Casa Amarela?
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0: Eu já encontrei o Marrone na Casa Amarela, velho. Quando eu era solteiro, lógico.

0: Mocó toda se rebolenta. Olha, Didi Mocó.
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0: Ela passou um monange no cabelo hoje. Passou monange no cabelo, né, Didi Mocó? Olha, mas sabe quando sai pingando aquele colene, creme colene na cascosta molhada?
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0: Cabaré do Laula é o primeiro cabaré sem teto.
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0: É, Sambaré Love, tu conhece lá, né, Sambaré Love? Tu já foi na. Já foi na Didi Mocó, já?
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0: Ela fala, ela assovia quando fala salsicha, né?

0: Que é isso? Pera aí.
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2: Bora!
0: Ah, já foi, esse aqui já foi, já foi. O que não tinha aí, né?
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3: Agora você botou uma moda mesmo, você bater saudade nas tiras do job da terceira idade. Chegou a juntar água nos zóio delas, virou um corgo.
0: Corgo que foi mesmo, que as casas que casaram hoje, né?
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4: Ei, Diego Lopes, o cabaré que não toca Sandra e Lúcio, laços abertos, pode fechar as portas, viu?
0: Não.
4: Eu acho que muito perdeu a patente por isso.
0: É. É muito bom, né, cara? É, tem que tocar mesmo. Sandro e Lúcio, Tairone, Zezo, no... Ô, Tairone, o Zezo é meu amigo, cara. Ele... Agora eu vou falar, o homem que canta em cabaré na vida é o Zezo, viu? Rapaz...
5: Bom dia,
0: Dieguinho. Bom dia, Gabi. Falou em rapariga, ela aparece, ó. Quer ver?
5: Bom dia, meu tiozão gostoso. Tudo bem?
0: Ah.
5: Hoje estou muito malzinha, Diego.
0: Ah, é?
5: Muita dor nas pernas, nas costas. Ah. Será que exagerei no treino de agachamento?
0: Será que você agachou muito, Jessiquinha? Ei, Jessiquinha, vem cá, Jessiquinha. Ah. Você quer uma massagem, Jessiquinha? Eu tenho o que você precisa.

0: Calma, Jessiquinha. Eu te amo, meu amor.
1: Estamos babados pra te contar aí. Daquele naipão.
0: Homem que fala babado.
2: Ouvindo você nesse alto astral, nessa vitalidade, cara, nem parece que faz 8 dias que você tava aí cagando perna abaixo, né?
0: É porque chegou a droguinha, Aldo. Tô no pico da texto hoje. No pico do Jaraguá da texto hoje.
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0: É, hoje o pau vai torar, hoje vai. É, passa aqui pra você ver se eu não vou arrebentar você hoje.
3: Eu sou.
4: Cara, todo mundo nessa rádio Bando de Couro já é gozado, né?
0: Gozado alguns. Olha a risada da Sandrinha.
4: Cara, todo mundo nessa rádio Bando de Couro já é gozado, né?
0: Ah, peraí, eu vou ter que salvar isso aqui, peraí, gente.

0: todo mundo nessa rádio Bando de Coruja é gozado, né? Minha boquinha de minuto. A minha boca é um mistério.
1: Eita! Ave Maria, Sandrinha, gente!
2: Bom dia, Diego! Bom dia! Bom dia pros motoristas da Bimbo Carreteiro aí! Segura, Thiago! Ô Diego, essa Sandrinha aí, não sei não, viu, mano? Ou ela tá bem doidona, ela só liga aí e beba, já viu, mano?
3: Aí sim, já tô sem roupa, vem.
4: É o quê? Peraí, só um pouquinho. Que foi, Jessiquinha?
3: Eu quero sim, já tô sem roupa, vem.
4: Eu sei que você quer, Jessiquinha. Você tá querendo, né, Jessiquinha?
1: Obrigado, gente!
5: Diegão, você é ligeiro, mano. O pessoal não pega, tá ligado? Mas nós sabemos como que é. Ô, saudade do cabaré da Jaqueline. Todo lugar tem o cabaré da Jaqueline. Diegão, você...
4: Quem é o idiota que tá ligando? Pera aí.
5: Você é ligeiro demais, Diegão.
4: O quê?
5: Já tá justificando, né? Pra não dar ruim.
4: Não. Ué, não tem... Onde você é? Tá. Eu duvido uma cidade que não tenha um cabaré da Jaqueline. Assim... O primeiro cabaré que eu fui na minha vida chamava Cabaré da Jaqueline. Eu tinha 9 anos. Nem sei se eu podia estar falando isso. Meu pai já foi mesmo, já.
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4: Cara, antigamente era assim, velho. O menino começava já.
6: Não sei disso.
4: Aí apareceu uns pelinhos, o pai já levou. O pai ou os irmãos mais velhos, os primos, né? Já levava pro cabaré. Tem uma música do Raimundo, chama Fogueiro em João Pessoa. Procura aí. É aquilo ali,
6: velho.
7: A Sandrinha tomou, foi uma caixa de local.
4: É?
7: Meu Deus do céu.

0: ela acordou resfriadinha.
1: Também não sei porquê, tirou toda a roupa.
0: Cadê o áudio da resfriadinha?
1: Sem nada.
0: Ela dormiu pelada e acordou resfriada.
1: Sei porquê.
0: Tudo isso no motel, viu, gente? Depois do X-salada.

0: Ei, ela acordou gripadinha, gente.
1: É porque eu tô meio gripadinha.
0: Tá, pô! Ave Maria. Tá gripadinha, né, Jessiquinha?
1: É porque eu tô meio gripadinha.

Gi, 5 horas da manhã eu tô aí, tá? Te levar um X-Picelli. Você degustar. Você vai gostar. Os que degustaram, gostaram. Ai, gostoso.

0: Só se for agora, ó. Sexta-feira, Vila Couto vai estar assim, ó.
1: Fala, Band Coruja. Boa noite, boa madrugada a todos. Manda um salve aí para o Valdemir e Lúcia, aqui do, de Itaboraí, Rio de Janeiro.
0: Tá bom.
2: Vai pro hotel pra comer esses sanduíche. Boa, pelo menos couve-flor, né? Assim,
0: couve-flor é melhor.
2: Meu, vai comer. Ah, por favor. Hoje em dia existe aquela rodelinha de cebola, né? Por favor, né? Me poupe.
0: É, Sandrinha.
2: Vamos comer outra coisa, gente.
0: É verdade. Vamos pro hotel pra comer couve-flor. Ai, que delícia, eu quero uma couve-flor. Ai, amor, vamos pro motel, vamos fazer o quê? Ah, vamos comer uma couve-flor.

0: É isso, gente. Peraí, peraí.
1: Mamãe, mamãe, eu quero. Mamãe, eu quero.
2: É, diga um só que o senhor adora falar que é andar de caminhonete. Aí depois ele emendou aquela, emendar aquela lá. Cê, só dou carona pra quem deu pra mim, e aí?
3: Dorme, filhinho do meu coração.
4: É, vamos comer um x.
3: Que se chama.
5: Bom dia, Diegão. Aqui é a Calica. É, pra ir no motel comigo tem que comer o meu x-chibiu.
0: X-chibiu, Calica?
3: Quero mamar.
0: Aí, já pensou?
6: Parece que eu tô.
0: É um x-chibiu. É um x-chibiu, por favor.
7: Você que se fogo no rabo escutando essas modas aí, ó, falando de zona, certeza que você tá em algum churrasco. Hoje foi trabalhar bêbado direto.
0: Pior que não, velho. É, hoje eu já expliquei, é o pico da texto.
2: Fala que é só fogo de palha, Diegão, esquece.
0: A Calica, né?
3: Pega a mamadeira e vem entrar no meu cordão. Eu tenho uma irmã.
8: Comer couve-flor no motel e uma rodelinha de cebola.
0: É.
8: Bom dia.
5: É, pra ir no motel comigo, tem que comer o meu x-chibiu.
8: Tu, ué. Tu.

0: Ay, la jefe, loco. Ai, Michele.
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0: É raio, Michele. É o raio.
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0: ligado no meu chão.
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0: Vai, Michele. Joga a calcinha pro Vando Michele.
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0: Põe a calcinha da Michele Vando.
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2: Ai, Dieguinho, eu faço uma couve-flor recheada.
0: Nossa, é bom, hein, Michele?
2: É maravilhoso, eu adoro.
0: É bom, eu gosto, eu gosto.
2: Couve-flor, nossa, eu amo, amo, amo.
0: A minha sogra faz flambada. Não, flambada não é.
2: Couve-flor recheada.
0: Eu acho que...
2: Ah, mano, é com creme de leite. É... E eu faço ovo.
0: Nossa.
2: Com ela, recheada, nossa.
0: Ovão bonito.
2: Delícia, não tem quem não come, meu amor.
0: Ovão bonito.
2: Lá na casa da minha avó não sobra nada quando eu faço.
0: Nossa,
2: lá, Maria.
0: É bom.
2: Na casa das minhas amigas também. Uma couve-flor que eu faço recheada.
0: Recheada, Michel?
2: Uma delícia.
0: É.
2: Eu põe no forno ela, recheio.
0: Aham.
2: Deixa ela no temperinho, aí põe no forno 15 minutos só. Rapidinho, que couve-flor. Que rapidinho ela assa, né?
0: É.
2: Que, nossa, Diego, fica bom demais.
0: É.
2: É um prato de entrada.
0: Nossa.
2: É um prato de entrada bem gostoso.
0: Eu imagino. Mas você passa no ovo, Michele?

0: que é pra minha sogra, ela faz empanado, sabe, Michelle? Ela empana, passa no ovo. Eu acho que eu vou tentar fazer em casa. Não sei se a minha mulher vai gostar quando vê eu passando no ovo.
1: Toma cuidado não, o Diegão vai rechear a sua couve-flor com linguiça hoje.
0: Não, eu passo no ovo. Chega o fim de semana,
2: todo mundo instigado. Ela quer ir à praia pra... Por que quando o cara tá com a hemorroida meio coisada, eles falam que o cara tá com a hemorroida parecendo couve-flor?
0: É que faltou passar no ovo. Passa no ovo, vê se melhora, Nelsinho.
3: Vai rechear o couve-flor com uma jatada.
0: É aquela jatada quente, né? De creme de leite.
4: Diegão!
0: Oi!
4: Faz com ovo, mas só com dois, tá? E bota uma calabresa.
0: Ai, coitada da calabresa! Vem, vem! Vamos, Sandrinha! Só eu e a Sandrinha agora, só nós! Vai!

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2: Finalzinho de mês, fala aí. Band FM 2:04 agora, bom dia, uma ótima segunda-feira pra você. Dia 76 de agosto hoje, mas vamos que uma hora acaba, gente. Aqui e por aí é o seu amigo Diego Lopes te fazendo companhia. Aqui na sua rádio, do seu jeito, é o Band Coruja que está no ar. Vai!

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1: Ô Ju, cadê você, Ju? Cadê você, Juliana? Juliana! Ô Juliana, pega na banana.
2: Só tô esperando a hora que o café totoso passar aí. Vamos ver se o Diegão mesmo vai falar grosso ou se ele vai amarelar.
1: Será?
3: Às vezes eu fico muito chateado com você, sabia, Diego? Já tem quase um ano que eu peço por você tocar meu rap metal, Saigon na Bira, você não toca, vagabundo.
1: Tu acha que isso aqui é o quê, cara? Tu acha que isso aqui é rádio pra tocar música? Pedão, hoje ela tá, hoje ela veio, hoje ela veio, hoje ela tá. Ah, também 3 dias de folga.

0: Venham conhecer aqui o Paineiras, aqui é o Fluxo, aqui tem Catuaba, tem de tudo, tem zona, tem bar. Venham conhecer o bar do Zainho. Obrigada, beijos.
1: O bar de queijo? Como é que é o nome do bar aí? Mas você tá na cama? Você já. O que que tá acontecendo aí? Que você deu uma desanimada, Jô?

0: Rogério, mas aí ela saiu com os caras tudo aí, não? Cadê o resto? Cadê o resto? Cadê o resto?
1: Não, isso aí ela postou ontem. Essa Carliana aí postou ontem. Acabei de chegar de Barretos também agora.
0: E o resto? Cadê o resto? Não faz bate e volta em Barretos, é?
2: Você viu esse bar do Zona Índia, você falando desse jeito aí, eu tenho até medo do jeito que você tá no bar do Zona Índia. Tá bem zonhado.
3: Putz, cara, só loucura é isso que eu gosto. Se
0: isso
3: não levar a vida na loucura, meu filho.
0: É isso aí, Sandrinha.
4: Bom dia, família. Paineiras, bairro abençoado, Sorocaba abençoada.
0: Olá.
4: Encosta aqui no bar dos amiguinhos, que os amiguinhos é todo fortalecimento. Um abraço a todos e um abraço especial pro Todinho. O Todinho é um amiguinho que é fechamento do paineirão.
0: Boa! Cadê o... Manda foto desse bar aí pra nós. Manda foto de vocês tudo reunido agora aí pra nós. Deixa eu ver o negócio.
1: Bate e volta. Rapaz, ela vai postar no Privacy. Ela transou na barraca e no... Na, como que fala? No motorhome.
0: Homem que fala transou.
5: Oi, oi, oi, oi! Ei, Diego Lopes!
0: E aí?
5: Eu conheço a Sandra. E aí, Sandrinha? Beijinho, bebê. Como é que você tá, amor? Como é que tá Niterói? Aí, ó. Vamos que vamos. Cabaré da Jaqueline. Ai, Calica.
3: Encosta sua cabecinha no meu ombro e chora. Chora, chora, chora, chora.
0: Chora, chora, bebê. Olha a risada da Sandrinha, cara.

0: No meu ombro e chora. Chora, chora, chora, chora, chora.
1: Sandrinha, só a cabecinha, Sandrinha. Ah, não. Só a cabecinha, Sandrinha.
2: Do pó é ele que manda.
3: Eita, chata, chata na

0: cara. Cara, vai passar. Chega, chega, chega. Chega! Tá bom. Só a cabecinha encosta no travesseiro.
1: Bande coruja.
0: Calma. Ó, Juca.
2: Oi, Bande. O nosso amigo Todinho aqui do Paineiras, ele é muito louquinho. Arruma briguinha no bar, mas o coração dele é muito grande. Ele tem mente, ele é muito firmeza. Ele bebe pra caralho, mas é nosso amiguinho. O fechamento, nosso amiguinho Todinho. Ele tá meio tristinho, mas nessas horas os amigos aqui fortalecem. Queremos mandar um beijo pro Todinho. Beijos, Todinho.
0: Que é, hein? Que é, hein?
3: Tibã de coruja, boa noite, Diegão. Diegão, tava aqui com uma passageira, nem deu pra mim mandar um áudio na hora. Tava falando dos modão antigos, Sandro Lúcio. Como eu chorei escutando essa música. Te amar foi um erro. Foi um erro te amar, mas eu erro outra vez, se acaso precisar. Nossa, mas eu chorei, Zezo, Fortaleza, capital do Ceará, Fortaleza, nossa, que não, ninguém teve vida na vida se ninguém escutou esses caras cantando.
0: É verdade mesmo. Olha, vou te falar um negócio, viu? O negócio era bom, né? Ah, isso que era música, velho. Fala a verdade. Sandro e Lúcio. A hora do brega, a hora do brega. Lembra no começo do Band Curso tinha isso?

0: tempo. Não perca hoje, batalha de rimas entre Sandrinha e Davi.
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0: oi, oi, oi,
1: você estou sofrendo.
0: Chora, Angelita.
1: Ah, que faz,
0: ai, Angelita, chora com Deus.

0: Sandrinha dos teclados. São Sandra dos teclados. Gostou da vinheta, Sandrinha? Sandrinha dos teclados. Ao vivo. Volume 79.
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0: Eita

saudade do cabaré. É, tocando essa aí, essa pedrada aí, com a rapariga tomando um copo de Campari no colo, né?

0: tarde, Diego.
1: Covarde.
0: Essa música eu chorei quando eu vivia lá com o militar, que ele andava me passando as gaias.
1: Eita.
0: Eu chorava. Vou pegar a arma dele atrás das quengas.
1: Ave Maria. Deus.
0: Oh, Sandro Lúcio, como você ajudou a chorar. O pessoal chorava pelo militar, escutava essa música do Sandro Lúcio, também chorava. O pessoal dizia: mulher, tu ama demais esse homem, chora demais. Mal sabia o povo que eu tava chorando, era de tanto ouvir Sandro Lúcio cantar. Essa música arrebentou com minha vida, cara.
1: É. Você já procurou ajuda psicológica, Sandra? Oh, Angelita. Angelita Jolinha. Ficar correndo atrás de mim. Angelina Jolinha, nós temos a Angelita Joinha.
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0: É, Diego, até procurei, mas eles não querem me atender.
1: É que você é meio doida mesmo.
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3: Umas outras músicas também que fede a cabaré. É aqueles boleros do primeiro disco do Zezé de Camargo. Foi tanto que eu te amei.
1: Nossa. Ah, no meu carro só toca isso aí, só. O meu carro, a minha playlist que eu ouço no meu carro parece um cabaré dos anos 90. De 1991, o nome da playlist é Zezé 91, 92 e 93.
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1: É só isso aí, velho. Caro Corolla, meu amigo.
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1: É só o que rola, viu, cara? É só o que rola. Ai, que delícia, né? Era tempo bom, tempo bom.

0: Lembra do Rosanas Bar, o bar da Rosana? Tinha marca de tiro na logo do bar. O pessoal acha a dona Rosana hoje.
1: Bom dia, Diegão. Pois é, Diego, uma vez eu estava no cabaré, cara. Tinha acabado de entrar no cabaré, nem estava com intenção de fazer nada de errado, só para ver o movimento. Com 5 minutos que eu estava no cabaré, os homens, a polícia, fechou tudo. Todo mundo com a mão na parede. Enfim, resumindo, no outro dia, deu-lhe tudo quanto é blog e jornal. E eu fiquei com aquela coisa na mão, com medo da minha foto, a minha cara aparecer em alguma foto, em algum blog. Mas graças a Deus, não tiraram foto de mim, não. Mas depois desse dia, eu não quero saber de cabaré mais, não. É. Deus me livre.
0: Muita coisa estranha nesse seu áudio. Primeiro, a polícia no cabaré. A polícia vai no cabaré pra receber... deixa eu ficar quieto. Outra coisa, ninguém tira foto em blog no cabaré. Nem foto não tira no cabaré. Me falaram que eu não conheço o cabaré.
2: Tigrinha, boquinha de veludo, que delícia.
0: Oi, Ivan, seu áudio tá uma bosta.
3: Diegão, quando eu tinha 13 pra 14 anos, uma moça lá na Bahia, que eu gostava pra caramba dela, me deu um beijinho no rosto. Aí quando foi um dia, ela passou com o namorado dela. Acabou minha vida, Diegão. Coloquei essa música em Sandro Lúcio, 13 pra 14 anos. Tomei um porre, aí meu pai viu chorando, né? Aí eu falei pra ele o que tinha acontecido, porque antigamente a gente falava abertamente, né? Ele, vamos ali, meu filho. Me levou lá no brega de Saturnino, Diegão.
0: Ei.
3: Lembro como hoje, a véia que eu peguei, Dona Naí.
0: Empurrou na Dona Nair.
4: Passei que lá vem, Pedra.
0: Ah, vai, Nair. Vem cá, Dona Nair. Ah.

0: Diguinho, eu quero um namorado, mas eu não tô cansada de arrumar um namorado bebum. Eu quero um namorado que não beba e que não me chifre. Você não me ajuda? Alguém poderia me ajudar?
1: Ô, Ju, deixa eu te falar.
0: É a Juju aqui.
1: Você precisa mandar uma porra, uma foto, eu já falei. Manda foto logo pra nós saber como é que você é, Satanás.
2: Ei, Diegão.
1: Oi.
2: E o cara entrou no cabaré só pra ver o movimento, pra não fazer nada.
3: Conversa fiada, rapaz.
1: É, esquisito, né? Deixa eu só ver, mas você sabia que tem gente que entra só pra beber cerveja? Você sabia que tem gente que vai no cabaré só pra beber?
4: Bora, que hoje é de novo.
1: Eu só vim tomar uma, mas é um toroxa. Eu não tenho, cadê as Kenga ouvindo nós? Não tem os trouxas que vai só pra beber?
4: Sequência de botatona na rapada, essas malvadas.
0: Não se luta. Quer se divertir? Vem pro cabaré. Eu gostaria de ser dono de cabaré. Eu gostaria de ser cafetina.
1: Gostaria de ser cafetina?
0: Ah, para, Gil. Vai no cara pra beber.
1: É, ué.
0: Ah. Ele vai... É trouxa, isso aí. Ele vai...
5: Tem sim, Diego.
1: Olá.
5: Do estilo do Edinaldo, que só vai pro cabaré assim, pra beber, né? Por causa da idade.
1: Olha,
5: não tem mais nada.
1: Aí, Edinaldo, a Calica. É, peraí. É. Tá. Como é que você sabe, ô Calica? Calica, conta pra nós, Calica.
6: Fica me culpando pra tentar me confundir. O que se passou entre nós?
7: Diga.
1: Oi.
7: E tem um detalhe ainda. As primas pedem pra pagar dose só pra dar lucro pros donos do cabaré. E você pode anotar, experimenta as doses pra você que elas tomam. E a rei não é nem a bebida que ela pediu, um Campari ou um Martini. A rei é um Guaraná ali. E cobra absurdo ainda.
1: É, pior que é, cara. E os caras que pagam, né?
5: Eu sei porque ele faz muita propaganda enganosa. Ele se acha muito aí. Esses que falam muito aí, é só decepção.
1: Ih! Climou peso, hein? Hã? Climou peso, hein? Ah. Ajuda.
0: Olha aí minha foto, meu amores.
1: Ah.
0: Sou gatinha. Gatinha do Paineiras.
1: Ô, Ju.
0: A Ju.
1: Ô, Ju.
0: Ah, eu sou a Ju, não sou Satanás, não, amor.
1: Ô, Ju, manda foto.
0: Satanás, eu quero ir longe.
1: Manda foto de agora, Ju, é de agora! É de agora! Manda foto de agora, bebê. Manda foto de agora. Ai, cala a boca, Edmilson.
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9: O Sandro Lúcio já participou de muitas cachaçaiadas. Nos cornos lá na Bahia, lá, você tá doido?
1: Que lugar da Bahia?
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1: É o Xingo mesmo, não tô nem aí. Fala um brega bom da Bahia aí, Edmilson, um bregão bom. É. Não, menos Pablo, Pablo não, Pablo. Tinha um que chamava. Como é que era? Deixa eu ver se eu acho aqui. Eu não sei se é da Bahia. Asas Livres? É Asas Livres? Deixa eu ver, peraí. Não, Asas Morenas? Não sei.
10: Caramba, o Edinaldo vai tomar pavor da Paquita mal jantada aí, vai ficar quieto. Ô, Edinaldo, não tá valendo mais nada mesmo, hein, mano? baita pipoqueiro do caramba, borrachinha fraca, hein?
1: O Pablo cantava no Asas Livres, é isso? Ô, Sandrinha, estão pedindo pra você falar. É você, Satanás!
11: Bom dia, um brega gostoso daqui da Bahia, Asas Livres, esse é bom também. Tem agora os mais novos, né? Mas Asas Livres é uma delícia.
1: Eita, Bahia!
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1: Asas Livres.

0: O Pablo, é esse? Esse é o Pablo? O Pablo era do... Olha, velho, o Pablo era negão, ele. O Pablo canta demais, você tá doido. Mas deixa eu lembrar você, vamos lembrar uma daqui, peraí. Vamos ver, vamos ver, vamos ver, vamos ver. Nossa. Olha.
1: Até você.
0: Voando até você. Ei, um desses dois aqui é o Pablo? É, não, não é possível.

0: Não, eu gosto dessa aqui, ó. Nossa senhora! Agora até eu vou chorar.
1: Asas livres,
0: voando até você.

0: Bom também. Aí, muito bem, muito bem, muito bem. Que maravilha, isso é muito bom, né, cara?
1: Mano, o Pablo canta pra caralho, né, velho?
0: É, muito bom.
1: Se
0: é.
1: O cara tiver com chifre recente, ele se mata escutando essas músicas aí.
0: Pois é, cara.
1: Certeza.
0: É.
1: Nelson Forneiro, cuidado pra você não se matar aí, viu?
0: Calma, Forneiro, calma.
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0: Ó, o Thiagão lá do Maitá gostou, né?

0: O melhor que tá tendo na Bahia é Milcinho, toque 10. Mas o que mais toca no extremo sul da Bahia é Silvano Salles. Coloca qualquer uma da antiga do Silvano Salles.
1: Já toquei Silvano Salles.
2: Então, uma música boa dessa, você colocar na voz dessa menina, Lauana Prado, essa pata rouca.
1: Cala a boca.
2: Coloca na versão original, Diego.
1: Sai daqui, Edilão.
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4: Diego, Diego. Toca, vem cuidar de mim. É o tempo que eu ia no, nos brega da vida. Vem cuidar de mim.
1: É, muito boa, muito boa.
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1: É, muito boa, muito boa.

0: com a voz meio embargada.
1: Um beijo, Band FM. Vou dormir.
0: Tá bom, Ju. Para de ligar você também. Depois eu vou fazer 10 segundos com a sua voz para apresentar você para o Brasil.
2: Já nem trabalho mais direito.
3: Não, Diego, tô trabalhando direitão. Trabalho esse fim de semana todo, filho. Tô cansadão, parceiro.
4: Para de ligar.
3: É puxadão, mano. Vamos que vamos, tamo junto.
5: Ah, Diego, mas se você achar que o velho do lixo tomou uma só pela voz dele, então ele vive embriagado, porque a voz dele é todo dia desse jeito aí.

0: acredito.
1: Muito bom dia, Diego. Tudo bem com você? Oi, meus corujitos. Como vocês estão? Tá tudo bem? E, Diego, escutei falar em Kenga, me chamaram, foi isso? Saudade de vocês.
0: Por que que você sumiu, hein, Catrícia? O que que é que você sumiu, Catrícia, É, nós estamos falando de cabaré, Catrícia. Músicas de cabaré. Aquele clima gostoso. Aquele chão cheio de chiclete mastigado. Aquelas doses de Campari. Muita cerveja bonita e muita mulher fria. Mulher gelada. Ai, o coração. Só duas pedras no meu. No meu uísque grampa. Duas pedrinhas de gelo no uísque grampa. Se não tiver gelo, bota o coração da Kenga, que é a mesma coisa.
1: Aí sim, você entende de cabaré muito bem, né, Diego? Conta essa história direito, vai.
0: Eu?
1: Ai, Diego, eu tô sumidinha, mas correria, né, de São Paulo. Você sabe como é que São Paulo não para, né?
0: É verdade, não para mesmo. Calma. Se ela não vir hoje, eu tô com saudade. Hoje eu tô com saudade bandida, Catrícia. Catrícia, manda um áudio pelada.
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0: Manda áudio pelada.
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0: O cara tá tão bêbado que ele me pede pra mandar.

0: Ela tava sumida porque ela tava no luto do Ozzy de Oliveira.
1: Ah, cala a boca!
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3: Fala, Diego Lopes, bom dia, bom dia.
1: Fala, cowboy.
3: Já que você tá falando de música de zona, toca som de cristal pra nós.
1: Nossa senhora.
3: Bom dia, bom dia. Ótima e boa semana abençoada a todos. Sagachou!
1: Sagachou!
4: Vou tomar cachaça com a sua mulher lá na sua casa quando você tá fora, seu bosta. Eita, mulher gostosa.
1: Ó, ativaram o modo Adams, hein? Quem foi que falou do velho do lixo aí? Ativou o modo Adams dele.
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1: Pera aí que tá no refrão, pera aí, pera aí.
5: Do lixo, bota quente aí nesse
1: troço. Ah, o Cleito é o Cleito, é o Cleito. O velho do lixo não sabe a diferença do Cleito e do Edinaldo. Ele acha que um é o outro. Confunde, né, velho do lixo? Foi o Cleito. Foi...

0: Euclid.
1: Ô Satanás, qualquer coisa de Newton Lamas, coloca aí pra você ver. Isso é música de zona, isso é música apaixonada. O cara arrasta o chifre no asfalto.
0: Ô Nelsinho, aqui é Band FM, cara. Tu acha que vai ter isso aqui nos arquivos da rádio? Não tem. Nunca tocou isso aqui, mano. Aí antigamente era Xé Band que tinha. Não era o Zé Bétio.
1: Chupa, crente padeiro! Toma, trouxa!
2: Diguinho, coloca funk pra mim dançar, amor!
0: Ah, Ju!

0: Alguma grossa pra ela dançar aí.
1: Tá, vai. Só um pouquinho, só um funk. Gente, vou colocar um funk só um pouquinho pra Ju dançar, tá bom? Segura nos peitos agora, ô Ju. Vai, seu funk aqui, ó. Essa, Juliana.

0: saúde. É pra mim, não, Edgão. Tá de perigosa. Tô mais perigosa agora que eu parei de beber. Né? Se eu tivesse bêbado, tu ia ver, eu já tava aí na porta pra te pegar. Tico, tico, tico, tico.
1: Interrompeu minha música pra isso.
2: Aqui é Corinthians.
1: Ah, tá.
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4: Salve, salve, Diego. Opa, então, deixa eu te falar uma coisa. Bota uma musiquinha aí pra nós. Tarde, tarde. Tomando um cafezinho aqui. É isso aí, meu parceiro. Vamos lá.

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2: Band FM 3 e 3, bom dia, um ótimo dia pra você que tá ligadinho com a gente. Bora fazer bagunça, vamos? É o Band Coruja no ar, a nossa farra de todas as madrugadas aqui na Band.
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0: muito bem, 13h18. É, 13h18. Tomando meu cafezinho aqui. Tudo bem, né? É, hoje foi mais cedo, não tem hora certa, né?
1: Tá tomando cafezinho? Mas é o café totoso, Diego?
0: Não.
2: Bom dia, Diego. Eu duvido você fazer 10 segundos com o café totoso, hein?
0: Não dá, tá maluco? Mas ia ser legal, não ia?
3: Ô, Canela de Sabiá, o momento café totoso só tem graça se for compartilhado, viu?
0: Ah, e agora?

0: Aleluia.
1: Fala, Diego. Esse cafezinho que você tá tomando é passado no saco ou no coador?
0: Eu vou mandar pra você aí como é que eu passei.
2: Ô, Diegão, já tá aberta a live já? A hora do café totoso?
0: Aê, vou abrir.
2: Tô correndo na live, vou abrir, pra dar uma olhada lá. Hein?
0: Vou abrir agora. É no Insta? No Instagram ou no... Ou no Tico e Teco? Pera aí. No Instagram, @ Diego Lopes. Deixa eu colocar um filtro que eu tô com uma baita cara de véia. Vamos ver. Peraí. Deixa eu pensar. É, mas daí pode ser perigoso, né? Pode ser perigoso. A não ser que... Bom, peraí. É, porque daí eu... Deixa eu pensar. Peraí. É, porque daí prints, né? Prints podem acontecer. Prints, né? Mas podem acontecer. Mas ia ser legal.
3: Não é por nada, não, mas eu tava olhando aqui nos stories da personal. Acho que ela acabou de postar aqui. Essas facas que ela postou aqui, o que que significa?
0: Cala a boca.
4: É, Diego Lopes. Pô, fui chamar a Sandrinha de bebê, minha mulher tava acordada. Eu tava na cozinha.
0: É, vacila pra você ver.
5: E esse foi o momento, café totoso, com os meus grãos no seu coador é mais gostoso.
6: Ô, Diegão, bom dia. Fala pra esses caras parados e mexer com a mulher dos outros. Vai mexer com os pernão da personal, não. Ó, e manda um abraço pro meu amigo...
0: Ah, vai tomar no... Vai tomar no café.
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8: Então, bom dia, Jorge de Guarulhos. Meu, você fica postando esse bagulho, quase que eu esqueci que minha mulher tá do meu lado aqui. Comecei a tomar uns beliscão, meu.
9: Quer apanhar agora ou mais tarde?
8: Para com esses bagulho aí.
0: Eita!
8: Ela sabia.
0: Ô, mano. Eu quase caí no papo deles aqui. É que se eu for me deixar levar por conversinha de ouvinte, eu me lasco, né? Quase abri uma live agora. Não, beleza. Ontem, não, vamos, pode ser, lógico. Mas tem que ter um contexto diferenciado, entende? Não é só abrir, aí pum, aparece, aí lascou. Quem é casado sabe que entende o que eu tô falando, né? Perigo!
10: Abre uma live aí, mas vê se bota uns hominhos aí, uns gostosinhos aí, né?
0: Ô, Sandrinha, o único homem gostosinho da minha live sou eu.
11: Bom dia. Qual que é a graça dessa mina dando risada aí? Pelo amor de Deus, hein? Bom dia pra nós. Boa semana. Qual a graça dessa mina dando risada aí no fundo aí?
0: Qual que é a graça tua, ô palhaço?
12: Pode ouvir a voz da mulher, já dá vontade de tocar uma?
0: Ei, cala a boca!
10: Meu amor, se gostosinha você, se apresenta, por favor, né? Né, mas por favor, né?
0: É o quê?
13: Vai, tonto. Abre a live aí, que eu quero ver o regaço. A mulher correndo atrás de sua faca. Vai, tonto. Abre a live.
0: Chega, manda mesmo áudio 3 vezes.
14: Fala, Diego. David Porra Alegre, especialmente. Quero mandar um abraço pra Catriz.
0: Não tá nem ouvindo a rádio, outro.
15: Negativo, Diego. Eu também tô bem gostosinho, viu? Esse fim de semana eu cortei o cabelinho, fiz a barba, É, me depilei, me... agora só o problema, raspei as bolas, tô com uma coceirinha, sabe?
0: Para de falar essas coisas, mano.
16: Matar dele com a faca, ela vai atirar só assim, perto, pra o tiro passar perto da orelha, assim, pum, pum, só pra ele sentir o barulho. Vai, Diego.
0: É, só o... só assim.
17: É, pelo jeito vai ter mais um Elisa Matsunaga aí, só que agora é lá no litoral. Eita, que essa notícia não chega logo na televisão.
0: Não, mas é, o segredo é saber fazer as coisas, cara. Ah. O segredo é saber fazer as coisas. Não.
17: É, o japonês também achava que sabia fazer, viu?
0: Não, o japonês não tava nem aí, velho. O japonês não tava escondendo mais nada. O japonês fazia igual as mulheres faz. Levava e colocava as duas pra beber juntas. Ó, a mulher faz isso. A mulher, quando ela quer, meu irmão... ela bota os dois pra beber junto. O marido e o corno. E o corno e o... e o que pega ela.
18: Vai, Diego, vai. Só quem se arrisca merece ver o extraordinário.
0: É. Vai. É, tem uma diferença entre viver e estar vivo, né? Pois é, cara.
19: Começa agora... Diego ensinando como faz as coisas para sua esposa não pegar.
0: Começa agora! Começa agora!
20: Olha, Diego, eu sei que um relacionamento precisa de emoção, sabe? Mas eu não sei, você não acha que você tá exagerando nas suas emoções, não?
0: Eu?
20: Porque de repente eu acho que você perdeu a noção do perigo, sei lá.
0: Eu?
20: É, a gente tá aqui pra te lembrar disso, tá bem?
0: O que eu tô fazendo?
20: Cuidado, cuidado, de repente pode acontecer um acidente.
0: Peraí.
20: Na sua casa.
0: Deixa eu falar um negócio aqui com vocês. Eu sou responsável por aquilo que eu falo, não pelo que tem na cabecinha de vocês. Eu, se você analisar as minhas falas, as minhas atitudes, você não vai pegar nada. Não vai pegar nada. Agora, o que passa se na, que você passa na cabeça de sua? Aí é problema teu. Nessa cabeça, sacode do... eu falei alguma coisa? O máximo que eu faço é isso aqui, ó. Britney Spears, nada demais. Só isso.
15: Se bobear, estão os dois cabra bebendo junto. É dar um jeito do marido beber mais pra poder o marido dormir mais longo, né?
0: Pra cara, eu, ó, posso falar? Não posso falar, não posso. Mas se eu pudesse falar, eu falaria. E tem muita mulher que já fez, que faz isso mesmo. Ela bota o corno pra beber com o amante. E dança com o duro. Pra embriagar mais rápido o marido. O corno. Fica quente, gruda na
17: gente, perde, esquenta. Começa agora, tutorial de como tomar um café na xícara do vizinho sem ser pego pela esposa. Fala pra nós aí, Diego.
0: Eu não faço.
21: Locutor é esfaqueado, fodido, dilacerado. Essa é a notícia do dia. O nome, Diego Lopes, com dois... com Y e dois S no final.

0: que é isso, DJ Fernando? O que, que é isso?
1: É pra quebrar o duro, vamos dançar.
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1: Seja moreno, loira, bem balançado.
3: Ô Diego, você tá certo, os caras é muito malicioso. A minha cabecinha só passa cozinha e perereca.
4: Ô Diego, cuidado.
0: Mas tem uns caras que eu me arrependo de pôr no ar, viu, cara? Nossa.
4: Pra você não sair no Marcelo Me Prende aí do Emerson França, hein? Ele vai contar seu caso aí, velho. Cuidado, ele dá risada, hein? Bicho é cruel, mano.
5: Novas imagens. Corpo decapitado em praia. É lançado às profundezas do Rio Seco, que agora todo mundo identifica o corpo de Diego.
0: Nossa, que bosta. Tá bom, vamos mudar de assunto, vai. 3h29 agora. Deixa eu falar com a Sandrinha, que tá mais interessante.
6: Eu, quando era mais novinho, levava uma garrafa de vinho pra casa do marido. Era, né, da esposa lá, enchia a cara dela de vinho. Ela dormia e era... O lance cá acontecia.
0: Olha, eu tô falando.
6: Não valia porra nenhuma. Ou eu tô valendo menos ainda. Mas dá uma live aí pra região, pô.
0: Eu
6: não tô pagando nada, não. Mas se mandar uma live legal, tá. Aí.
0: Ô, Sandrinha.
6: Vou dormir feliz. Vou ficar contigo até terminar.
0: Então entra na live comigo, Sandrinha.
6: Valeu, amor.
0: Se eu abrir uma live, você entra na live comigo? Qual que é o teu Instagram, Sandrinha? Vamos fazer uma live junto, eu e a Sandrinha. É, eu tenho que ter um motivo pra abrir a live, gente. Vocês não entendem. Tem que estar eu e alguém, por exemplo. Vou abrir a live com o Velho do Lixo. Vai, Velho do Lixo.
7: Ô, Diegão, tô curioso aqui. Pergunta a idade e peso aí da Sandrinha, por favor.
0: Aí, Sandrinha. Ele quer mandar fazer uma roupa pra Sandrinha, eu acho.
8: Rapaz, o Emerson França é tão terrível, que outro dia tava contando, né, num personagem dele, a história dele que pegou a mulher de um policial. Rapaz, essa história é muito verdade, viu? Presta atenção, bicho é danado, viu?
9: E Diego, deixa eu te contar um perrengue que eu passei hoje. Parou um taxista lá, né? Aí perguntou quanto era que eu cobrava. E tá, eu falei X. Ele falou, tá, e quanto você cobra 3 horas? Aí eu peguei e falei pra ele assim, tá, você tem que somar. Se eu cobro 1 hora, tanto, vê quanto dá 3 horas, meu amor. Ah, tá. Aí eu peguei e fui com ele, a gente foi no drive. Só que o Ocó tava colocado de padê, entendeu? E o que acontece?
0: Só um momento, como é que é? Uou. É. Só um momento, só essa parte aqui eu não entendi.
9: Ah, tá. Aí eu peguei e fui com ele, a gente foi no drive. Só que o Ocó tava colocado de padê, entendeu? E o que acontece?
0: O Ocó tava colocado de padê? O que que significa isso, Catrice? Mas vai, continua.
9: Desce. Meu, cheguei lá, fiz isso, fiz aquilo, e o Ocó nada de groselhar, entendeu? Aí o que acontece?
0: Peraí, só um minuto de novo. O que que é o Ocó groselhar?
9: Desce. Meu, cheguei lá, fiz isso, fiz aquilo, e o Ocó nada de groselhar, entendeu? Aí o que acontece? Eu falei assim, ah não, meu amor, já deu a hora, entendeu? Não vou mais ficar aqui com você, eu preciso ir embora. Aí sabe o que ele falou? Ele falou assim, ah, mas então eu quero que você devolva meu dinheiro, porque já que você não fez eu groselhar, né? Aí
0: ah,
9: queria
0: já
9: que
0: entendi.
9: Eu devolvesse o dinheiro pra ele. Ah, eu fiquei louca. Falei, lógico que eu não vou te devolver. E além de eu não te devolver, eu quero que você me leve lá onde você me pegou. Ele ficou doido comigo, eu fiquei mais louca com ele ainda. Aí eu peguei e fiz ele me deixar lá onde ele me pegou. Eu queria chamar a polícia porque eu não queria devolver o dinheiro pra ele. Vê se pode uma coisa dessa, Diego.
0: E... Tá, mas cadê o final da história? Você devolveu pra ele o dinheiro, não devolveu? Como é como é que foi? O Ocó groselhou, não, né? O Ocó tava o que ela falou no começo, gente?
9: Eu peguei e falei pra ele assim, tá, você tem que somar. Se eu cobro uma hora, tá, eu falei X. Ele falou, tá, e quanto você cobra 3 horas? Aí eu peguei e falei pra ele assim, tá, você tem que somar. Se eu cobro uma hora, tanto, vê quanto dá 3 horas, meu amor. Ah, tá. Aí eu peguei e fui com ele, a gente foi no drive. Só que o Ocó tava colocado de padê, entendeu? E o que acontece?
0: O Ocó?
9: Meu, cheguei lá.
0: O Ocó tava colocado de quê? Bom, precisamos da tradução, Catrícia.
9: Não, Diego, lógico que não, entendeu? Até porque ele tava colocado de padê. E se ele quisesse que eu ficasse mais lá, eu não ia ficar, porque eu já tinha me estressado com ele, entendeu?
0: Não. Não, não entendi. O Colocó tava colocado de... Peraí.
9: Não, Diego, lógico que não, entendeu? Até porque ele tava colocado de padê. E se ele quisesse que eu ficasse mais lá, eu não ia ficar, porque eu já tinha me estressado com ele, entendeu?
0: Não, não entendi. O que que significa isso? Alguém sabe aí, gente?
10: O cara esqueceu de tomar o Tadala, Diego. O bichão não subiu, ficou mole, meia vida.
0: Ah, é isso?
11: Entendeu aí? O Ocó tava cheirado a farinha.
0: Ah, tava cheirado?
12: Fica aí, Luiz, que é o Ocó.
13: Ô, Diegão. Taquicis, com certeza era o Região. É Jota que se você pegou a Catrícia, se não quis pagar.
14: Traduziu o que a Catrícia falou. O Ocó colocado de padê, o bofe, a pessoa tava usando o nariz e cheirinho, entendeu? Cheirinho.
0: Entendi.
14: Tinha usado o nariz pra fazer uma acordada. Entendeu agora?
0: Ah, entendi.
14: Entendeu agora? É.
0: O Ocó tava de padê.
9: Tá, deixa eu resumir pra você. Colocado é quando a pessoa bebe muito que tá bêbado. Aí tá colocado, entendeu? E padê é cocaína, entendeu?
0: Ah, tá. Ah, entendi. Então, por isso que não funcionou, é? Daí não funciona? Não, peraí, não funciona ou só não groselha? Não funciona ou não groselha, Catrícia? Que coisa, né? Olha, isso é uma cultura. Esse programa é uma aula. Esse programa é maravilhoso. Olha, vou te falar. Onde que você vai ter uma aula dessa?

0: Diegão, bom dia. Fala pra esse nóia aí que não sou eu, não. Eu estava em Barretos, cheguei ontem à noite. Agora vamos trabalhar pra pagar as contas. Região taxista, chupa urubuzada, nunca serão seus otários.
1: O bofe dela tava que nem Ivanês, com a boca torta, boca da Nike.
2: Ô, Diegão, bom dia ao pessoal do Caps aí. Então, falasse pra Catinho se enfiar o dedo, mano. Quero o Região, mano. Região vagabundo, taxista. Não tem dinheiro nem pra pagar a mina, mano. Se liga, mano.
3: Começa agora. É, olha, agora todo dia nós teremos uma pequena aula de Pajubá com a Catrícia. Começa agora. Aula de Pajubá com a Catrícia.
4: Vamos pra cima. Não assim, Diego, varia é de pessoa para pessoa. A neca do Ocó funcionava até demais. É que assim, tem uns que não funcionam, e a dele funcionava.
3: Cadê
4: só
3: um
4: que
3: cara
4: tipo
3: de
4: assim,
3: neca?
4: Ele não conseguia groselhar devido ao padê, entendeu? Agora.
3: Ah, a neca do Ocó não groselhava devido ao padê. Aula de hoje. A neca do Ocó não groselhava por causa do padê. Devido ao padê. A nega do Ocó não groselhava devido ao padê. Vamos vender um curso, Catrícia.
5: Brasileiro deve ser jogar, fazer os nenenzinhos pular pra cima, né? É. Jogar o leitinho de fazer neném fora.
3: É o que você faz com os boi aí na fazenda, a groselhada. Ô, Caipirão, tu já tomou leite com groselha? É bom, né?
6: Então, tinha um colega que quando ele bandejava também, o Ocó dele não groselhava de jeito nenhum. É um negócio ruim.
3: Não, o Ocó é outra coisa. O Ocó é o cara, né?
7: É dia que eu entendi que ela falou que o Bocó não queria dar pro padeiro, não foi no final. Ele queria tomar groselha.
3: O Bocó, é.
7: Foi isso que eu entendi?
3: Foi mesmo.
7: Diga,
3: o Bocó.
7: Só que foi isso que eu entendi, que ela falou aqui, ó. O Bocó não queria dar pro padeiro, só que o Cleitinho, depois não groselhou no final.
3: Não, ela falou que o Bocó, o padeiro é o Cleiton, né? O Cleiton, que é um Bocó. Porque é padeiro é padeiro. Então o Bocó padeiro é o Cleiton. Não queria tomar a groselha. É isso, Michele.
8: Agora será, Dieguinho, que Edinaldo tem uma neca andigrã ou sagró ou é Martim? Eu acho que é Martim, viu?
3: Começa agora, aula de Pajubá, com as professoras Catrícia e Michele. Mais uma frase, essa aqui é para aula de amanhã. Amanhã teremos a explicação dessa frase aqui, ó.
8: Agora será, Dieguinho, que Edinaldo tem uma neca andigrã ou sagró ou é Matim?
3: E agora, a neca do Pajubá, a neca do Edinaldo, é Andy Gró ou de Sagui?
8: Não. Tem uma neca Andy Grã ou Sagró ou é Mati?
3: Não, é Andy Grã, Sagró ou Mati?
8: Cintura solta, é o Sagró ou é Mati?
3: Ah, peraí.
8: Edinaldo. Tem uma neca Andy Grã ou Sagró ou é Matim?
3: É, pronto. E aí, Edinaldo?
6: Eu ia falar que era de Sagui, mas é mancar.

0: Diego, mas eu já te falei que as necas que são Matisse são aquelas que são pequenas.
1: Ah.
0: As que são comercial é que são médias. As que são Odara são as que são grandes. Eu falei pra você hoje a desse.
1: Não, mas ela não falou comercial nem Odara. Ela falou Sagui Mati e o Tigrão de Itaquá. Eu não entendi mais nada.
2: Olha, Michele, eu não sei a tradução disso. Eu só sei que eu sou baiano, natural da Bahia, e sou descendente de senegalês. Aí já explica tudo, né?
1: Pior que é mesmo que o Edinaldo, ele é negão, mas ele tem um olho puxado, eu nunca vi. É um japonês, é? Cara de chinês, ele. É porque ele é descendente de senegalês. Então, o Tigrão, a neca deve ser Tigrão de Itaquá.
3: Pode ser senegalês, né? Mas o cara que toma muita bomba sabe que o pico encolhe, né?
1: É, a Deca, né? A Deca é o problema.
4: Ô, Diego, essa conversa tá parecendo a conversa do cigano aqui da minha cidade. A hora que eles param pra conversar, você não entende nada.
1: É o cigano mesmo. Amiga do matando Nainha.
5: Pior, né? É pior que eu esqueci disso, o Edinaldo é baiano. Ah, então a Deca é Andigrão Sagró. Andigrão Sagró. É grande e grossa. É.
1: Nossa, um de grança gró. Vem cá, o de grança gró.
0: Então, Diego, de acordo com os meus conhecimentos, eu acho que a do Edinaldo não é Mati, viu? Se não for comercial, mas com certeza deve ser Odara.
1: Olha, e aí, Edinaldo? Ah, o papo de neca tá osso hoje. É, ele tem o olho puxado. Vê lá, ó, Edinaldo Plácido no Instagram, vê lá, gente. Ele tem o olho bem puxado, velho. Parece chinês, japonego. É chinego, é. Mas é porque ele falou que ele é descendente de japonês, de senegalês. Senegalês. Deve ser legal, Senegão no Senegal, deve ser.
6: Imagina aquela cena das Branquelas, onde o Latreu chega e para na frente da menina que tampa o sol. Ou Edinaldo, digamos que é mais ou menos isso.
1: Peraí, você já viu a neca do Edinaldo? Maratacine já. É, a Maratacine já.
7: Ô, Diego, esse negócio de neca do Ocóia. Essa foi boa, hein? Catrícia, beijo pra você, Catrícia. Sai, cachorro, vai dormir.
8: Gente, os pessoal que usa essas porcariadas aí, é difícil. Mas Odara não é pra qualquer um, né? Aí, vai, né? Depende de qualquer um de vocês. Não é o
1: Olha, a Sandrinha toda.
8: Odara é o tamanho.
1: Olha, Sandrinha.
8: Meus amores, não.
7: Esses dias mesmo, né? Eu tava conversando com o Edinaldo, contei pra ele, né? Que a Maratacine queria que eu fizesse igual a música do Nando Moreno, né? Mandasse a foto da chapeleta pra ela. Aí o Edinaldo falou pra mim, né? Ah, você não faz igual eu? Pega da internet e manda.
1: Tá salvando a pele do Edinaldo, né? É uma boa ideia. O Maratacine, vamos negociar aquele Pix lá, vai.
9: Bom dia, Diegão! Papai do céu, põe a mão, abençoa o dia aí! Oh, deixa eu fazer um pedido pro meu amigo Ícaro aí. Aí, Ícaro! Mama minha ô de grossa gró! Ah, que delícia!
10: Diegão, essa Sandrinha, ela não tá bebendo a cachaça, acho que ela já tá chupando a cana pra adiantar o serviço já, do Alambique.
11: Nossa, Edinaldo! Ai!
1: Ó, a Mara Tassini mandou uma foto de visualização única. Só um momento, gente. Pera aí um pouquinho. Ei. Ah, não. Mostrando a cara, não... Não, não vou abrir isso aqui, não. Não, eu vou encaminhar pra alguém. Quem quer?
5: Mas pior de eu que tem esses bofos, tá isso mesmo. Tira uma nega de IA agora que tudo agora é IA.
1: Ah, é, agora é IA.
5: E posta e fala que tem isso. Quando chega aqui na casa da Mona, nada. O salário é mínimo.
1: Só um amendoinzinho. Neiva do céu.
5: Salário. Mínimo. É, tá por fora. Tem bofe que põe no truque ainda. E põe aquele pacote ali na frente que você acha que tem. Ah, aquela tora. Quando chega, quando tira a roupa, nada para nada.
1: Só um grãozinho.
5: É o salário mínimo do professor Raimundo.
1: Viva do céu!
2: Fala, Diego, ah, pra você ver. Sabe por que eu mandei essa foto pra Mara Tassini, Diegão? Porque ela sempre falava aí na rádio que os bombadões tinham um pintinho pequeno. Eu mandei essa foto pra ela, não foi sensualizando, foi pra ela ver que isso é mito.
1: Não, não vou abrir isso aqui, não.
11: Ah, eu sou sincero, eu tenho 5 centímetros. Se quiser, bem, se não quiser, amém. É melhor um pequenininho brincalhão do que um grandão bobalhão.
12: Eu não quero não, a Mara Tassini é mó feia, rapaz. Essa mulher aí nem pagando e nem bêbado dá pra pegar. Bicho é desprovido de beleza, você tá doido.
1: Ah, é, você é lindo, né?
2: Tá curioso, Diego, você tá curioso. Você vai abrir, você vai...
1: Ah, já mudei o assunto, já. Já bloqueei a Mara Tassini.
13: Esse Edinaldo aí fica falando do Ivan Neres, que é isso, que é aquilo. Mas tá estragando ele aqui, Jesus Cristo, vai ser feio esse lá no inferno, Edinaldo. André de Mogi Mirim.
14: Amigo, tu falou tudo, é melhor um pequeno brincalhão do que um grandão. Um grandão que não... nada faz. Olha só, existem outras formas de ser feliz. Vocês pensam que a mulher é só tamanho. Se não souber fazer a mulher feliz...
7: O bonitão que falou mal da Mara Tassini aí gosta muito é de uma linguiça, né? De um churição preto de grossura do meu braço. Isso que ele gosta.
15: Estou doido pra sair daqui de Minas Gerais pra ir pegar essa Mara Tassini. Só que diz que quem fica com ela começa a pegar os bordão de todos os locutores da Band. Isso é verdade?
16: Eu conheço um monte. Vocês acham mesmo que eu conheço que é uma foto de internet e o que é uma foto real? Vai nessa. Eu consegui marcar um encontro com a Meta. Imagina o que eu não faço com o homem, seus atrás. Quer que eu fale? O puro que já mandou nudes pra ele, meu.
1: Você nunca me... A Mara Tassini tem muitas armas na mão. Tem muitas cartas na manga. São muitos prints, né, Mara Tassini? É locutor. É padeiro. Você nunca morre. É vigilante.
17: Só quer saber de
1: pouco. É, é,

0: Ah, meu amor, eu sou gulosa, eu gosto de tudo grande.
1: Eita.
0: Negócio de coisa pequena, não é. Meu namorado que sabe. Ah, eu adoro Maria, tô com ele por causa disso.
1: É nada.
0: Já tô com ele, eu falo pra ele, amor.
1: É grande,
0: a tua sorte que tu tem a sossegada e deixa a nega feliz, se não for de amor. Tá contigo não, viu? E meu marido é gordinho.
1: É gorda?
0: É, meu namorado é gordinho.
1: E então, a sossegada dele é Maria. Gorda.
0: Mas, meu amor, o quê? Tem gordinho certo, é a boa sossegada. Eu adoro, papai. A nega ama.
1: O que que é a sossegada? A sossegada é o que que é, hein? Começa agora.
2: Só fala mais da Marta Cine. Essa é patrimônio histórico do Bando Coruja. É nossa boleira da madrugada. É ela que alimenta nós, hein? Nas madrugadas com esses bolos maravilhosos.
3: Nossa, esse negócio de coisa pequena aí eu tô fora. É por isso que eu gosto dos mucilão. Além de dar conta, o negócio é potente, tem tamanho, tem potência. Cê é louco, esse negócio de coisa pequena aí não vira, não.
1: Mucilon tem bosta aí. Sabe nem usar. Sabe nem limpar o queijo da. O queijinho da borda.

0: Fala, Diego, David de Pouso Alegre. Cadê aquela Mulher Maravilha, Catrina?
1: Baixa essa bosta, disse rádio. Ninguém vai ficar parado. Catrina é o nome do furacão.
2: A Mara tá assim, não brinca serviço não. Eu se fosse...
0: É maravilha, Catrina.
1: Baixa essa bosta, disse rádio. Ninguém vai ficar parado. Catrina é o nome do furacão.

0: discordar de você. Você que não deu sorte com os mais velhos que você pegou.
1: É.
2: Que linda borda. Tem uma cidade aqui que chama Borda. Eu gosto do que...

0: Deixa eu ver se eu salvo aí, só um momento.
1: Que linda borda. Tem uma cidade aqui que chama borda.
0: Pera aí, a parte principal que eu quero é essa aqui, ó.
1: Eu gosto do queijo da borda.
0: E eu gosto do queijinho da borda. Como é que é?
1: Eu gosto do queijo da borda.
0: Alguém aí mais gosta do queijinho que tem na borda?
2: Oi, Edmilson, você gosta do queijinho da beirinha? Vem aqui, meu filho, tem 3 dias que eu não tomo banho, eu gosto só o queijo.
0: Nojento.
3: Ô, Diegão, então quer dizer que o caipira gosta só no cantinho da borda?
4: Tadinho, chega, ele quer dizer Catrice, entendeu? Se bem que eu tive uma amiga que faleceu ano retrasado, que ela se chama Catrina, e todo mundo confunde, algumas pessoas, no caso, confundiam nós duas, me chamava de Catrina, Catrícia pra ela, entendeu? E se bem que eu não deixo de ser um furacão, né, Diego?
0: É, a Catrícia é um furacão.
1: Eu acho que eu caí nessa. Eu tava imaginando o rastro da lesma, né? Desculpa, tá? Perdoe-me, fui equivocado.
0: Pô, mas que diferença, hein, velho? Confundi o rastro da lesma com o queijinho da borda. Ah, para, velho.
5: Ô, Diego, minha mulher também gosta do queijinho da borda. Às vezes ela pede pra mim ficar sem lavar por uns 3, 4 dias. Você
0: acredita? Nossa, cara. É um homem apaixonado.
6: É o Diegão que diz que a Catrícia é um furacão, né, Diegão? Na sua época lá que você morava no prédio com ela lá, você pegou ela umas par de vezes, né? Mas quando você pegou ela, ela tinha manjola ainda, né?
0: Não, cara, eu não... Eu acho que eu não encontrei com a Catrícia, eu acho. Já pensou, Catrícia? Nós morando no mesmo prédio, velho. Eu novinho, canequinha... Aquela nequinha, usadinha, surradinha. Era umas 30 por dia, Catrícia. Ah, pô, eu era moleque, adolescente. Morava num prédio que as primas atendiam. Você acha o quê?
1: Diga, pelo jeito que você falou, aquela vez que você morou na Baixada do Grisela.
0: Pois é, cara.
1: Você que lançou a Catrícia pro mundo artístico. Cada baixada lá, o Grisério que eu diga.
0: Não, mas não era.
7: Ô, dona de casa.
0: Era na baixada do Grisério que ela morava ou era, no Hotel Mediterrâneo, lá na... Perto da Estação da Luz ali.
7: Dona de casa, olha a
4: Ai, Diego, para, não fala isso que eu fico doida, fico nervosa. E Diego, mas você acredita que eu acho que eu lembro de você descendo toda vez de manhã bem cedo naquele elevador que tremia e tudo. Você lembra, Diego?
0: É, era no Hotel Mediterrâneo, né? Era isso mesmo, Catrinha, eu descia, eu ia pra escola. Eu ia pra escola cedo, estudava no Presidente Roosevelt aqui na Liberdade. Ah, não. Ali, naquela época, eu estudava onde? Acho que era no Roosevelt.
7: Quanto você acha que...
0: E aí, depois, à tarde, eu ia lá pro viaduto Santa Efigênia montar minha banquinha de camelô. Eu vendia filmes... Filmes adultos.
7: Alto, põe uma palminha mais embaixo. Por isso, tá...
0: Não, da época da Baixada do Glicério era a Michele.
1: Imagina, Diego, aquele prédio da Liberdade... Lá do Glicério, imagina, Diego.
0: É.
1: Te conhecido, você novinho? Ah, Diego.
0: É.
1: Ia ser babado, viu?
0: E a minha, a Michele, que é da Baixada.
1: Maria, ali era um... Ah, nossa senhora.
0: Na rua...

0: Batinguera.
1: Terra dos infernos. O inferno bom, viu?
0: Ô, Michele.
1: Ai, adoro.
0: Eu morava ali na rua Tabatinguera. Perto ali da rua do Carmo, ali onde tinha os políticos ali, lembra? Mas a minha quebrada era na Baixada do Glicério, que era lá embaixo. Ele passava aquela padaria que tinha aquele padeiro desgraçado.
2: Você acha que custa essa pamonha?
0: Era o Mãozinho. Mãozinha era o cara do caixa, porque ele tinha uma mãozinha que tremia. Você acha? Aí a gente ia dar as moedinhas pra ele, a mão dele tremia. Você acha? E aí o apelido dele era Mãozinho. Baixada do Glicério. E no Hotel Mediterrâneo, na Estação da Luz, eu morei com a Catrícia. Cara, que coisa louca, né? E hoje, 40, 30 anos depois, nós se encontra aqui no programa. Que maravilha, a vida é maravilhosa.
2: Vai pamonha, vai curau, dragão bacias, dragão.
0: Coisa de louco, né?
2: Bacias, dragão.
0: Pensou, cara? E é isso mesmo, eu descia de manhã cedinho naquele elevador que tremia. O elevador caiu duas vezes já, só pra você ter uma ideia.
2: Dragão bacias.
0: Tinha assessorista ainda o elevador. É a profissão mais triste que teve no mundo, era assessorista. O cara ficava trancado no elevador só pra apertar o botão pros outros, não era? O trabalho mais triste do mundo. Ele ficava num banquinho de madeira olhando pro chão. Não tinha celular.
3: Bom dia, Diego Lopes, saindo aqui da balada, pegando sentido Marginal Tietê. Trânsito bom, temperatura 21 graus, ouvindo o melhor programa da América Latina, muito divertido, e um abraço a todos e uma boa semana. Segundou, Diego Lopes, começou meu final de semana. Segunda, terça e quarta, volto quinta, 8 horas da noite, ele esperando aqui na sexta. Um abraço grande, Irã Duarte. Valeu, fui!
0: É, sexta-feira eu tô lá, né?
4: Era, Diego, exatamente, era isso mesmo. Tinha um rapaz que ele era o assessor de lá do elevador. E deixa eu te contar, ele até morreu, não foi esse homem?
0: Eita, peraí. É que nós continuamos esse papo já.
5: Calma.
0: Olha a rede.

0: Olha, se eu me conheço bem, esse serviço do banquinho, apertar o botão no elevador, eu ia cansar logo. Eu ia ser mandado, eu não ia parar nesse emprego, não. Muito cansativo.
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2: Band FM, 4:03, 4:03, tudo bem aí? De boinha na manhã. Já estamos na segunda-feira, gente. 38 de agosto hoje. Bora pra cima, mais uma semana nova em folha pra gente aí. 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

0: 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É, até eu queria uma dessa, hein? Valendo pra você, vai. Manda aí, então, a sua piadoca no nosso WhatsApp, 11999919197. 11999919197. Como fez o Cofani agora, contou lá a piadinha, depois escreveu lá, piada, e colocou o nome dele. Eu acho que essa piada vai ser a mais rápida que já tivemos por aqui. Vai, Cofani, qual é a piada?
1: Me desculpem as damas, mas Dom Pedro I.
0: Me desculpem as damas, mas Dom Pedro I. Tá bom, Cofani. Começou. Deixa eu ir anotando aqui, vai. Cofani. Piada do Dom Pedro. Claro que tá valendo, eu que decido o que tá valendo. Vai.
2: Diego, bom dia.
0: Bom dia.
2: Aqui é o Andrade. Vou contar a piada do Fanho, que apanhou na padaria. O Fanho foi comprar pão, chegando lá ele. E pão e um leite. Aí o padeiro foi e bateu nele. Isso em sequência. Quando pensou um dia, ele foi na delegacia e falou: não, bora aí, eu vou lá, com tapão, com paneiro, ai, e me bate. Aí foi lá, o policial chegou na padaria e falou: ô padeiro, por que você tá batendo nele? Ele me atendendo.
0: Tá bom. O André com a piada do Fanho. Tá bom.

0: Diego, bom dia, Marcelo de Santo André.
1: Vai, Marcelo.
0: Conta a piada do galo cego.
2: Isso,
0: o galo cego entrou no ônibus e sentou lá no último banco lá do ônibus. Aí daqui a pouco ele me arranca o olho de vidro, começa a jogar pra cima. Jogou uma vez, duas, três. Aí o cara falou, cara, o que esse cara tá fazendo? Aí perguntou pra ele, por que você tá tirando o olho e jogando pra cima? Aí ele falou, pra ver se tem lugar lá na frente.
1: Nossa. Oh. Tá bom, Marcelo. Marcelo Galo Cego, peraí.

0: Tá bom. Ó, pra votação tá valendo essas, ok? Meu Deus do céu. Fala aí.
1: O cara chegou no bar, pediu uma cachaça, toma tudo de uma vez. Aí o pessoal, você é doido? Cadê a do santo? Ele falou, o cara falou, que santo? Não, aqui todo mundo pegou a cachaça e disse um pouquinho pro santo. Aí o cara falou, levantou o braço e falou, aqui pro santo. O braço do cara não desceu. Aí todo mundo se reuniu lá, rezou, pediu perdão ao santo. O braço voltou ao normal. Aí tinha um velhinho lá. Já era freguês, aí teve uma ideia. Pediu uma dada de cachaça aí. Aí todo mundo voltou de uma vez. O pessoal disse, doido, cadê você? Você já sabe como é que é aqui, você é freguês? Cadê a do santo? Aí o velhinho pegou o Bilal e falou assim, aqui pro santo. Aí o Bilal do velho endureceu. Aí o velho pulou com a faca na mão. Quem rezar, eu mato.
0: Tá. Tá bom. Mano, juro. Tava roncando.
2: Eu tive que sair pra fazer um servicinho aqui. Número 2, sabe? Pra não ser bem claro. Né? Não tem jeito de passar as piadas tudo de novo pra me ouvir?
0: Não. Não, vamos lá pra votação então, vai. A que tá falando aqui é a do Cofani, a primeira do Dom Pedro. As mulheres que me perdoem, mas Dom Pedro primeiro. Nossa. A segunda é a do Andrade, a piada do Fanho na padaria. Ou a terceira do Marcelo, do Galo Cego. Vamos abrir pra votação, vai. 3, 2, 1. O nosso WhatsApp 11 999 91 9197.
3: Ah, o Marcelo do Galo Cego é menos pior, né?
0: Vai.
4: O GG, a piada do fã.
0: Peraí, deixa eu anotar aqui. Uma pro Galo Cego, uma pro Fanho.
4: Eu vou pra primeira, Diegão, que foi ruim e rápida. É. Assim não tem que ficar ouvindo essas piadas ruins e longas aí.
0: A primeira foi do Cofani, a piada mais rápida que eu já vi na vida. Um voto pro Cofani, do Dom Pedro. Vai.
5: Diego Lopes, é de Dom Pedro. Me perdoe as damas, eu voto nessa aí também, Iranduá.
0: Mais um aqui pra Dom Pedro. Rapaz.
6: Fanho do Fanho.
0: Tá bom, mais um pro Fanho.
2: Só pra acabar logo, vai lá da Dom Pedro também.
0: Dom Pedro, mais uma. Se Dom Pedro ganhar mais um voto, ganha.
7: Pardo, pardo.
0: Que é, menino?
7: Pardo, pardo.
5: Pardo, pardo, que pardo.
8: Independência ou morte? Dom Pedro.
0: Dom Pedro ganhou, Cofanho. O Cofanho não, Cofani. Aí, Cofani. Ô, Cofani, manda aí. Nome completo, bairro, telefone, data de nascimento. Nome completo, bairro, data de telefone e nascimento. Não, é... Quantos anos você chama? Não, peraí. Você entendeu, Cofanho, mano? Cofanho não, pô. É Cofani. Cofanho. Vai, Cofani. Manda aí, Cofani. Nome completo, bairro, data de nascimento e telefone. Nossa, tá osso hoje. Ah...

0: ele tá aqui cantando, é o...
1: Ele gosta demais do chá peludo.
0: Tá aqui, ele viu a rádio tocando, um bando de coruja, tá louco aqui.
2: Ele quem, doida?
0: Eu já ia falar, o bando de coruja não é pra amadores, viu? Quem não tem as manhas não entra sem a instrução de um profissional. Aqui a gente aprende tudo. Tô tão ligada nessa rádio quando eu tô trabalhando pela madruga e cada uma é melhor do que a outra.
1: Meu Deus do céu!
0: Eu vou mandar aqui que ele tá emocionado, Diego. Você não tem noção. Fala que era Lucas o nome dele.
1: E aí, Diego, beleza? Ela gosta demais do chapeludo.
0: Ele conhece tudo!
1: Maratacina demais, velho!
0: Maratacina, ele conhece tudo!
1: Meu Deus do céu!
2: Oi, Angelita, tira a foto do Lucas aí, manda pra nós. O Lucas gosta demais da chapeleira. Ô, Lucas, obrigado pelo seu carinho aí, viu, cara? Mais um maluco da madrugada. Agora encontrou dois aí, entrou no carro da Angelita, deu certinho, cara. Alô, Lucas!
3: Traduzindo, o cara se emocionou.
4: Esse Lucas aí é. Esse pitbull é Lessie, hein?
0: Diego, eu nunca ganhei nem um negocinho desse tão assim, empolgante. O Lucas ganhou.
1: E aí, Diego, tô na brincadeirinha, viu? Tchau.
0: Ele tá na brincadeirinha, Diego, vai brincar agora.
2: O que que é isso, hein? Vai dar, aí vai dar. Vai dar, aí vai dar, né? Aí vai dar, aí vai dar. Qual é a brincadeirinha do Lucas? É, ele tem jeito que brinca com cobra. Por que ele brinca, Angelita? Fala pra nós. Lucas, cadê o Lucas? Tu brinca. Ô Lucas, tu brinca com o que, Lucas?
5: Lucas vai brincar com o Ivan Neres.
0: Já desceu do carro, Diego, e ele tá com a menininha muito bonitinha, viu? Bem bonitinha a menininha. Ele vai brincar.
2: É migas.
3: Eu acho que esse Lucas aí, ele brinca com duas bolas e um taco.
2: Ei.
3: É claro que eu tô falando de sinuca, né?
6: Tobogana jiboia.
2: Tobogana de jiboia. Não, ele tá com uma menininha bonitinha, gente. Pera aí. É que a molecada de hoje é os Lucas, os Enzo, os Gael... É, são diferenciados, né? É, os Lorenzo, eles são esquisitinhos assim mesmo.
6: Bom dia, Diegão. Fábio Pezão de Barretos por cá, hein? Rapaz, não é por nada não, mas esse Lucas gosta, não é do chapeludo não, é daquele nominho que a Maratacine falou aí. Pronto, falei.
2: É, o Lucas é o famoso carrinho do Paraguai.
7: Luquinha levou uma amiguinha pra brincar de boneca. Que lindo. Ô, Luquinha, se você quiser, tem uma bonequinha guspideira aqui pra você.
2: Para, Cleiton.
7: Barbie guspideira. Já conhece? Deve conhecer bem. Sabitona.
8: É, o cara chama Lucas, Diego. Deve ser dessa geração que vai descobrir se é menino ou menina depois dos 17 anos.
2: Ainda bem que ele não tá ouvindo mais. Enquanto vocês estão falando dele, ele tá lá, ó. Tá lá, ó. Olha.
3: É que os meninos de hoje, Diego Lopes, eles estão vindo a maioria total flex, né? Porque pegou a moda dos carros.
2: É.
3: Então é tudo normal pra eles.
2: Tudo dono de BYD. Não, pera. Pera aí. O Irã tem o BYD, pera aí.
0: Diego, e na hora que ele tava aqui dentro do carro cantando a música do Chapeludo, ele aqui, apertou meu braço com força, sabe? E emocionado, assim, gritando dele tá ouvindo você falar dele e tudo. Imagina agora aí os meninos fazendo onda com ele, se ele estivesse aqui, como não estaria?
2: Ele já tinha groselhado. Ele conhece, vê se ele gosta do cara de neca, viu?
3: Biadi, Diego Lopes, é só gasolina, graças a Deus, viu?
2: É, não é flex não, né? É elétrico, né? Ei, quando para de funcionar, tem que fazer o quê, Irã Duarte? Fio terra, é? É que chupeta não faz.
9: Fazer tanto vucu-vucu pelo Brasil.
2: Tranco não dá pra dar.
9: O rei
2: do BYD para de funcionar, tem que fazer o quê? Fio terra?
9: Beber cachaça é bom, mas fazer o vucu-vucu é muito melhor, companheiro.
10: Com certeza, meu velho.
11: Mas bem que ele desceu do carro dessa mulher a tempo. Senão ele ia soltar água de chuca aí mesmo, de emoção.
9: Aquela hora me pega vucu-vucu.
3: É guincho direto, Diego Lopes. Biardi não tem essa putaria de fio terra, não. Nem chupeta. Isso é pra carro de Total Flex.
2: Olha, é que eu acho que se fizer um fio terra, funciona.
9: Embora só me sem eu perceber. Me deixando sempre.
2: Pula piratinha.
9: Me deixando sempre assim. Só quer saber de vucu vucu.
11: Quando o Biardi para de funcionar, com certeza ele sapateia gritando. Ai, que droga!
9: Com certeza. Me pega vucu vucu.
12: Um beijinho pra Sandra aqui do Rio de Janeiro. Beijocas, porque hoje eu deixei a chapeloca de fora, porque hoje eu tinha uma chapeloca e larguei a chapeloca pra ficar contigo. Manda um beijinho pra mim e beijo pra vocês, boa semana. Beijoca!
2: Beijoca, Sandrinha da Chapeloca! Da Sandrinha Chapeloca. Ai, a minha chapeloca.
9: Você nunca me amou e só me quer pra aquela.
2: Olha a preparação pra falar, peraí. Olha. Quer ver? Se liga, olha. Olha que preparação, velho.
9: Não vai ver. Você nunca mais ninguém.
13: Quer dizer que o Ian Duarte agora é tão de biadinha? Só falta o Rock Samurai e vira pai de pet agora.
9: Aquela hora, mas me pega, vucu.
13: Ô, seu canela funciona, respeito, viu? Vagabundo.
9: Me pega, vucu, vucu.
2: A preparação pra falar, velho.
13: Eu acho que esse Lucas é joga de jiboia, viu?
9: Ah. Você nunca me amou, sabe que é pra aquela hora.
11: Olha, mano, os áudios do John Tatu, velho, puxando a barba do boi. É, John Tatu, tira os ovos do boi da boca, John Tatu.

0: Irã Duarte, motorista de BYD. Alisson Bondudo. Roberto Norak, boi bandido. Herculano Frango d'Água. Paulo Linguinha. Lobão da Embu das Artes.
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0: Calica quer cebolinha.
1: Ele pode estar do seu lado.
0: Ricardo Segurança, Irã Duarte.
1: Ele um abraço.
0: Lula, peraí. Zelão da Serra Azul, motoristas da Cutrale. Entregador de jornal. Ainda tem entregador de jornal, gente? Para, não existe mais isso, cala a boca.
1: Amigão, chifre desse
0: Ale Hardcore.
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0: porto. Perim Autopeças.
1: Não sabe.
0: Xandinho Caçambeiro. Carbote. Peida Leite. Fabinho.
1: É
0: Giancarlo e Juliano. Gordão da Barrocão. Bruninho. Borracheiro do Serra Azul. Toquinho. Fernando Patolino. F26, Carlinhos Aranha. Errando César, Júlio Tassini, DJ Caloteiro. Renda Hot Wheels. Wagner Moura, do nada.
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0: Paulinho Nove Dedos.
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0: Paulão Carioca. Renato, meu patrão. Daniel do Presídio. Quimpães, o Ricardo da Quimpães. Robson Ramos, Cleiton Rui, Cleido Padeiro. Anderson e Alisson. Carbonete. Pastor Leandro. Teodoro e Sampaio, do nada. Professor Bruno Rodrigues. Rodrigo Bueno. Paula Toco. Odair José. Gustavo Lima. Donos de BYD. Fernando Norak.
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0: Odair.
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0: Betinho.
1: Seu. Betinho. Quem tem amigo
0: com. Paula Barrocão.
1: E um abraço.
0: Zaringudo. Stephanie Totosa.
1: Ele é corno.
0: Cara da Vila Caltri.
1: Ele é corno.
0: Cara da. Ô, Nelson, vai aprender a escrever, cara. Renato. Jéssica, padeiro que não tem pai. Ah, falei do Nelson agora. Padeiro sem pai. Padeiro sem pai.
1: É do corno manso.
0: Marrone.
1: É do corno manso.
0: Cuiabano que quase tomou um pau do Bruno no palco. Albina 13. Sandrinha Boquinha de Veludo. Locutor que faz live com quatro mulheres. Tá louco?
1: Ei. Porque ela traiu, mas voltou. De...
0: Fresqui líder. Edinaldo Manjolo de Sagui.
1: E ele é boi.
0: Todos de Olaria, todos os taxistas, motoristas de Uber, Edinaldo Manjolo de Sagui, já falei. E não podemos esquecer dele jamais, jamais esqueceremos dele. Ele que ontem, olha... Tava muito louco ontem, perdeu a live com as meninas e quis um resumo do programa de hoje. Aliás, eu não consegui falar com ela, vou tentar falar com ela agora, vou tentar falar com ela de novo. Peraí, só um minuto aqui, deixa eu tentar chamar. É, mas não podemos esquecer dele, não podemos esquecer dele jamais. Nunca esqueceremos dele.
2: Doente de amor.
3: Não podemos esquecer dele.
4: John Tatu. Boquinha cheia de leite, quase se engasga.
5: Não podemos esquecer daquele que mama deitado, daquele que mama dando cabeçada, nosso Trasmania do Bando de Coruja, John Tatu!
6: Claro que não podemos esquecer jamais do Gaiu do Master. É ele, né? Claro, é o John Tatu, né?
7: Não podemos esquecer do John Tatu, que mama dando cabeçada, mama deitado, Tatu.
8: Ai, eu queria saber como é que é essa live, queria falar contigo.
0: Calma, Sandrinha.
9: Não podemos esquecer daquele que para de fazer um bola gato, John Tatu.
10: E repara bem no começo da fala dele. Parece que eu tô indo na lua tentando falar.
0: Boazinha, Raquel é que é ruim.
11: Rapaz, não tem um filho de rapariga que me respeita nesse programa.
0: John Tatu!
11: Ô, Cleito, seu arrombado, você me respeita, viu? E para da ênfase no meu nome aí, ô vagabundo da câmera fina. Terra negativa. Rapaz, não tem um filho de rapariga que me respeita nesse programa.
12: Eu consigo.
13: O nosso John Tatu.
14: Aquela mulher. Na boate.
2: Não podemos esquecer dele. John Tatu.
0: Muito bem, muito bem.

0: E claro, claro, nós não podemos esquecer jamais dele, o John Tatu,
1: Tá bom.
0: moço da preparação para falar.
1: Oh, Raquel mudou de número de novo, Raquel.
2: Diego Lopes, o bom do Biadi é que você passa de 2 meses sem passar imposto de gasolina. Se isso aí for ruim, eu não sei o que é bom, não, né?
1: É. É, aí não tem como falar que é ruim mesmo. Aí não tem como. Aí, mano. Eu ainda vou comprar um, você vai ver. Nem que seja o golfinho. Não tem o golfinho? Golfinho. Para.
3: Deixa rolar que vai.
1: Atende aí, ó. Quer ver que dormiu esse desgraçado? Atende aí, Davi.
3: Meu amor, o que será?
1: Cadê esse cretininho? Aí depois você fica me enchendo o saco, que eu não te ligo.

Não, não, não, não, não. Chega, não deu. Não deu, não deu, não deu, não deu, não deu. Vou fazer motivacional hoje com a Sandrinha, quer ver? Cadê a Sandrinha? Davi perdeu o posto. Não, não, não, não, não. Chega, não deu. Não deu, não deu, não deu, não deu, não. Vou fazer motivacional hoje com a Sandrinha, quer ver?

0: É, tem que ser uma palavra motivacional agora, Sandrinha, vai. Vai.
1: Tá motivacional.
0: Isso, vai.
1: Então, eu vou falar pra vocês. Viva, gente. Viva o que puder viver. Viva o que puder viver, porque a gente tá aqui. Uma passagem. Uma passagem, então, que cada dia seja um novo dia, com alegria, esperança e tudo de bom. Que a gente puder usufruir os mínimos detalhes, amor, paz, saúde principalmente, e a empatia um pelos outros, brincar, sacanear. E tudo é isso aí, é isso aí. Essa parada aí.
0: Boa, Sandrinha! A nossa palavra motivacional com a Sandrinha. Bora, bora. Hoje foi Sandrinha, bora, bora. Ele já desligou na minha cara. Parabéns, Sandrinha! Oh, gostei, gostei. Você viu como ela foi bem? Olha, eu acho que o Davi vai perder o cargo. Vocês gostaram? Não foi melhor que o Davi?
2: Rapaz, melhor que o Davi, viu?
0: É.
2: Agora eu queria saber se uma brisazinha de um cigarro de maconha dura 40 segundos, esse da Sandrinha aí dura a noite toda, né?
3: Ai, caramba, Diego, eu não sabia que você tinha a versão feminina do Davi aí, não.
0: Muito bom, muito bom, muito bom.
4: Olha, Sandrinha arrasou nas palavras motivacionais, hein?
0: Gostou, Catrícia? É, Sandrinha, você viu, cara? Que coisa, né? Cara, é impressionante. A galera, na hora do motivacional, seja quem for, velho, assenta a cabeça, né? Que coisa, né?
5: Pô, a Sandrinha mandou muito bem. É. E ela fez o mesmo segmento do Davi.
0: É.
5: Vamos viver, vamos curtir a vida, que a vida é passageira.
0: É isso aí.
5: Senão já era. Mano, parabéns, Sandrinha. Você no lugar do Davi, mil vezes.
0: Olha aí, tá vendo? É, eu acho que o Davi perdeu o cargo, mas o Sandrinha tem que estar todo dia aí, que é, hein?
6: E o Diego acabou de encontrar a versão feminina do Davi.
0: É.
6: Ô, Diego, manda um beijo aí pra Jéssica aí do Amigos Bandicuros.
0: Olha lá, ó, chegando aqui o hashtag Fica Sandrinha, o Cofani mandou. Ô, Cofani, não esquece que você tem que pegar o teu kit com o Nando Moreno lá no não sei onde aí. Deixa
1: rolar que vem. Mas não esqueça, vamos ter orgasmo em tudo. Orgasmo de viver, não é só de sexo, não, gente. É isso, que a gente não sabe o nosso dia, o nosso segundo.
0: É, o importante é ter o orgasmo de viver. Muito bem, Sandra. Gostei, gostei. É, isso é, se ela não falasse, essa não era dela. É, o legal é que ela tem a assinatura dela. Isso aí, Sandrinha. Relaxa e... Calma, Sandrinha. Calma, Sandrinha. Calma, Sandrinha.
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0: Tá bom, cara.
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0: Tá bom, obrigado, Vava.
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0: Cara, você mandou 600 áudios iguais?
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0: Tá bom, cara, beleza.
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0: Chega, cara, tá bom.
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0: Mano, chega!
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0: Como é que faz pra parar esse áudio aqui? Me ajuda aqui, faz favor aqui, Tadeu.
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0: Não para, olha lá, não para.
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0: Você tá precisando mesmo, hein, cara?
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0: 615 áudios iguais, olha lá. Um abrindo o outro.
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0: é porque abre um, fecha o outro. Olha lá.
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0: Tá bom.
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0: Obrigado, João. Obrigado, João. Ô, Tadeu, FM, bom dia, Tadeu.
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8: Band FM, zera meus boletos. Quer dizer, bom FM, dia, Diego!
0: Bom dia, Diego. Vou baixar o volume muito aqui do canal dele. Porque senão vai ficar isso aqui.
8: Realmente, olha.

0: Olha lá, tá lá, deixa ele lá falando.
1: Olha, já diria a palavra do Senhor, não é por muito falares que será ouvido, viu, rapaz? É,
0: caraca, essa aí foi, eu vou encerrar.
1: Vou encerrar assim por cima.
0: É assim. Olha, caramba, mano. É.
1: Vê se vai dar 5 horas depois, quando disparar o break, ô Diego.
0: Ah, é, vai dar.
1: 4h59, vai dar?
0: Vai dar certinho.
1: Então tá bom.
0: Qualquer coisa, eu abro esse canal aqui, ó, fica mais um tempinho aqui, ó.
2: Zera meus bons.
1: Não, pelo amor de Deus, vai pro break. Não, pelo amor de Deus. Tchau.
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0: Então chega, vai.
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1: Chega.
0: Às 5 horas e 6 minutos, gente. 5 horas e 6 minutos, hora de Brasília. Bom, bom, bom, bom, bom. É segunda-feira de novo, gente. É o último dia do mês de agosto. Quando o mês mais longo do ano passa voando desse jeito, é porque acabou, né? É porque é feliz ano novo, né?
2: É rápido mesmo.
0: Vamos espantar essa preguicinha agora? Vamos.
2: Vamos. Vamos.
0: É um, é dois, é três, é quatro, vai. É um, dois, três, quatro. É um, dois, três, quatro. Show.
2: Show.
0: Preguiça. Show, preguiça.
2: Sai daqui.
0: Um beijo pra Janaína Costa.
2: Isso.
0: Mandou um print aqui, ela tava num aplicativo de namoro, o cara deu like nela, deu match, né?
2: Deu.
0: E aí na camiseta do cara tá escrito, bem dotado em busca de algo casual, mande um e-mail. Você mandou e-mail, Janaína? A pergunta é essa.
2: É, né? A pergunta é essa.
0: A pergunta
2: é,
0: você mandou e-mail?
2: A gente quer saber se é bem dotado, né? Às vezes é propaganda enganosa, viu?
0: Pede pra mandar foto, viu?
2: É, manda foto pro Tadeu, eu não quero ver.
0: Não, não, manda foto pra ela, não
2: tá,
0: pra mim,
2: ela. Tá, ah, tá, pensei que você queria ver.
0: Tá maluco?
2: Ah,
0: tá.
3: Preguiça! Bom dia, Tadeu, bom dia, Vieta.
2: Oi.
3: Última semana.
2: Bora.
3: Chuvosa.
2: Taca.
3: Começando com o pé direito. Pose.
2: Pose.
3: E aí, o motorista da Rede Veiga por cá.
0: Valeu, Rede Veiga. Tava chegando, tava ventando bastante em São Paulo.
2: Muito bem.
0: E muitos raios também, né? Aparentemente vai chover a qualquer momento.
2: É, gente.
0: É pra você que mora em São Paulo, hein? Preste atenção,
2: Deus,
0: aí.
3: Bom dia, show, preguiça!
2: Olha!
3: Michel, motorista de ônibus, paneleiros!
0: Aí, ó.
3: Bom dia, Silvana, bom dia, Pedro, show preguiça!
0: Show preguiça!
2: Daqui a pouco, daqui a pouco.
0: Já tá adotando no contexto geral os nomes.
2: Você viu?
0: Né? Muito bom dia, Adriana Lúcia.
2: Bom Adri, dia!
0: Márcio, enfermeiros de Pirituba.
2: Olha!
0: Tô indo trabalhar agora. Beijão pros dois aí, bom trabalho, boa semana, viu?
2: Isso,
0: tudo
2: isso,
0: de bom!
3: Bom dia, bom dia! Já deixando Vitória Espírito Santo aqui, saí de São Paulo ontem, era 3 horas da tarde, chegando agora no Espírito Santo. Bom dia pra vocês aí, Tadeu, Homem Vinheta, todo mundo, amém. Forte abraço!
0: Amém, amém,
2: amém.
0: Show preguiça, show preguiça!
3: Bom dia, show preguiça! Aqui é o Danilo de Sumaré, aqui já tá chovendo, bora, bora, trabalhar mais um dia, que a nossa semana começa abençoada.
0: Amém, meu querido, um abraço pra
2: amém.
0: Você. Hugo Costa diz que em Osasco já tá caindo bastante água, hein?
2: Ai, meu Deus.
0: Alô, você de Osasco?
2: Ai, cuida. Meu Deus.
0: Bom dia, show preguiça.
4: Show preguiça. Bora, bora, que segundou.
0: Bora.
4: E foguete não dá ré, não.
0: É
4: só se acabar
2: dá ré,
4: gasolina.
2: Sim.
4: É,
2: dá, agora
4: diesel,
2: dá.
4: Sei lá,
2: agora dá.
4: Ele usa.
0: Agora dá, viu?
2: É o Nordinho mudando ré.
4: Macaé. Bora que bora.
0: Agora dá ré, viu?
2: Agora dá ré, viu, meu?
0: Pô, como é que é o nome do menino? O Elon Musk.
2: O Elon fez o meu foguete da ré, meu.
0: Criou o foguete que dá ré.
2: Ah, que é isso, gente?
0: Acabou com a piada, né, gente?
2: A Flávia Maísa falou que tá ouvindo a gente indo pra faculdade, viu, Tadeu? Show preguiça.
0: Que faculdade será que ela faz? Flávia, um beijo pra você,
2: viu? Flávia, qual é a faculdade que você faz? Fala aqui pra gente.
0: Boa facu, boa facu.
5: Bom dia, Tadeu. Bom dia, Vieta.
2: Bom dia, bom dia.
5: Show, preguiça. Bora, bora.
2: Bora.
0: Valeu,
5: Juca, Campinas.
2: É, ué.
0: Forte abraço pra você.
2: Enfermagem, Tadeu.
0: Olha aí.
2: Enfermagem, é.
0: Olá, enfermeira. Os meninos do Animaniacs falavam assim, né? É. Olá, enfermeira.
2: É uma profissão que precisa de ter muita paciência e carinho, né, com os pacientes.
0: Muita paciência e carinho, viu? Você tem muita paciência e carinho? É Flávia o nome dela, né?
2: Flávia, é.
0: Flávia, eu espero que você tenha muita paciência e carinho.
2: É, porque nós, né, às vezes a gente fica dodói, né, Flávia?
0: Uhum.
2: E aí, você tem uma enfermeira brava, a gente fica tão tristinho, né?
0: É isso aí, na hora de aplicar a injeção.
2: Não, é, dói.
0: Quando aplica com raiva, dói, né?
2: Dói, sim, tem que aplicar com amor.
0: Exatamente.
2: É.
0: Então,
2: primeiro põe a pontinha da agulha e vai empurrando.
0: Lá ele.
2: Vamos lá. Horas 11 minutos, entra no ar mais uma edição do seu gibi eletrônico Pulo do Gado para todo o Brasil e para o mundo. Aqui a notícia bate na sua porta, ela é quem traz, se você não deixar a gente empurra. Lembrando que o furo primeiro é dado aqui. Eu sou o Pedro Quadras, lembrando que edição de número 2. Bom dia.
0: A gente acabou perdendo mesmo conta,
2: lógico,
0: né?
2: Lógico.
0: Muito bom dia, Pedro Quadras, eu sou Silvânia Acre. Mais uma semana começando e o fim de, como é que foi o fim?
2: O fim de, descansei, né, Silvânia?
0: Uh-huh.
2: Fui pro Ninho do Amor e lá eu fiquei quietinho, descansando. tomando umas biritinhas.
0: Ai, que delícia.
2: Dando uma relaxada.
0: Tá muito quente lá?
2: Lindo, posso te falar? Linda, né? Posso te falar?
0: É, realmente.
2: O que prometeu não cumpriu.
0: Não cumpriu?
2: Não.
0: Era uma, eu também achei, fiquei meio broxado, porque eu esperava muito mais calor do que foi
2: não,
0: prometido.
2: Do que foi anunciado, não. Sábado até que teve um sol, legal, calor, bacana. Mas ontem uma chuva de louco lá no Ninho, é verdade.
0: E aí meio que colocou água no chope, literalmente. Isso.
2: Mas
0: né?
2: Quando começou a chover, eu sentei, fiquei olhando pra chuva e mergulhei na piscina. Ai, mesmo chovendo. Eu falei, eu vou me banhar.
0: É isso. É isso. Se permita.
2: Isso, isso.
0: Faça uso do seu livre-arbítrio.
2: Isso, né? Isso. É, e isso. Pulei pelado. Tô nem aí.
0: É, aí já é um pouco desastre. É,
2: vamos lá.
0: Vamos lá. Hoje é segunda-feira, hein?
2: Hoje é.
0: 31 de agosto de 2026. Último dia do mês. Dia número 243. Nossa, do ano. Essa é a 36ª semana que estamos começando, tá? E já completamos. Número um pouco esquisito, hein? 666. Completamos. Ai, hoje 66,6% de 2026.
2: Olha aí, gente, tá completado então. Tá, vamos completado. Lá então.
0: É isso,
2: e aí, vamos completar hoje mais um dia?
0: É dia do nutricionista, viu, Pedro?
2: Poxa vida, gente. Parabéns a você que trabalha, né, para que a gente possa ter uma alimentação melhor. Você se esforça, você estudou para isso, você vai, tenta, mas ninguém cumpre. É uma isso merda. Aí depois que é resultado. Depois que é resultado.
0: Aí depois vai ter que partir pra caneta, né?
2: Okay.
0: Então quem quer resultado rápido, né?
2: Vamos antes fechar a boca, tá, gente?
0: É isso. Primeiro vamos tentar.
2: Vamos comer só coisa boa.
0: Vamos lá?
2: Vamos lá.
0: Mas às vezes eu conheço, eu tenho uns nutricionistas boas praças, né? Que dão umas dicas de quando tem vontade de doce, come o quê, né? Faz a misturinha lá de whey, tem aquela mistura do Cariani lá, que é iogurte, né?
2: Iogurte.
0: Banana.
2: Pica. E é isso aí.
0: Que
2: e também comer muita fibra, né?
0: É isso.
2: Por isso que nós sempre vestimos em mulher de fibra.
0: Hoje também é Dia Internacional do Blog, viu?
2: Olha aí, gente.
0: Parabéns,
2: um blog.
0: Aí.
2: Ainda
0: parabéns
2: existe
0: aí.
2: Um blog.
0: Pois é, eu tive um blog, hein? Chamava-se Piparote.
2: Nossa, cara.
0: Sabe o que é Piparote?
2: Não.
0: É isso aqui, ó. Fazer isso aqui, ó. Isso aqui é Piparote, ó.
2: Ah, dá um teleco-teco?
0: Teleco-teco, exatamente.
2: Ah,
0: com dedo.
2: É um piparote.
0: É um piparote, caramba. Exatamente.
2: Eu tive um também, eu nem lembro mais o que era.
0: Você não lembra o nome?
2: Não lembro.
0: Foi a febre dos blogs,
2: será,
0: né?
2: Será que dá pra recuperar?
0: Então, eu pesquisei naquele Internet Archive lá, não achei o meu.
2: Poxa vida.
0: Então, não sei se dá pra recuperar os blogs, não, mas...
2: Ia ser legal se desse pra recuperar o Orkut também, né?
0: Também, pô, isso aí ia ser demais.
2: Ia ser demais,
0: cara. Sabe uma coisa que eu me arrependo de não ter feito backup das minhas fotos no Orkut antes de fechar?
2: Então, meu...
0: Pra... Aquelas fotos velhas.
2: Ah, ia ser uma lembrança,
0: poxa,
2: hein?
0: Poxa, cara, infelizmente eu não fiz backup. Infelizmente.
2: Mas tudo bem, vamos lá.
0: Muito bem. O Edson tá com a gente aqui. Tá aí uma profissão que eu não gosto, nutricionista, né? Paga pra te falar que você tá comendo errado. Cara, mas é o trabalho do nutricionista, ué. A ciência que ele trabalha é essa.
2: Até porque, gente, a saúde, ela começa realmente pela boca.
0: É isso.
2: Você
0: é
2: o que você come. Entendeu?
0: Exatamente.
2: Você é o que você come.
0: O que você tá sendo hoje, Vinheta?
2: Oi?
0: Se você é o que você come, o que você é hoje?
2: Hoje eu sou comido. 5h15. 5 horas 15.
0: Cidade aniversariante de hoje.
2: Cidade aniversariante de hoje, Pizé.
0: Pizé, olha aí, gente.
2: Parabéns,
0: pizeenses, né? Que estão ouvindo aqui o Pulo do Gado.
2: A cidade de Pizé, que realmente está fazendo aniversário hoje, aqui em Tupi-Guarani, Silvânia.
0: Ah.
2: Pizé em Tupi-Guarani significa bolinho marrom que fede.
0: Olha só que coisa! Então, parabéns.
2: Muitos conhecem como bosta.
0: Pera aí.
2: Não é, porque antigamente era uma fazenda, onde tinha uma criação de gados e onde abandonaram tudo lá e só ficou o esterco, né?
0: Entendi. Então, parabéns a todos da cidade, deve cheirar mal pra caramba, né?
2: Hoje não, entanto, né?
0: Tá, entendi.
2: Fizer.
0: Espero que não, né? FLP, um abraço pra você, meu querido, tudo de bom. Ó, hoje o Pulo do Gado é um pouco mais curto, porque tem Zé, hein? Hoje tem Zé, hoje tem plantão esportivo.
2: Tem que ter Zé
0: hoje, né? Do Campeonato Brasileiro aí, tá bombando. Beijo pra Raquel, bom dia, Raquel. Os mugidos especiais aqui já pra galera que tá chegando aqui no
2: Mugidos. Gado. Aí, que coisa.
0: Júnior Pantaleão tá com a
2: olha
0: gente.
2: Olha aí, Pantaleão.
0: Um abraço, Pantaleão, muito obrigado. Simone também tá com a gente aqui.
2: Pantaleão era um personagem do Chico, não era o Pantaleão que foi... É mentira, Teta.
0: Personagem
2: Pantaleão. Vê se não é o Pantaleão. É mentira, Teta.
0: O icônico personagem humorístico criado e interpretado pelo comediante Chico Anísio, famoso por contar histórias exageradas e absurdas.
2: É verdade, é verdade.
0: Um abraço. Ele ganhava, ele usava um tapa-olho.
2: Isso.
0: Grande Chico, Pantaleão. Pantaleão. Forte abraço pra você. É, sim, Marcão. Não, quer dizer, não, Marcão.
2: Sim, não, Marcão.
0: Marcão, acho que só porque aconteceu um negócio triste esse final de semana, o Zé vai aparecer. Não tem nada a ver.
2: Não, gente.
0: Tem absolutamente nada
2: a ver. Ó, vamos parar com isso, hein?
0: Vamos parar com isso.
2: Vocês estão plantando discórdia aqui.
0: Exatamente. Aliás, já vou chamar o Zé aqui. É hora do plantão esportivo dentro do Pulo do Gado.
1: Alô, ouvintes do Brasil!
6: José Silvério!
1: Eu estou chegando! E vamos aqui agora dentro do Pulo do Gado, né? Juntamente com o Silvano e Pedro. Vamos lá saber o que eu vou fazer aqui hoje, até porque segunda-feira, acabando o mês de agosto, começando setembro aí. E vamos lá. Alô, bom dia, Tateo!
0: Muito bom dia, Zé. Bom dia, ouvintes do Pulo do Gado. Vamos falar da 25ª rodada do Campeonato Brasileiro, hein, Zé? Você acompanhou alguma coisa?
2: Não, nenhum jogo. Não.
0: Tem certeza?
2: Ah, não sei. Essa certeza absoluta não tenho. Mas, de verdade, vamos falar de beach tennis tá em alta, não tá?
0: Tá em alta. Eu não acompanho o esporte,
2: futevôlei.
0: Futevôlei, provavelmente sim. Na praia, aí no fim de semana, quem foi curtir um futevôlei, parabéns. Mas eu não acompanho, Zé.
2: Não.
0: Infelizmente não, mas o futebol 11 contra 11 no gramado eu acompanho.
2: Ah, então tá. Então vamos cumprir seu desejo. Já que é assim, né?
0: Ó, 25ª rodada começou no sábado com o Atlético Mineiro derrotando Vitória, Zé. 2 pro time de Minas, 1 pro Vitória.
2: Aí que tá, né? Aquela coisa do tem coisas que não combinam, né? Eu chamo Vitória, mas eu perdo.
0: Pois é.
2: Eu perdo.
0: Exato.
2: Ficou boa essa.
0: Né? Essa aí ficou boa.
2: Eu perdo.
0: Mas é realmente, né? Lamentável você chamar Vitória e perder, né?
2: Então, era melhor chamar perder e ganhar.
0: Igual o cara chamar Braulio e ter o Bilal Pequeno.
2: Não, aí certo.
0: Realmente é. Ou uma pessoa chamar Graça e não ter graça nenhuma.
2: Não tem nenhuma. Exatamente. Tem coisa que... Ah, o seu Hilário. E o cara é bravo, é triste. Né? Não tem
0: aquele
2: o seu
0: cara
2: Hilário.
0: Deprimido. Né?
2: Deprimido.
0: Muito bem. Olha, no Morumbi, quem saiu da depressão foi o São Paulo.
2: Gostei.
0: Depois de 10 jogos, Zé.
2: E aí?
0: 10 jogos sem vencer, o São Paulo venceu o Bragantino. 2 pro São Paulo, 1 Bragantino. Ainda com sofrimento. No final, o Bragantino fez esse 1 aí no finalzinho. Aí o medo da torcida de levar o empate foi louco.
2: É sempre assim, né? Porque já tá até esperando, né?
0: Exatamente.
2: Verdade,
0: mas o tricolor do Morumbi venceu. Parabéns, São Paulo Futebol Clube.
2: Parabéns, São Paulo. É isso aí.
0: Vasco 3, Cruzeiro 1. Ó, surpresa da rodada, hein? Eu achei surpresa. Desculpa, torcedor vascaíno.
2: É claro.
0: Mas eu achei o Vasco ganhar tão fácil assim, 3-1 do Cruzeiro. Eu achei um placar surpresa.
2: Eu não acompanho muito, mas se eu não me engano, já é o segundo consecutivo, a segunda vitória do Vasco, que vinha pertendo aí, né?
0: Mas ainda tá na zona da degola, né?
2: Mas verdade.
0: Tá nadando.
2: Tá.
0: Atlético Paranaense 3, Fluminense 3, bastante gol, hein? Flamengo 3, Botafogo 0 no Clássico Carioca ontem. É, Mirassol empatou com Palmeiras 1-1, né?
2: Empatou, um resultado que até é um pouquinho ruim aí pro Palmeiras, até porque que o Flamengo ganhou e com isso encosta.
0: Aquela encostadinha. Grêmio 3, Chapecoense 1. Chapecoense que já deve estar pensando em 2027, né? Infelizmente, é a última colocada.
2: Poxa vida, já.
0: 14 pontos só.
2: 3-3,
0: Só ganhou do time morto do São Paulo. Então é realmente difícil, viu, Chapecoense? Ô, Chape, um abraço pra você, torcedor. De Chapecó ouvindo aqui o Pulo do Gado, viu?
2: A fita é assim, né? A gente lá, às vezes tá lá em cima, às vezes tá no meio, às vezes tá lá embaixo. O importante é sempre estar consciente da posição que estamos. E com isso, ou tentar sair, ou tentar ficar. Aí, cabe a você.
0: O Zé sempre com pensamentos realmente muito, muito profundos, né?
2: Obrigado, Tateu, obrigado.
0: O Bahia derrotou o Internacional de Porto Alegre. Alô, Porto Alegre, alô, Inter!
2: O que aconteceu?
0: Bahia 3, Internacional 2. O Inter tá em 18º lugar no campeonato. Zona de rebaixamento. Olha, completam a rodada hoje, às 8 da noite, Remo e Curitiba, às 8 da noite aí, pelo Campeonato Brasileiro, no Mangueirão. Estarão no Mangueirão.
1: Mangueirão,
0: lá ele. Muito bem. Ah, quase que eu esqueço.
1: O que foi?
0: Teve clássico paulista também, viu? Corinthians e Santos.
1: Onde foi?
0: Em Itaquera.
1: Ah, não. Caiu Itaquera, o Timão, opera, né?
0: Caiu Itaquera, o Memphis opera.
1: Lá não tem jeito.
0: Não tem como.
1: Eu gostaria, assim, inclusive, comentando aqui, tá até o Iovino Stapante, que a nossa imparcialidade é aqui, ó, o nosso carimbo.
0: É isso aí.
1: A gente não vai ficar falando nem mais de um nem de outro. E claro que quando perde, a gente brinca, mas quando ganha, a gente realmente tem que exaltar o time do Corinthians, que jogando com o Santos. Ali, o Santos não tá muito bem, até porque Neymar às vezes joga, às vezes não, e aí cabe a ele se joga ou não, e tá tudo certo também. Não. Agora, jogando lá, com o Memphis, lá, tenho certeza, com a fiel torcida, que pra mim foi o recorde de torcida, lá no Itaquera...
0: O Corinthians perdeu!
1: O quê? Não é possível. Você tá falando sério? Você tá falando sério ou não? Tá zoando.
0: Perdeu pro... Neymar bateu uma falta linda, bateu na trave, ele atrapalhou o goleiro Hugo e aí no rebote...
1: Foi.
0: Aí, o Santos marcou o gol, 1-0.
1: E aí terminou como?
0: Terminou 1-0.
1: Não, tá zoando. Aí no finalzinho, o Corinthians, como sempre, foi lá no finalzinho, 50 minutos do segundo tempo, o Corinthians foi lá e...
0: Fez gol! Não! Perdeu, acabou!
1: Bom, pronto, chega.
0: Enfim, é isso. Corinthians perdeu.
1: Perdeu.
0: E isso encerra aí. Ó, G4 tá assim, Zé. Palmeiras, Flamengo, Atlético Paranaense e Fluminense. Não mudou muita coisa, né? E na zona de rebaixamento, Vasco segue lá, Inter também, Remo e Chapecoense. Agora o comentário objetivo aqui do Zé no Pulo do Gato.
1: Aqui a gente fala, comenta, brinca e tudo mais. Mas tem momento de falar sério. O que aconteceu ontem no final do jogo de Corinthians e Santos realmente foi lamentável. Não querendo generalizar a torcida. Não são todos. Mas posso falar uma coisa muito triste que eu vi ontem no país do futebol. Um menino corintiano pede a camisa do seu ídolo Neymar. Não importa se ele joga no Santos, até porque o Neymar não é só Santos. Neymar tem uma história a ser contada e respeitada. É um dos maiores jogadores do Brasil. O menino pediu, Neymar foi lá e atendeu. E aí, o menino corintiano, família corintiana, foi hostilizada pela própria torcida do Corinthians.
0: Ah, que triste, hein?
1: Xingamentos, jogaram coisas no menino.
0: Criança, gente.
1: Gente, é uma criança e aí nós temos que incentivar o esporte. Independente se o Neymar joga no Santos, o time que ganhou do Corinthians ou não. Não era motivo para ser hostilizado daquela forma, sendo ele criança ou não. Lamentável ainda, porque foi criança. Se você é corintiano e está de acordo com o que foi feito, lamento. Até porque não estamos generalizando. Mas isso não pode acontecer. Porque outras crianças viram. Outras crianças podem ser incentivadas pelo lado ruim da história. Uma coisa que pode acontecer? Talvez não. Mas, do que aconteceu, aquele menino pode pensar muito e nascer aí um novo santista. Bom dia.
0: José Silvério. Aí o comentário sério do Zé hoje aqui.
1: Toma essa.
0: No Pulo do Gado, hein?
1: No Pulo do Gado.
0: Aqui, se a gente fala sério também, notícia de última hora aqui. Faltou energia brevemente aqui num prédio do Grupo Bandeirantes, né?
1: Isso significa que porta cair no mundo aí fora, hein?
0: Exatamente. Enquanto o Zé falava aqui, tudo escuro aqui no Grupo Bandeirantes. Então, você que tá saindo de casa agora, mora na região metropolitana de São Paulo, guarda-chuva, hein? Guarda-chuva, galocha, isso. Se prepare aí, tá?
1: Bom, nós não teremos o nosso repórter hoje enviado por motivos óbvios, até porque o Zé entrou, mas o nosso repórter sempre ligado, sempre conectado, o nosso enviado, amanhã ele pode aparecer, viu, gente?
0: Amanhã ele pode aparecer fazendo reportagens exclusivas, depois vão viralizar nas redes sociais, a imprensa dita séria vai repercutir, né?
1: Enfim, é
0: isso, gente.
1: E não quiser dar o crédito, vocês que sabem, tá? Mas lembrando a todos que nos ouvem, você, ouvinte do Pulo do Gado, pode sim nos defender. Se alguém falar, ah, eu ouvi isso aqui no céu, onde você fala? quem deu o furo primeiro foram os meninos lá do Pulo do Gado. Tá bom, gente?
0: É isso.
1: Silvânia, muito obrigado por mais uma edição junto comigo.
0: Pedro, prazer, viu? Bom dia, boa semana pra gente.
1: É uma grande honra, estaremos juntos essa semana, bem juntinhos e bem pertinhos de você, ouvinte. Obrigado a todos, uma ótima semana, bom dia.

0: gente, é. É. Ó, daqui a pouco não saia da Band FM. Daqui a pouco tem o Zebete.
1: O Zebete, verdade.
0: Pra começar a semana daquele jeito que todo mundo gosta. Aquele jeito mais relaxado, aquele jeito mais tranquilo. Começar de um jeito leve a semana, tá?
1: Bem
0: Você
1: leve.
0: Não saia da Band FM, não. Por favor.
1: Não sai, não. A gente vai rapidinho pra um lugar e já... Quer dizer, a gente não vai pra lugar nenhum.
0: Eu vou ficar aqui, eu vou pegar um café. Aproveita, pega um café você também.
1: Pega um café.
0: Ah, tá demantando na estrada, encosta no grau.
1: Isso.
0: Ah, não vou pagar R$50 no café. Dane-se.
1: É, não tem problema. R$789 no espetinho de frango.
0: Exato.
1: Qual é o problema? Mas pare. Dá uma mijada.
0: Aproveita,
1: né?
0: Tá? Mas eu quero só justificar, a gente é obrigado a fazer isso que a gente vai fazer agora.
1: Isso, é verdade.
0: Somos obrigados por lei, inclusive, então me perdoe, ouvinte da Band FM.
1: Mas é horário político agora?
0: Mais ou menos.
1: Mais ou menos. Sua vida que saco.
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2: Bom, acabou o momento coito interrompido aqui no Band Bom Dia, né? E o Band Bom Dia segue, né?
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4: Ó, chegou trabalhando.
2: Legal, bacana aí.
4: Chegou trabalhando.
2: Bacana, mas antes de mais nada, bom dia, né? Que a gente não dormiu junto.
3: Bom dia. Bom dia. Graças a Deus, né? Bom dia, bom dia.
2: Vamos lá.
3: Ai! Meu Deus do céu!
2: Acabou de chegar!
4: Caramba, velho!

0: quem é?
1: É o Zebê, tá surdo? Acerte seu relógio, olha a hora, são 5 horas 32. Alô?
2: Bom dia, seu Zebê.
1: Bom dia, Clarinha, bom dia a todos os ouvintes, bom dia, crianças, bom dia, Brasil.
2: Seu Zebê, oi. Que dia é hoje?
1: Hoje, acredite quem quiser. Dia 31 de agosto. Acabou o mês, hein? Que loucura, né, Clarinha?
2: Será que tem aula hoje, seu Zé Bete?
1: Tem sim, viu? Eu repeti várias vezes, tem, porque tem. Então tem que ir, viu, Clarinha? Vai lá, vai estudar, vai fazer sua parte, tá bom, minha linda? Já tá tão difícil sem estudar, estudando. Imagina sem estudar, tá bom, meu amorzinho?
2: Um
1: beijo, vai com Deus, a senhora Aparecida te proteja, tá bom? Acerte seu relógio, olha a hora. 5 horas, 33 minutos, falou. O programa do Zebete começa com alegria, com descontração, com comunicação. Ele já tá lá com os dedinhos mágicos, olha lá. Balançando a mãozinha de pompuma. Gente, vamos falar com ele. Vamos dar bom dia pra ele, vamos. Bom dia, Tadeu!
3: Muito bom dia, seu Zebete. Como vai o senhor? Saudade, hein?
1: Saudade, é verdade, saudade.
3: Aliás, o senhor que mora no campo, seu Zebete.
1: Pois não.
3: É. Algo mordeu minha mão. É. Já tem umas semanas já. Cocei, ficou vermelho. Sabe quando o penilongo morde?
1: Sei.
3: Aí eu falei, ok, foi o penilongo que morreu, mordeu aqui, né? Vou lavar a mão e tal. Cara, ficou essa mancha, você acredita?
1: É verdade, deixa eu dar uma olhadinha, tô vendo. Ah, tá.
3: Ficou
1: primeiro lugar, vamos lá. É, pernilongo no morde, ele pica.
3: Tá? Picou.
1: Quem morde
3: tá bom,
1: é cachorro.
3: Desculpa, que eu sou menino de apartamento.
1: Eu sei que sempre no pipa no ventilador. Ó. É verdade. Mas isso aí deve ter sido algum inseto. É, às vezes até uma aranha mesmo, mas aranha que não é venenosa, nada.
3: Uhum.
1: Ela pode ter picado aí, viu?
3: Entendi.
1: Mas depois, você vai mandando foto.
3: Tá.
1: Que eu vou analisando tudo certinho, tá?
3: Tá bom, seu Zé.
1: Vai reparando, se ficar vermelho de novo, tá? Claro. Não coça.
3: Tá bom.
1: Tá? Passa um produto aí, uma pomadinha, um álcool, de repente, pra desinfetar, mas não coça não, tá?
3: É isso.
1: Porque é normal, às vezes vai abrir um buraquinho,
3: tá?
1: Não coça.
3: Tá bom.
1: Joga um arco, esse buraco vai começar a aumentar.
3: Tá bom, tá? Mas não é pra assim, tá? Desespero.
1: Não, é desespero. Não, tá. Ele vai ficar grande, é necrose que chama.
3: Tá.
1: Necrose. Daí, ó, Apolinário ri. Mas não mexe, vai necrosar.
3: Não toca.
1: Aí, por que que eu peço pra não mexer?
3: Tá.
1: É que às vezes, na hora de cortar a mão, dá pra aproveitar 3 dedos. 5h35, olha a hora. Aô, mundão velho de guerra! Todo mundo se pergunta, todo mundo quer saber a resposta. Mas o que eu tenho pra dizer pode até doer, mas eu vou ter que falar. A vida é curta, a gente vive do nosso jeito. Mas muitos não querem mudar. Faz do seu jeito, não vê o amanhã, nem o futuro. E sabe que o dia a dia é trabalho duro. Nós vamos mantendo nossa vida do jeito que ela é. Acorda de manhã, o dia já tá de pé. Todo mundo trabalhando, outros ajoelhados orando. Mas o jeito é viver. Eu digo isso por experiência própria. Quanto tempo passou para eu entender que a vida é diferente do que a gente quer. Mas posso falar? Você pode mudar. De que forma? Não sei explicar. Vai mudando, vai conversando, vai perguntando. Até porque a vida, ela é assim. Você caminha, você anda. Às vezes não sabe para onde vai chegar. Mas se você tiver uma vírgula para mudar, tudo pode acontecer. Sua vida vai florescer, as coisas vão crescer e quem sabe tudo vai ser do jeito que você sonhou. Agora, se não partir de sua consciência, pode ter até paciência, mas nada vai mudar. Até porque você estava acomodado na sua vida e nunca quis de jeito nenhum saber se isso era o certo ou talvez o errado. Agora preste atenção, às vezes você não muda porque tem alguém do seu lado. Se essa pessoa é boa, eu não posso lhe dizer, até porque foi você, modo escolher, escolheu ficar com ela e agora? Não pode ter arrependimento, até porque por ela você teve um sentimento. Agora, se hoje não tem mais, deixa tudo para trás. Viva a sua vida, porque ninguém vai viver mais. E eu posso encerrar dizendo que a minha experiência, que eu tive paciência, hoje tudo mudou. Mas posso falar, muita coisa que eu tentei mudar não deu. Hoje aquele que não mudou, não adianta mais, porque ele morreu.
3: Olha, essa, que pedrada, hein?
1: Isso é uma pedrada, hein?
3: Que pedrada.
1: Alô, Gordô, olha a hora, olha a hora. 5h38. 5h38. Desculpa, viu, gente?
3: Que é isso, seu Zebete?
1: Não, eu falo verso e prosa aí.
3: Que pedrada no coração aí. Eu tenho certeza que arrebentou os sentimentos aí. Do ouvinte da Band FM ouvindo
1: isso. Desculpa,
3: gente.
1: Viu? Eu faço verso e prosa aí. A gente não tem texto, nada.
3: Então, vendo, aí que é bom.
1: Aí a gente vai fazendo.
3: Aí que é bom, que vem do coração, né?
1: É, mas às vezes eu não sei. Eu espero que não tenha magoado ninguém, viu?
3: Não, magoou ninguém, não.
1: Não, dê desculpa, viu, gente? 5 horas e 39.
3: Vamos, 5h39. Vamos lá, seu Zebete. Vamos jogar água nos gordos,
1: vamos jogar água nos... Alô, gordo! Olha lá, estão batendo na porta. Manhê. Acorda o gordo, não quer trabalhar. Vamos acordar.
3: 11 99991 9197. Você vai falar teu nome, manda teu áudio aqui pra gente. Fala o teu nome. Fala, seu Zebete, joga água nesse gordo aqui, nessa gorda aqui. É minha esposa, meu marido, são os meus filhos que não acordam pra ir pra escola, é verdade, pra faculdade. Verdade, joga água no meu companheiro de trabalho aqui. Joga água em mim.
1: Boa, lindo.
3: Tô morrendo de sono, segunda-feira, né? 11 99991 9197. Peça água aí.
0: Bom dia, Zebete.
1: Bom dia.
0: Cadê? Bom dia, Vinheta, Zebete. Joga água no gordo.
1: Bom dia.
0: Meu patrão, que tá atrasado pra gente fazer o carregamento do peixe.
3: E o patrão atrasou, lascou, hein?
1: Aí ferrou.
3: Cadê o exemplo? Cadê o exemplo?
1: Aí ferrou.
3: Água no patrão aí. Vamos acordar, patrão.
4: Bom dia, Zebete. Que bela reflexão. Isso serve pra muitos aí que estão sintonizados na Band FM.
1: Obrigado, lindo.
4: Joga água no pulo, Zebete. Tiozinho da pior de Goianazes.
3: Aí. É a reflexão do seu Zebete, tocando corações.
5: Quem é? É o Zebete.
1: Quem é? É o Zebete.
5: Bom dia, Umbeta. Bom dia. Tadeu.
1: Bom dia.
5: Aqui é o Mendes Fermato, São Bernardo do Campo. Ligado aí no programa da Band FM. Saudade do Zebete.
1: Obrigado.
3: Ah, bate a saudade, né?
1: Obrigado, lindo. Obrigado. Essa
3: é uma homenagem aqui que o Band Bom Dia faz, né, gente?
1: É verdade.
3: Água nele!
6: Bom dia. Odair de Arujá.
1: Ô, Odair.
6: Olá. Bom dia.
3: Peraí, Odair, tá tudo bem com você,
1: Odair,
3: cara?
1: Você tá sendo sequestrado?
3: Se não tá sendo sequestrado, procura um cardiologista. Porque...
1: Fala a palavra laranja que a gente vai entender o código.
6: Zebete, um bom dia aí pro meu pai que tá no céu.
1: Bom dia.
6: Pra minha vozinha.
1: Claro.
6: Bom dia, Tadeu.
3: Bom dia.
6: Bom dia, Vieta.
3: Bom dia.
6: Voltando da corrida aqui.
3: Alô. Você foi fazer uma corridinha.
1: Que susto.
3: Bom. Pensei que tava tendo infarto, né?
1: Verdade,
3: pelo amor de Deus.
1: Verdade. Apolinário ri, não ri não, Apolinário.
3: Não ri não.
7: Bom dia, seu Zebete.
1: Bom dia.
7: Joga água no meu colega de trabalho aqui, o Valdemar. Ele disse que o Manuel Gomes é melhor que o Zezé de Camargo. É um desgraçado, né?
3: Água nele. Vamos seguir a vida aqui. Valeu, meu querido. Um abraço pra você.
8: Bom dia, seu Zebete.
1: Bom dia.
8: Márcio Transporte Colar, Mogi Iguaçu. Joga água em mim aí, me acordar, despertar. Segunda-feira pesada. Vamos que vamos. Todos aí.
1: Vamos que vamos.
3: Valeu, meu querido.
1: Obrigado,
3: água em você. Bom dia, seu Zebete. Vamos faturar e depois tem modão, né?
1: Olha, psiu. Manhê. Olha a hora. São 5 horas e 42 minutos. Gente, lembrando aqui que o programa do Zebete tem apoio também, viu? A gente tem o nosso reclame, as nossas comerciais. A gente vai rápido pro comercial, mas nós voltamos com o modão do Zebete. E aí, vamos ouvir um modão sertanejo? Tadeu-o!
3: Oi, seu Zebete!
1: O comercial tá batendo na porta, vamos deixar ele falar?
3: Vamos falar.
1: Gente, portemos já, não sai daí não.

Olha aí, gente, acerte o seu relógio, 5 horas 43 minutos. Aô! É o modão sertanejo no programa do Zebete. Alô, meu irmãozinho caminhoneiro, alô, você que trabalhou desde a madrugada. Vem junto, porque a viola vai chorar aqui na banda.

0: aqui tristeza não. Aqui não. Sai daqui.
1: Até as moças suspiram.
0: Ai, ai, as mocinhas, ó, as mocinhas de olho no voo. Aí, aí, ó. O Apolinário ri. Aô! Ai, que gostoso, gente. Sente o cheirinho da terra molhada. Cheirinho da bosta da vaca, ó.

0: Zinke, Zinke, como é bom poder ouvir o Modão Sertanejo no programa do Zebete, matar saudade. Tem muita gente agora que fica assim, saudade do Zebete, saudade do vô, da avó, do pai, da mãe, daquele tempinho que a gente ouviu o rádio enquanto dormia, não é mesmo, nenê? Gente, tadeu?
1: Seu Zebete, uma honra, um prazer, um beijo pra Edna, viajou no tempo aqui.
0: Ô, Edna.
1: Diz que adora, saudade bate forte. Beijo pra Ivete também, sente saudade quando os pais dela levavam ela no mapping.
0: Olha aí, gente, tá vendo? Tá vendo? Até quando o pai levava ela no mato...
1: Não, no mapping, era... no mapping.
0: Gente... Aproveite seu dia, aproveite sua semana, chegando mais um mês aí. Tadeu, obrigado pelo seu carinho, viu, lindo?
1: Seu Zebete, obrigado ao senhor pelas palavras, pela música, imagina, por esse clima gostoso, viu?
0: Imagina, fica com Deus todo mundo, porque eu já tô com ele. Trenzinho da vida, eu já embarquei. Um beijo do vô.
2: Um beijo, seu Zebete.
1: Valeu, seu Zebete, já com Deus.
0: Ei.

0: cafezinho, gente.
1: De todas as manhãs. Quem quiser, pode pedir. Tadeu, esse não seria o trenzinho da morte, não, é o da vida. É o da vida.
0: É.
1: Tá? Não tem nada de morte aqui, não.
2: É 5 da manhã, já tá de pé.
1: Eu!
2: 5 da manhã, já tá de
1: pé. Valeu, Galvão. Resenha de cafezinho pra você, meu querido. Obrigado pela audiência. Tudo de bom. Quem quiser café, pode pedir aí.
0: Pode pedir.
3: Eu, homem vinheta.
0: Oi!
3: Bom dia, bom dia.
0: Bom dia, bom dia.
3: Alex aqui do Mato Grosso.
0: Oi.
3: E do Rondônia, Rio Branco do Acre. Quero café.
1: Valeu, cafezinho. Valeu, pra você,
0: obrigado, bom querido.
4: Bom dia, bom dia, bom dia, rapaziada. Tadeu, perdão, só me vinha.
1: Bom dia. Um
4: cafezinho pra nós aqui da Rigolete, meu trota.
1: Oi. Valeu, meu querido, bom dia, boa semana pra você.
5: Obrigado. Bom dia, bom dia, bom dia. Aqui é o Robinho da empresa Acemar de Sorocaba.
0: Oi.
5: Bom dia, Tadeu. Bom dia, minha vinheta.
1: Bom dia.
5: Chama.
0: Bom dia.
1: Chama. Um abraço pra
0: Chama.
1: Você.
0: Chama.
1: Bom dia.
6: Ei, saudade do Zé Bé.
0: Oi. Olha só, gente.
6: Bom dia, pessoal.
0: Bom dia.
6: Bom dia. Cafezinho, pão de queijo. Edson, que me saibas.
1: Vou ficar te devendo pão de queijo, cara.
0: É, pão de queijo nem tem, né? A gente não tem também.
1: Cafezinho tem. Um abraço pra você.
0: Bom abraço!
1: Dia. Tudo de bom. Oi!
7: Bom dia, menino.
0: Oi!
7: Manda um cafezinho aqui, por favor. Um relaxante muscular, tá doendo lombar, tá doendo tudo.
0: Tá doendo?
7: Tem coisa que é melhor que academia, né?
1: Então vai um café e um relaxante muscular pra você.
0: É, o que, que será que tá doendo? Você vai ver que ela fez agachamento, né?
1: Pois é, ela falou um negócio no final aqui que me intrigou.
7: Bom dia, menino. Manda um cafezinho aqui, por favor.
1: Peraí.
7: Um relaxante muscular, tá doendo lombar, tá doendo tudo. Tem coisa que é melhor que academia.
0: Ah, é.
1: Aí eu peguei o código.
0: Agachamento,
1: né?
0: E abertura.
1: Nada, nada.
0: É,
1: digo, é.
8: Fala, rapaziada. Bom dia, Tadeu. Bom dia, Pidoncio. Bom dia,
0: Vieta.
8: Manda um cafezinho pra galera da Almeida Transporte, Eduardo, por cá, hein? Manda um cafezinho também pro Pitoco aí, que foi aniversário dele ontem, hein? Parabéns, Pitoco.
1: Valeu, Pitoco. Parabéns, felicidade aí pra você,
0: Pitoco.
9: Bom dia, Tadeu.
1: Oi.
0: Bom dia.
9: Agora,
1: nossa, tá baixo, hein? Ô, William, um abraço pra você. Tá ruim aqui o áudio, mas um abraço. William Modono, cafezinho pra você, meu querido.
0: Abraço, William.
1: Obrigado pela sua audiência aí. Vá com Deus!
10: Eita, Deus! Manda um café pra nós aqui. Carregamento da Ipiranga, São Caetano, Pose.
1: Pose.
10: É, o motorista da Rede Veiga, copiou?
1: Bom, é, a gente segue pra rede aqui, porque acho que São Paulo foi
0: garrafa. Estão falando?
1: Oi, agora voltou. A gente tem que continuar falando, porque tem uma rede toda com a gente aqui.
0: Mas eu não sei, a rede continua?
1: Continua. São Paulo ficou de arrasta aqui.
0: É?
1: Mas a gente continua. Que beleza, hein?
0: Mas agora voltou.
1: Voltou. Tamo
0: lá. Vamos
1: lá de São Paulo, né, gente? Você de São Paulo aí, manda mensagem pra falar se a gente tá na hora ou não. Ó, ponto final e mais uma edição aqui do Band Bom Dia.
0: Oh, gente, desculpa, eu tava ali embaixo mexendo nos negócios. Aconteceu alguma coisa aí, não?
1: Ah, foi você, Pidoncio. Você tem que parar de mexer nas coisas.
0: Não,
1: que você
0: não pode.
1: Você tirou a rádio do ar, cara.
0: Ah, saiu?
1: Saiu.
0: Ai, não, vou voltar lá pra arrumar.
1: Pelo amor, não.
0: Volta aqui.
1: Não mexe.
0: Não mexe aí, não, velho.
1: Segue a gente nas redes sociais. Solta deu no Instagram. Aliás, durante o fim de semana, a gente Vamos rir? A gente pediu pras loiras mandarem mensagem na DM. Teve loira mandando mensagem na DM. Muito obrigado pelas loiras aí, viu? Solta deu no Instagram.
0: E @EmersonFrancaOficial. @EmersonFrancaOficial.
1: Muito bem.
11: Como é que tá aí? Tá normal ou não?
1: Não, agora tá tranquilo, Pidon. Mas eu vou pedir pra você não
11: tá
1: mexer.
11: Normal, né?
1: Não mexe mais. Principalmente nesse cabo vermelho aí. Não mexe, né? Não mexe. Aqui... Você vai tirar a rádio do ar, não mexe mais, cara. 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
0: Não mexe.
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1: Preciso mais uma vez cumprimentar e saudar a todos os nossos ouvintes nesta manhã. Nesta manhã de segunda-feira, último do mês, 31 de agosto de 2026. 6:02, temperatura neste momento, 13 graus e 8 décimos, umidade relativa da hora 80%. Choveu bem, sábado, domingo, e está garoando neste momento. É a Band FM de Lages, é a 90.3 com o Buenas Che, campeiro de marca e sinal, iniciando os seus trabalhos em nome sempre, meu irmão, destas empresas que nos preservam o horário e nos dão a condição da prosa. 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Graças a Deus, tempo tranquilo aqui na nossa cidade e região, não é? 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É assim que iniciamos.
2: O piano da estância foi o bicho mais maleva que o diabo inventou para um peão. Os olhos de chancho, cabano, sargo, coiceiro, aragano, manoteador e bufão. Peão que chegasse atrasado na segunda, muito sovado da farra pelo rincão, já sabia sua pena. Era auxiliar o Ventena que assim mandava o patrão. Uma feita, era segunda na estância, ao clarear do dia, com cara de laço novo, cheguei, já está o meu povo, lá na mangueira, e alguém gritou quando já dava um cavalo. Lace o tubiano capincho, pra esses que vêm dos buchinchos, do rincão dos cantagalo. Que sina se eu tinha o peito mais puro que estrela d'alva, que bico de beija-flor. Mas qual buchincho se eu voltava de ver a prenda que amava, todo enredado de amor? Virgem do céu! Será o diabo um cristão que andou bailando por duas noites e três dias, com no ouvido as harmonias da cordiona retrechando, e o coração sarandeando numa vaneira macia? Nos olhos tontos de sono, como um espelho pequeno, aquele corpo moreno com crespos que o vento bate, e o aroma a flor e a sereno que vem de prosa em cochicho. Que aroma não vi em lixo, nem nos baús dos mascates. E os negros olhos arisco, como iraras bombeadeiras nas poças que a seca embarra. Na sombra de um caponete que maneia um ginete como empialo de cuchar. Quanta coisa ela me disse, não dizendo quase nada. Quanta coisa ela entendeu da minha boca cerrada, porteira do coração. E agora eu, moço, monarca, chego batendo na marca no meu ofício de peão. Bonito. Agora acordar de um sonho que é um lindo engano, soltar o corpo franzino em quem videi meu destino para trompar com o malino que é este capincho tubiano. Chego e... Bom dia, senhores! Largo já meio covarde e me respondem: boa tarde, dormiu das palhas, paisano? Largue este, traga o buçal. Lá, puxa, que desigual a sorte de um campechano. Vinha o tubiano no laço como o dourado na linha, ligeiro como tainha, como traíra de açude, dando mais pulos e saltos do que um Calcuta na rinha? Quando a sorte é mesquinha, não há feitiço que ajude. Para iniciar, o vento rasgado foi abaixo de oração. E já emaneado, enfrenado, foi luta para regrar os troços. Rezei quatro Padre Nosso só para sentar o xergão. Cheguei a carona e os bastos, e quando a cincha tinia, o infame se foi para o céu. Voltou, tombou de boléu, quase perdendo o chapéu. Rezei quatro Ave Maria. E o urco, como um bodoque traiçoeiro, olhando para trás com a cincha no osso do peito, e eu lhe ajeitando com jeito por causa do capataz. Depois de bem encilhado, tranqueou com um passo de tanque, muito mal intencionado. Encolhido, retovado, e eu vi minha vida pequena, corri os olhos na chilena e olhei para a tala do manco. Na voz de "Vamos, moçada!", campeei a volta e montei certito e firme nos bastos. Já o bicho se vinha urrando, ladeadito e se brandeando como quatiara de arrasto. Nós fomos naquela atuada, nessa dança desgranida, em que um tauro arrisca a vida só pra honrar a pataquara. Depois, de focinho gacho, garrou ladeira indecida, na fúria despavorida de um touro em costa abaixo. Me encomendei pro Senhor, também pra Virgem Maria. Não sei como a resistir assim blandito de amor, e sem amadrinhador nesse lançante tremendo, eu fui solito me vendo mais triste que um pajador. Rodou e ficou roncando, quebrado é o fim do capim. E eu, paradito e contínuo, a pensar dessa maneira: por ti a mais linda trigueira, gineteio a vida inteira no lombo do meu destino.

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5: 6:18, senhor.
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6h22 da 94.3 Band FM. Vamos lá? Nossa programação, o senhor notou, está um pouco alterada em função do horário eleitoral gratuito determinado por lei, certo? A partir das 7h, entra o horário político, vai até as 7h25. Vamos lá.

0: Tá certo, os senhores César Oliveira e Rogério Melo, Chacareira de Coragem. Ouvimos Ângelo Franco e o Pirisca, Carreira de Campo, aqui na 90 e 43. Muito bom dia, são 6:28, 6:28 na velha 90 e 43. 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
2: Muito bom dia, 6:31.

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0: Aqui tá no chamamé, meu parceiro. É. Tá aí chamamezeiro com touro preto. Esse é Mato Grossense. Ouvimos Fogo de Chão, Gauchinha e o Baitaca Solito ao Vento aqui na 94.3 da Band FM. 20 minutos faltando para as 7 horas da manhã, chovendo. Chovendo. Vale ressaltar para os senhores que são de fora, nós estamos bem na frente do Rio Cará, que atravessa Lages pelo meio de fora a fora. E ele, na frente do Fórum de Rio Ramos, está o edifício na Meruan e o estúdio da Band FM. Ele está pela metade, viu? Ele está pela metade em função das chuvas que deram ontem, sábado ontem e hoje então. Só para você saber. Mas não se apavore, viu? Está dando tudo certo por enquanto. Muito bem. 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Feito. 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Buenas, então.
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6: Muito buenas, 16 minutos faltando para as 7.
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2: Treze minutos faltando para as 7 horas da manhã, já às 7 horas, horário eleitoral gratuito, determinado por lei. Nós voltaremos logo mais às 7h25. Mas antes disso, claro, tem moda. 6h47, horário Band FM 90.43, com este buenas de marca e de sinal.

Muito bem, meu irmão. Aí o Paulo Siqueira, Baile da Serra. Ouvimos Antônio Gringo, Os Quatro Ventos, tributo a José Mendes. E ouvimos a Cássia Abreu, Garota Moleque, aqui na 94.3 na Band FM. Tá certo? 5 minutos faltando então para as 7 horas da manhã. Nós estamos aí aguardando o sinal para o horário eleitoral gratuito, determinado por lei. Lei 9.504 de 97. E voltaremos logo mais com a nossa programação normal, tá certo? 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
14: Buenas, 7:25 e meio.

0: Tá certo, meu irmão. Nós ouvimos o horário eleitoral gratuito determinado pela Lei 9.504 de 97. E ouvimos aí o Éder Goulart e Coxilha Rica. Um abraço ao povo da velha e legendária Coxilha Rica. Muito bem, 7:30, cravados já já a previsão do tempo, então.
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6: Muito bom dia, 7h32, meu senhor.
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6: Muito bem, vamos com a previsão do tempo para este dia 31, último do mês de agosto de 2026, cuja temperatura neste momento 13 graus e 7 décimos, umidade relativa do ar de 81%, viu? A lua é lua, que lua é essa? Já te falo? A lua é cheia, nós vivemos a estação do inverno brasileiro, certo? Certo, muito bem, 7 horas e 33 minutos, segunda-feira, sol com muitas nuvens, anublado com chuva de manhã, tarde e à noite com temporal. Não é possibilidades remota de sol. Neste momento, garoando, a mínima foi de 13, fechou, e a máxima 14 graus Celsius. 74 milímetros de chuva para hoje, então. Vale ressaltar que choveu bem, não é? O vento que sopra é o vento nordeste a 10 km por hora. Lá em Biguaçu, na Grande Florianópolis, é uma chuva muito forte, sábado e domingo, pedra, foi muitas pessoas atingidas, não é? Felizmente aqui para nós não se tem notícia ainda, não é? Pelo menos não encontrei nenhuma notícia neste sentido aqui para a região do nosso Planalto. Para amanhã, terça-feira, sol com algumas nuvens, chove rápido durante o dia e noite. Para amanhã, 4,7 milímetros de recolhimento. Na quarta-feira, não chove, sol com diminuição de nuvens de manhã, tarde ensolarada e noite poucas nuvens. Entretanto, as mínimas baixam. A mínima vem para 7 na quarta-feira. Na quinta-feira, também não chove, mínima de 9, máxima de 20. Na sexta-feira, também não chove, mínima de 11, máxima de 19. Né? Final de semana, quem sabe? Isso aí no sábado, mínima de 5 graus Celsius, não chove. Dia de sol com algumas nuvens e névoa ao amanhecer. Domingo aí vem para 1 grau de mínima e a máxima de 9, né? Também não chove. Ou seja, até o dia 9, senhores, o tempo é bom. O dia 9, então, 20,9 milímetros de recolhimento. Dia 7. Mínima de 3, vai ser frio, dia do feriado, não é? Na segunda-feira, mas não há possibilidades de chuva. Está entendido? Bom dia, então.

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6: Muito bem, meu senhor, atualizado dia 28/8, não é? Portanto, sexta-feira passada, ele disse que o feijão vermelho bolsa de 60 quilos é R$300, o feijão carioca R$253,33, feijão preto R$195, a soja R$135, o trigo R$67,33 e o milho, que nós chamamos de milho amarelo, R$61. Atualizado para o Planalto Sul, segundo o Infoagro. O preço do boi continua o mesmo, R$12,50 o quilo vivo, a vaca R$10,66, o bezerro de corte R$14,77, novilho de ano e meio para dois, R$12,83, mas estão oferecendo R$11,50, é isso? Ovelha de corte R$13,98, chegando a R$15,22, ovelha de descarte R$9,75, chegando a R$10,82. Está certo? O preço do dólar R$5,19 e o euro R$6,02.
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2: Sete horas e 41 minutos, da velha 94.3, neste Buenas Tia de Marca e de Sinal. Paulinho Guazelli, buenas, Paulinho, viu? Paulinho, sexta-feira de noite, um abraço pra ti, meu querido. Paulinho e Ricardo, os dois primos, né? Um abraço.

aí, meu parceiro Walter Moraes, dia de chuva. Paulinho Guazelli, sonho de guri. Participação do Edson Dutra dos Serranos. Encerrando mais uma edição deste Buenas. 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Isso, fechou, à tua disposição. Grande abraço a todos, grato pela audiência e até.

0: aí, já já tem muito mais músicas aqui na Band FM.
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0: 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Mandar um abraço aqui, carinhoso, pra Maria Aparecida, seu Pedro. Ela é voluntária no Hospital do Câncer em Cuiabá.
1: Olha.
0: E ela tá ouvindo a gente, tá indo brincar com as crianças que fazem tratamento.
1: Cubaiá.
0: Beijo pra você,
2: Cida. É de referência esse hospital.
0: Pois é, e um excelente trabalho que você faz,
1: Cida. Obrigado
0: Cida,
1: pelo
0: doando
1: carinho.
0: Um pouco do seu tempo pras crianças,
2: é
0: né?
2: É verdade.
0: Beijão pra ela. Linda ela, né, Pitonço?
2: Ela é uma fofa.
0: Maravilhosa.
2: É isso.
0: E tem ouvinte na linha, Ronco.
2: Alô?
3: Alô, bom dia, menino.
0: Nossa
1: Senhora. Bom dia.
2: Dia. Quem é que tá falando?
3: Eu sou Tatiane de Piracicaba.
0: Meu anjo, você tá no Viva Voz?
3: Tô não.
0: Tá não.
2: Tá, bom, tá no Rio de Piracicaba. O Rio de Piracicaba.
3: Tô não.
2: E qual é seu prato favorito?
3: Olha, meu prato favorito e diferentão é aquele pão com feijão.
1: Ah, isso eu já comi.
0: Só pra falar, japonês come muito, viu?
1: É verdade.
0: Você vai nas lojas... Peraí, o Ronco tá saindo do estúdio. Volta aqui. Termina de falar com o ouvinte.
1: Você
0: vai terminar de falar com o ouvinte. Os japoneses comem pão com feijão, seu Pedro.
1: Você faz um furinho no meio do pão e joga o feijão.
0: É isso.
1: Olha lá, viu?
0: É isso aí.
3: Você tira o miolinho, coloca aquele feijão, vem tudo dentro.
1: Bem temperadinho,
3: e aí você solta no pão e come. Isso é comida de mineiro também.
1: É, delícia.
2: Você tira o miolo... Tira o pão e principalmente tira o feijão. Aí você corta.
0: Mas não tem graça.
2: Pra mim tem.

0: Band FM, Bruno e Marrone, Dormir na Praça, aqui na Hora do Ronco.
1: A situação já deu. Pois eu também já passei por isso, viu? Música. Eu já dormi na praça, já dormi...
0: É o nome da música! Mandar um abraço muito carinhoso pra uma pessoa muito especial na minha vida profissional, chama-se Isaac Souza. É aquela pessoa que dá a primeira chance pra você?
1: O Isaac,
0: na verdade, a segunda, né? A primeira quem deu foi o seu Manuel e a dona Francisca.
1: Tá.
0: Pra eu fazer uma rádio comunitária que tinha lá no bairro.
1: Então,
0: né?
1: O Isaac é um dos culpados.
0: O Isaac Souza é um dos culpados. Tá com a esposa Dani ouvindo a gente agora.
1: Ô, Isaac.
0: Alô, Jardim das Rosas, Zona Sul de São Paulo. Um abraço pra você, Isaacão. Tamo junto. E um beijo na Dani também. É. Vamos girar a roleta?
1: É legal se ter esse reconhecimento de...
0: Ah, mas é.
1: As pessoas que nem eu. A primeira pessoa que me deu oportunidade...
0: Você lembra o nome?
1: É Emerson França.
0: É
1: foi
0: mesmo.
1: Ele que é.
0: Ele que é o culpado.
1: Ele que é o culpado.
0: Ele acreditou no seu potencial.
1: Ele acreditou.
0: Meu Deus, não tem juízo nenhum.
1: Meu,
0: né?
1: Deus, o cara tem merda na cabeça.
0: Não, peraí.
2: Baiano,
0: Bará,
2: Joãozinho.
0: Vamos lá, vai.
3: Vamos lá.
0: Girou.
2: Pastor, português, religião, profissão. Charada.
0: Charada.
1: Já deu. O que uma mulher de 70 anos tem entre os seios que uma moça de 18 não tem?
0: O que, peraí, deixa eu... O que uma mulher...
1: De 70 anos.
0: 70 anos.
1: Tem entre os seios que uma de 18 não tem?
0: Não sei, Pidoncio.
1: Umbigo.
0: Puta vida!
4: Tá acabado, hein?
0: Caramba, meu, tá?

0: Combinação diferenciada, isso, aquela famosa combinação larica, né?
1: É verdade.
0: Conta aqui, 11 99991 9197.
2: Cida Azevedo. Eu gosto de comer, como até hoje, é tomate com maçuca.
0: Olha.
2: Salada de tomate com maçuca. É uma delícia. Uau. E já comi também, o que o rapaz falou aí, arroz com leite. Quando era criança, eu comia bastante. Hoje em dia, eu não como mais. Mas é muito bom. Yeah. Arroz temperado mesmo. Sobra de arroz com leite. Já comi muito. Uma abração para vocês, tá bom? Uma ótima semana. Obrigado. Maravilhosa.
0: Tá bom, linda. Um beijo para você.
1: Vou experimentar hoje.
3: É, mas não precisa me convidar para almoçar, que eu não vou, não.
0: Me conta.
1: É.
0: Se for legal,
1: eu vou experimentar.
3: Não quero.
1: Eu vou.

Tarde FM, Felipe Rodrigo ignora aqui na Hora do Ronco. Isso. 8:01, dia do nutricionista. Hoje a gente pergunta uma comida favorita que você tem aí, né? Uma comida

0: Rede FM Belo, intriga da oposição aqui na Hora do Ronco. 8:06, seu Pedro, dia do nutricionista hoje, hein?
1: Eu espero que os ouvintes tenham um gosto mais satisfatório, tá? Pelo amor de Deus, que eu não tô aguentando. Pô, sabe? Será que eu vou ter que passar algumas receitas? No final eu vou pôr uma receita. Vocês vão ver o que é saber comer bem, sim, se alimentar,
0: senhor,
1: bem. É
0: isso. Acredito que sim, seu Pedro.
1: Volto aqui na Band FM na Hora do Ronco.
0: Muito bem, a palavra-chave qual que é?
2: Fome.
0: Fome, manda fome aí. 11 99991 9197.

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2: A sua rádio do seu jeito, 8h15. Agora, seu Pedro, dia do nutricionista, estamos comendo mais ou menos bem hoje.
3: É, por enquanto eu não vi nada de bom. Hein? Alô?
4: Alô?
3: Bom dia!
4: Bom dia!
3: Quem é?
4: É o Moacir, Ronco, tudo bem?
3: Bem, Moacir. Ô, Moacir, conte pra gente aí o que, que você gosta muito de na refeição.
4: Na realidade, eu gosto de tudo.
3: Sei.
4: Mas em especial, um lanchinho de salame com leite condensado.
2: Salame com leite condensado. Olha, aí, gente. Que coisa,
5: esse, hein? Esse aí já é o
2: ice. Isso aí já... É, rapaz.
5: Aí já foi pro mais potente.
2: Aí abusou. Aí esse prensado aí... Esse...
5: Não é mais prensado. Não é perna de barata, não. Aí já é green, aí já...
3: Diga uma coisa, já foi no médico ver problema no estômago, não?
4: Eu não tenho nenhum problema, não.
3: Ah, você que pensa.
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7: Os mineirinhos lá na vila comem isso aí, sabia?
2: Os mineirinhos, por que mineirinho, Pidu?
7: Não, eles fumam um cigarrinho de palha.
2: Não é de palha, não.

0: Tarde FM, Zezé de Camargo, irmão da Lua, amigo das estrelas, aqui na Hora do Ronco, 8h20, Homem Vinheta.
1: Segunda aula de inglês pra vocês.
0: É o teacher Pidoncio Pidunga da Silva.
2: Vamos lá, crianças. Já deu? Sua cabecinha é de zabumba, melhor que a minha? Você lembra o nome da menina que reclamou aqui, que a gente não...
0: Acho que era Laura, deixa eu ver aqui.
2: Vê o nome dela, é porque foi um exemplo aí dos alunos que estão ligados nessa aula, que realmente estão dando vida, gente.
0: Laura.
2: Laurinha, obrigado. Essa aula que a Laura representa, essas crianças que estão realmente... Puxa, eu até me emociono.
0: É, poxa, pra quem não ouviu, pra quem não sabe, são duas aulas de inglês por dia, né? Essa aqui é a aula de reforço. A primeira aula mais cedo, eu acabei esquecendo de falar o significado da palavra, né?
2: Que não foi erro meu. Eu fiz a minha parte, né? Mas, e a aluna como já deu tá comigo, eu preciso...
0: A aluna puxou minha orelha, né?
2: É, não puxou a orelha porque não tem mais...
0: Cala a boca! Muito bem. Vamos lá pra aula, professor.
2: Porque tem um... Engoliu um mosquito.
0: Saúde.
2: Porra, meu, você engoliu o quê?
0: Bom, vamos lá. Alexandra.
2: Ilixindre.
0: Essa é pegadinha, professor. Você pode até ensinar essas coisas de pegadinha no inglês.
2: Isso é legal.
0: Porque a palavra atenção...
2: Atenção, gente, atenção.
0: É shit.
2: Então.
0: Shit.
2: Ó. A pegadinha aí. A pegadinha poderia ser pra outra, mas não é. Nesse caso, específico é pra esse. Tá? Poderia ser pra outro, por exemplo, mas é pro Thiago.
0: De novo?
1: Como assim, Thiago? O Thiago faz parte mesmo.
0: Posso falar?
2: Já tá ganhando cachê.
0: O Thiago, ele vai botar você na justiça, que isso aí já é vínculo trabalhista.
2: Não,
0: viu?
2: Mas ele ganha cachê. Ele é aquele TJ.
0: Não, é PJ.
2: O Thiago poderia ser pra outro, por exemplo. Que aí a pegadinha.
0: É.
2: Tá? Que foi? Ah, não. Sério mesmo? Mas aí, você não vai receber? Shit! Você entendeu? Uma surpresa de... Poderia ser pra outro. Não, poderia ser pro Timóteo. Aí é que tá pegadinha.
0: Shit, Timóteo.
2: Mas é pro Thiago. Shit! Shit,
0: Búrcio.
2: Então...
0: Tem nada a ver.
2: Shit!
0: Atenção, gente. Esse shit aqui não é aquele shit na ala. Holy shit! Não é, não. Shit é folha ou lençol em inglês.
2: Qual é o outro?
0: Depende. O outro é shit com I, né? S-H-I-T, que significa cocô em inglês.
2: Ah, é?
0: É. Exatamente. É.
2: Ixi, eu vou no banheiro fazer shit. Ué, melhor que gritar, né?
0: Então, exatamente.
2: Tem papel, eu fiz shit.

0: Band FM, Gustavo Lima, homem de família, aqui na Hora do Ronco, 8h25, homem vinheta, que momento é esse?
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2: Mais uma dica de um alimento gostoso, tá?
0: Tá.
2: Siga para Buenos Aires, capital argentina, vai no Porto Madero, aqueles restaurantes maravilhosos, e peça um grande bife de chouriço com aquelas batatas estufadas. Vamos ver o que é bom, não essa porcaria de
0: fita. Quer saber do preço? Quanto é que é? Caro, mais ou menos? É barato?
2: Você vai gastar mais ou menos uns $150.
0: E a passagem? Mais a passagem, mais o hotel.
2: Miséria aí de 6, 7 mil reais.
1: Pô, que beleza, velho. Imagina o

0: direito.
1: De filme Jorge Matheus, Matheus e Cauã, Gaivota, aqui na Hora do Ronco, 8h29.
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1: Bom dia, Babi.
3: Bom dia, Tadeu. Segunda-feira, semana começando. E vamos falar aqui de futebol, porque mais uma rodada do Brasileirão vai chegando ao fim.
1: Vamos lá.
3: Vamos aqui a alguns destaques desse domingo. Atlético e Fluminense empataram em 3x3.
1: Tá.
3: O Flamengo venceu o Botafogo por 3x0.
1: Tá.
3: Corinthians perdeu do Santos de 1x0.
1: Ah, que pena.
3: E Mirassol e Palmeiras ficaram no 1x1. Com isso, o Flamengo volta a se aproximar do Palmeiras na liderança do campeonato. Palmeiras tem agora 52 pontos e o Flamengo 48. Hoje tem mais. Às 8 horas da noite, o Remo enfrenta o Coritiba.
1: Boa!
3: Falando em futebol, o jogador David Correia do Vasco é alvo de uma operação contra o tráfico de drogas e armas realizada nesta segunda-feira.
1: E?
3: A polícia cumpre 3 mandados de busca e apreensão no Rio de Janeiro. Um dos alvos é a casa do atacante na Barra da Tijuca,
1: uhum.
3: E o outro é o centro de treinamento do Vasco em Jacarepaguá.
1: Que coisa, hein?
3: Um beijo, Tadeu.
1: Beijo, Babi.
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3: Bom dia, amiga minha.
1: Muito bom dia, amigo Tadeu, tudo bem?
0: Bem.
1: Então tá bom, tudo bem, meninos?
0: Bom dia. Bem.
1: Eu vou falar uma coisa, salame com leite condensado pesou demais pra mim, viu? Vamos lá.
4: Oi, Milena, bom dia. Aqui é a Duda. Oi, e a minha dúvida pro papo de amiga de hoje é: eu fui traída e eu queria entender como que a gente faz pra voltar a confiar nas pessoas depois disso.
1: Nossa, é difícil mesmo. Ó, deixa eu te falar uma coisa. Você não pode fazer, além da pessoa ter te feito mal, fazer uma sentença pra sua vida e te impedir de ser feliz. Ele fez errado, ele te fez mal, confiança não é um botão de liga e desliga, você vai construir isso com uma outra pessoa, mas principalmente, saiba a hora de sair. Você tá muito mais experiente do que antes. Agora, eu sei que o seu medo também é não conseguir aguentar uma segunda traição. Agora, você já aguentou a primeira, minha amiga. Você vai aguentar a segunda também.
0: Agora,
1: vai na fé.
0: Agora, se perdoar e ficar com a pessoa, perdoe de verdade.
1: Exatamente.
5: Fica jogando na cara,
0: não,
5: né?
0: Fica depois, não, é. Porque aí não vai dar certo.
1: E aí vai dar ruim, né,
0: eu seu já apareci por isso, minha primeira namorada me traiu com meu melhor amigo, foi ó.
1: Pera aí. Tá bom.
6: Eu sou mais radical.
5: O que que é, Ronco?
6: Não dá mais pra isso.
1: Não, peraí. Concordo, poxa.
0: Dança, confiou.

0: FM Marília Mendonça, foi por conveniência aqui na Hora do Ronco. 8h43 agora, seu Pedro. Estou olhando aqui o Instagram da Band, viu?
1: Olha lá, olha lá.
0: FM, e a Sandra, respondendo a pergunta, Sandra, hoje, sua comida favorita, sua mistura favorita,
1: isso,
0: né? Ela diz que gosta muito, seu Pedro, de cuscuz com gelatina.
1: Uau, cuscuz.
0: Realmente, uma bela mistura, né, seu Pedro?
1: Olha.
2: Eu não acredito. Os ouvintes deveriam melhorar o apetite.
0: Na Hora do Ronco. Mas aí é o seu gosto, Ronco. Não tem o que fazer.
2: O meu é refinado, pô.

0: tarde, FM Edson Hudson, Chitãozinho Chororó e o porta-retrato aqui na Hora do Ronco.
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0: O que, que a gente tá perguntando hoje, hein?
3: Não sei, pergunta pro pessoal, que eu também não sei.
0: Sua comida favorita, conta aqui pra gente.
4: Fala, rapaziada, bom dia, aqui é o Bruno de Carapuíba. Sabe um negócio que eu gosto de comer e já fui muito criticado? Batata com sorvete e um copo de coca. Sério, que delícia. É bom demais.
0: Caramba. Não é tão absurdo assim, se for batata frita,
5: não,
0: né?
5: É, batata frita enfia no sorvete e cara se
0: cacete. É gostoso.
6: Essa combinação de agridoce, essa...
0: É.

0: Ronco, que acabou, seu Pedro, vamos nessa?
1: Ah, amanhã, se Deus quiser, estamos de volta pela Band e sempre todo o Brasil com a Hora do Ronco.
0: Valeu, Vinhetão.
2: Valeu, gente, abraço.
0: Valeu, Pidoncio.
3: Valeu de verdade, tá?
0: Amanhã show vem aí, viu? Mas antes tem histórias que a vida conta.
1: Não, deixa, eu vou falar uma coisa que não acredito, mau gosto dos nossos ouvintes para refeições. Tá. Vou dar uma dica, tá? Pode ser uma massa italiana, pode ser talharine ou tagliatelle, tá?
0: Tá.
1: Bastante. Você coloca um molho de lagosta em cima, bem encharca com molho de lagosta. Delícia. E depois pedaços generosos de lagosta, assim. Um queijo também italiano. E tem a sobremesa.
0: Qual é a sobremesa, seu Pedro?
1: Pudim diet de chocolate, com chantilly em cima e frutas vermelhas. Isso é ter bom gosto.
0: Pede pra dona Cleide fazer mais tarde, seu
2: Pedro.
0: Pede,
2: é.
1: Ela não sabe.
0: Oh, meu Deus.
4: Daqui a pouco você vai ouvir Henrique e Juliano.

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1: Oiê, bom dia pra você. Amanhã de segunda-feira, 31 de agosto, último dia do mês, agora 9 horas, 1 minuto, chove, chove bastante aqui em Lages. E é assim, com essa chuva que a gente começa mais uma semana. 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

A partir de agora, eu, Vanessa Souza, te faço companhia aqui na melhor manhã do seu rádio. Essa é a Band FM Lages 94.3. Uma emissora do Grupo Barriga Verde de Comunicação. 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Um bom dia para você de Lages, para você que nos ouve aí na nossa região da Serra Catarinense, no Brasil e no mundo. Muito obrigada pela sua companhia. Vamos

0: estamos juntos com uma manhã cheia de alegria, muita música, muito presente, informações. Espero que esteja tudo bem com você aí do outro lado. Muita chuva aqui na nossa Serra Catarinense, em Santa Catarina também. E aí, como é que tá pra você? Conta aí pra mim, já vem pra participar aqui do nosso WhatsApp 999-430617. Pode chegar, pode mandar a sua mensagem. Você é sempre muito bem-vindo, muito bem-vinda. Por aqui, agora em Lages, faz 14 graus, tempo é nublado e chuvoso e a gente começa a nossa semana.
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0: Band FM, moda boa, namoro de inverno, 9h15, fechando o primeiro bloco do nosso Manhã Show. Bom dia, excelente segunda pra você. Hoje, 31 de agosto, último dia do mês. E aí, como é que foi até agora o seu mês? Esse foi o meu mês também, né? Mês do meu aniversário. Quem é aí? Que é Leonino, Leonina. É verdade, e agora acho que pro finalzinho do mês já pega outro signo, né? Mas eu sou Leonina. Bom, não acredito muito, mas quando me perguntam qual é o meu signo, eu sei que eu sou de Leão. Tem algumas personalidades que batem, que fecham ali com o signo. Manhã Show da Band, tá no ar e a gente começa mais uma manhã trazendo muita coisa boa pra você. Eu quero saber se você já tá aí. Engajada na nossa manhã, já está participando, já está mandando mensagem. Ou você tá meio slow motion, assim, ai Vanessa, calma aí que a semana só está começando, dá um desconto. Pera aí que eu estou, nem acordei direito ainda. Por mais que já esteja às vezes no trabalho, já tá ali na atividade, mas tá assim, né, a semana começando, vamos por partes, com calma. É assim mesmo, né? Início de semana a gente tá meio desorganizado e está meio aí no final de semana ainda. 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Daqui a pouquinho eu tô de volta pra gente falar sobre a previsão do tempo. E aí, será que continua essa chuvarada?
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0: Hora de falar para você da nossa previsão do tempo. E agora, a temperatura em Lages está marcando 14 graus. 14 graus faz em Lages, tempo nublado e chuvoso. Bem, nossa madrugada, nossa noite de ontem foi com bastante chuva, principalmente na madrugada, bastante trovada, relâmpagos. E a nossa segunda-feira vai continuar chuvosa, pelo menos até por volta ali das 8 horas da noite. Nós temos ainda uma grande quantidade de chuva para hoje. Nós temos aproximadamente 54 milímetros, que é o que indica a previsão. As temperaturas não devem mudar muito do que está agora, 16 a máxima e 14 a mínima para hoje. Já amanhã, terça-feira, a chuva dá uma trégua. Amanhã a gente tem um dia ensolarado, tanto pela manhã quanto à tarde, mas a gente tem uma possibilidade de chuva também para amanhã. Amanhã a gente tem ali algo em torno de 3 a 4 milímetros aproximadamente, isso para o período da tarde, logo após o meio-dia, se acontecer, né? Porque é uma possibilidade ali onde a gente vai ter uma chuva com aberturas de sol nos períodos. Para amanhã a gente tem a temperatura ficando um pouquinho mais alta, 19 a máxima e 10 a mínima. E aí, ao longo da nossa semana, a chuva dá uma trégua, não tem chuva, não tem essa chuvarada mais. A temperatura começa a aumentar um pouquinho. Quarta, quinta e sexta fica ali na casa dos 21, 22 graus a máxima. E a gente tem tempo ensolarado, pelo menos até o final da semana.
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0: Band 9:21.
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0: É o Manhã Show da Band FM que tá no ar, te fazendo companhia até o meio-dia, no oferecimento Unifique, a sua operadora 5G, Farmácia Copacabana. 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Então, precisou hoje, dia chuvoso, não vai sair a pé, não vai se sujar nessa chuva, não, né? Então já chama, Rota 77. 9h29, tô sabendo que daqui a pouquinho a gente vai liberar um presentão pra você a partir das 10 na Super 6. 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

FM, a sua rádio do seu jeito, brilhação, louco, apaixonado, participação, negão, no nosso Manhã Show no ar com um Cacau Show, carinho em cada pedacinho, geração Hyundai, ótimos carros com excelentes ofertas, Supervisa Atacadista, melhor preço todo dia. 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A gente volta já com mais um bloco antes das 10. Depois das 10 tem presente pra você.

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1: Band, 15 para as 10. Bom dia.
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1: Vamos às primeiras informações da nossa semana. Bom dia, é com você, Ronaldo Ortiz.
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1: Manhã Show da Band FM, até o meio-dia, tá no ar. 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Daqui a pouquinho tem Super 6, prepara o celular aí pra você votar na sua música preferida. São 6 músicas, aí é só escolher uma, votar e concorrer a um presentão. 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
1: Band agora 10:03.
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2: 10:09, manhã de segunda-feira, 31 de agosto, terminando o mês junto com esse aqui, na melhor manhã do seu rádio. E aí, tudo certo? Foi bom seu mês de agosto até agora? A gente vai começar super seis músicas sem intervalo. 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
2: Então bora começar a nossa Super 6. Agora eu tenho pra você um par de ingressos pra curtir o sabadão com Léo Moraes e Grupo Coração Gaúcho. É neste sábado no Barracão. Então bora pra cá, manda mensagem pra Band, porque a Super 6 tá no ar. 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São 6 músicas, você pode escolher uma delas e deixar o voto aqui no 9943-0617. Música número 1, Simone Mendes, Direitos Iguais. Música 2, San Francisco, de bike a BMW. 3, Alice Justin, Cowgirl. 4, Diego e Victor Hugo e Bruno Marrone, Facas. Música 5 é com Xeloquedo, Fui Domado. E a música 6, Kleber e Cauã, Até Ficar Velhinho.
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2: E aí, qual você escolhe?

0: Band FM, Kleber e Cauã, até ficar velhinho. Teve ainda Xeloquê do Fui Domado, Diego e Victor Hugo, Bruno Marrone, Facas, Ellis Just, Cowgirl, San Francisco de Bike e ABMW, Simone Mendes, Direitos Iguais. E aí, qual a sua preferida dessa edição? Vota na sua e a gente vai tocar de novo a música mais votada, Super 6 no ar.
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0: 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Deixa eu te lembrar aqui que está valendo um par de ingressos para você curtir o sabadão com Léo Moraes e Grupo Coração Gaúcho. No próximo sábado no Barracão Eventos, é só você escolher a sua música preferida. Eu volto já.
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0: Band FM, agora 10h32. Bom dia, ótima segunda-feira.
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0: Vamos nessa, Ronaldo Ortiz, tem informações pra gente. 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
0: 20 minutos, saltando para as 11 da manhã. E a nossa Super 6 já tem o seu resultado? Vamos saber agora? 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
0: A música mais votada nessa edição foi Kleber e Cauã Até Ficar Velhinho. E quem tá levando um par de ingressos para curtir o sabadão com Léo Moraes e Grupo Coração Gaúcho neste sábado no Barracão Eventos? Vamos saber agora. Foi você? Foi você que participou junto comigo? Então, boa sorte. Todo mundo ligado aqui na Band participando. Quem é que leva esse presente? É a nossa ouvinte, Andreia Gomes Ferreira. Ela fala do bairro Jardim Panorâmico. Parabéns, Andreia, você ganhou. Fone final da Andreia é o 2356. Parabéns, Andreia. Agora, tem mais um presente para você que, inclusive, quem está no nosso grupo do WhatsApp sabe primeiro das promoções, dos sorteios. Então, muita coisa a gente libera primeiro lá. Claro que não tudo, porque tudo é muito mesmo. A gente tem muita informação, tem muita promoção, muitos eventos. Mas assim, o que tá rolando aqui no ar, às vezes o que tá acontecendo lá no nosso Instagram, você vai saber primeiro no nosso grupo. Então, antes mesmo de eu anunciar esse sorteio que eu vou anunciar agora, a galera que tá no grupo já tá sabendo, já tá reagindo muito e já tá participando, inclusive. Então, Vanessa, como é que eu faço pra entrar no grupo? Manda mensagem aqui, ó. Eu quero entrar no grupo que a gente já manda o link pra você, beleza? Ou faz o seguinte, eu vou postar, que daí às vezes enche de gente aqui e eu não consigo mandar o link. Vamos fazer o seguinte, vamos fazer melhor. Eu vou postar lá no status do WhatsApp o link do grupo. Aí é só você clicar e já entra na hora, beleza? Então calma aí que eu já vou ali postar o link do grupo se você quiser entrar. E é aquele grupo que você pode silenciar. É só nós que mandamos mensagem, você só reage. Então não é um grupo que vai ficar te incomodando não, viu? Eu sei que você diz, ai, mas eu tô cheio de grupo já. Esse grupo é bom. Esse grupo te dá presente, te dá informações em primeira mão. E agora, você vai me contar aqui, ó. Você gostaria de ganhar uma petisqueira? Personalizada do grupo Estação Fandangueira. Até rimou, né? É uma petisqueira redonda, personalizada do grupo Estação Fandangueira. E pra concorrer, você vai enviar pra mim aqui no WhatsApp 999430617. Qual é o seu petisco favorito? O que que você mais gosta em petiscos? Manda aqui pra mim. Eu acho que... Eu vou responder, né? Vou começar aqui. O meu é... linguicinha. Aquela feita assim na churrasqueira. Ai, é bom demais, não é? Aí passa uma farofinha. Ah, pronto. Tô feliz da vida. E o seu? Qual que é? Qual que você mais gosta? Ovinho de codorna, quem mandou foi a Débora. A Jaine diz que é ovinho de codorna também. Ruth L mandou que é azeitona. Eu não sou muito fã da azeitona, não, viu? Mas respeito. Respeito quem gosta. O meu petisco favorito é coração e queijo coalho, que mandou aqui.
3: Mercedes.
0: Vamos ver.
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0: Beijo, Priscila. Vai mandando aí você também, que daqui a pouquinho tem o resultado. Vai ser ao meio-dia.

0: Tarde FM, a sua rádio do seu jeito, sem Rafael Choradeira. 12 minutos, faltando para as 11 da manhã, aqui na melhor manhã do seu rádio com panificadora Miller, a mais completa da cidade. 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

0: Band FM agora 9 para as 11. Bom dia.
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12: 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E aí, qual é o seu petisco favorito? Conta para mim, valendo uma petisqueira redonda personalizada do Grupo Estação Fandangueira. É só enviar sua mensagem aqui no nosso WhatsApp. O resultado sai daqui a pouquinho, ao meio-dia. 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

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Agora 11 horas 3 minutos. 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

0: com excelentes ofertas. Vamos ver quem tá participando junto com a gente aqui, respondendo. Qual é o petisco favorito? Você já concorre a uma petisqueira personalizada do grupo Estação Fandangueira. A Silvana Alves falou que é coraçãozinho de galinha, que ela adora. Ai, eu também adoro. Bem feitinho, bem temperadinho. Vai bem, não vai? Ó, quem mais que tá participando aqui? A Cris, do Universitário. Perla Cristiane. Que bonito seu nome. Adorei. Lembra a cantora Perla, né? A Perla falou que é linguiça de frango e queijo, o petisco favorito. A Stephanie, do bairro Várzea, disse... Não disse, Stephanie, qual que é o seu petisco? Ela só falou, ó, quero participar do sorteio da petisqueira. O Stephanie, conta aí pra mim qual é o seu petisco favorito. A Rosana Lisboa, do Caravaggio, falou que é coraçãozinho. Jennifer Julie, tá ligada na Band também. Diz que é coraçãozinho. Um monte de gente mandando aqui coraçãozinho agora. A Gislaine do Bela Vista também falou que quer ganhar esse presentão. Coraçãozinho. Letícia Cristina do Guarujá. Márcia Nazaré também tá participando lá no bairro Popular. A Irineia. Coraçãozinho. Amor. Quem mandou também que quer ganhar é o Rafael Amaral. Disse que... Nossa, eu nunca vi disso. O Rafael, existe isso? Ele diz que o petisco dele favorito é rim de porco cortado e assado. Ô, louco! Existe mesmo isso? Sério, eu nunca vi, de verdade. A Marisa Dias também tá mandando aqui que quer ganhar essa petisqueira. Caroline, do São Miguel, falou que o petisco favorito é ovo de codorna. Vai participando aí que daqui a pouco a gente volta com mais participações. E ao meio-dia tem o resultado.
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0: Band agora 11 horas e 9 minutos. Bom dia pra você.
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0: Vamos nessa, Ronaldo Ortiz, com detalhes pra gente do que tá rolando por aí. Ô, Ronaldo, você tá no centro ainda? Conta pra gente.
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1: Tô de volta com você na melhor manhã do seu rádio. 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E aí, qual é o seu petisco favorito? Muita gente mandando aqui que é coraçãozinho, azeitona. O que mais? Ó, tulipinha também, um monte de gente tá mandando aqui. Linguicinha. A sua rádio do seu jeito, vem participar valendo uma petisqueira do grupo Estação Fandangueira.

0: Band FM, Candeeiro e Talagaço, beijo sem batom, 11h25 agora, bom dia pra você, excelente segunda-feira, bom começo de semana. Hoje, dia 31 de agosto, a gente finaliza o mês junto com você. 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E aí, me conta agora, você quer ganhar uma petisqueira personalizada do grupo Estação Fandangueira? Linda, maravilhosa. Você pode, hein? Manda pra mim qual é o seu petisco favorito aqui no WhatsApp da Band. Boa sorte.
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8: Band FM agora 11:29. Bom dia.
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6: 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Agora 11 horas 36 minutos no Manhã Show da Band. 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Daqui a pouco tem resultado de sorteio valendo uma petisqueira do Grupo Estação Fanangueira. Manda pra mim qual é o seu petisco favorito. Manda aqui no nosso WhatsApp. Band FM, sua rádio do seu jeito.

0: 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Maiara e Maraísa, 90/10. 15 pro meio-dia agora. 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
10: Band FM, agora 12 para o meio-dia.
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3: Tô de volta aí, ó, daqui a pouquinho tem resultado de sorteio aqui na Band, uma petisqueira do grupo Estação Fandangueira. É só mandar pra gente qual é o seu petisco favorito aqui no nosso WhatsApp. A sua rádio do seu jeito.

Band FM, a sua rádio do seu jeito. 3 minutos faltando pro meio-dia. A gente tá encerrando nossa manhã show. Vem aí, horário político gratuito. E você vai fazer companhia pra gente daqui a pouquinho, hein? Que eu já volto com o da Play. 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Quem tá levando essa petisqueira pra fazer os petiscos, pra fazer aquele churrasco, é a nossa ouvinte Silvana Alves, do Santa Mônica, fone final 5467. Ela diz que coraçãozinho é o petisco favorito dela. Muito obrigada pela companhia de todo mundo. A gente volta daqui a pouquinho com o Da Play e tem mais um presente super especial pra você aí. Então, não desgruda do rádio porque a gente volta em instantes. Ó, já deixa eu também te convidar para participar do nosso grupo. Lá no nosso grupo, você sabe em primeira mão o que vai rolar de presente. Esse presente que eu vou trazer no Da Play, eu vou colocar lá no grupo, hein? E daqui a pouco eu falo ao vivo, mas eu já vou colocar. Já tô digitando lá, ó. Já tô mandando a mensagem lá do nosso grupo. Lá no nosso grupo, você sabe em primeira mão o que vai rolar de presente. Esse presente que eu vou trazer no Da Play, eu vou colocar lá no grupo, hein? E daqui a pouco eu falo ao vivo.

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10: Band, meio-dia e 29.
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4: Meio-dia 37, pós-horário eleitoral gratuito. A gente tá de volta agora com o Da Play. Bora começar? Tem jantar pra você se deliciar neste sabadão lá no Caetano's Ranch. Então já manda mensagem: eu quero ganhar esse jantar. Participa aqui comigo. 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
4: Essa é a Band FM Lages 94.3, uma emissora do Grupo Barriga Verde de Comunicação. Hoje é segunda-feira, dia 31 de agosto de 2026, último dia do mês. E aí, foi legal o seu mês de agosto? Foi bom? Teve conquistas? Teve evolução? Teve coisa boa por aí? Ah, teve sim. Pensa, faz uma reflexão que teve, hein? Ó, bora agradecer então mais um mês que tá se findando. A gente termina o mês de agosto juntos por aqui na Band. Eu sou Vanessa Souza e agora sigo com você até a uma. No Da Play, um pouquinho mais curta essa minha participação devido ao horário eleitoral. 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

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Mercosul, você sabe que volta. Meio-dia e 43. Continua valendo pra você um jantar pra sabadão lá no Caetano's Ranch. É só você mandar a sua mensagem assim, ó. Eu quero ganhar esse jantar. Mandando 999-430617. Eu volto já pra trazer o resultado desse sorteio. Boa sorte!

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9: Band agora meio-dia e 45.
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8: Na agenda da Band, dia 12 de setembro, tem Das Antigas com o DJ Edson Andrade no Aero. Agora, 12:51. Daqui a pouquinho, o resultado de sorteio. Tem um jantar no Caetano's Ranch pro sabadão. Participa aí. 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

0: aí na sua rádio do seu jeito, turma do pagode pagando a conta. E a gente tem resultado agora pra você. Ai, ai, ai, quem é que vai levar? É um jantar completo do Caetano's Ranch pra sabadão. Então, boa sorte pra você que participou. Quem leva agora é o Davi Liz, do fone final 7879. Alô, Davi, você ganhou. Ó, eu fico por aqui, volto amanhã às 9 horas da manhã no nosso Manhã Show. Iago Ropa chega pra te fazer companhia. E, ó, já tem Super 6 com mais um presentão. Tchau, até amanhã.
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0: Música 1, Guilherme Benuto e Banda, Eu Duvido. Música 2, Mari Fernandes, Telefone Sem Fio. Música 3, Tixaleira, Amor Fantasma. 4, Pedro e Vinícius, Lembrança Boa. A 5, Ed Brito e o Samuel. Toda Mulher. E a música 6, Lamora Prado, Aloba. E Você Não Me Ensinou a Te Esquecer. 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

0: Muito obrigado, Goiânia.
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1: Seis músicas direto, Laona Prado, Aloba. E você não me ensinou a te esquecer? É um poporri aqui na nossa Super 6. Já já a música vencedora, mandar um beijo pra minha mames. Tá lá se recuperando e ouvindo o Band FM à distância, gente. Eu tô com ela no telefone e ela me ouvindo aqui no vivo. Maravilhosa. Todas as energias positivas estão indo pra Carmelita agora. São 300 mil ouvintes nesse momento aqui na Band, transmitindo energia positiva pra mãe. 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
9: Band FM 1:36.
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4: Música vencedora Pedro e Vinícius e a lembrança boa. Música mais votada vai tocar de novo.
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7: Pedro e Vinícius. Todo mundo tem uma lembrança.

0: Quem gostou pode bater palma à vontade. Ué.
1: Band FM, a sua rádio do seu jeito, Murilo Rufi. Aí já era, insegurança no nosso da Play, com o Telemotores, a sua revenda estilo para Lages e região. 10 de outubro, no Centro Serra, Hugo Retrô e Ritmo da Noite. 6 DJs, a maior iluminação retrô que Lages já viu e tem antecipado na loja Código, RS2 Store, bilheteria digital, tem ingresso VIP com cashback a R$60 limitados. 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
1: 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Band FM, 8 minutos para as 2.
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7: Vamos pra agenda, galera. Seguinte, 12 de setembro das antigas, com o DJ Edson Andrade no Aero New Club. 999-430617. Tudo certo aí, gente? Como é que tá a sua segunda-feira? Conta aí. 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

Cidade FM, a sua rádio do seu jeito, Henrique Juliano, amor dos outros, no nosso da Flay, com o Tortel Motores, a sua revenda estilo para Lages e região. Vem aí, o Team Stimuli Run, 13 de setembro, gente, tem nova data, tá? 13 de setembro, no Jones Minosso, na categoria 3km, 5km, caminhada PCD e kits. E os primeiros inscritos vão garantir o kit completo, tá? 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
1: Band FM 2:06.
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2: 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Temperatura agora em Lages, 14 graus. Daqui a pouquinho a gente vai atualizar o tempo. Como é que fica esse tempo danado? Chove ou não chove? Tem tendência de chuva pra hoje, bastante chuva, que aponta o YR. 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

0: gente aí.
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0: Eu te amo, São Paulo!
1: Coisa linda!
2: Que moda boa. Obrigado, obrigado, meu irmão.
3: Obrigado,
2: Deus abençoe
3: Estamos
2: sua
3: junto.
2: Carreira, tá?
3: Obrigado, Deus abençoe vocês, viu, meus irmãos?
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0: te ter. 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Eduardo Costa, imagina eu no nosso curte aí, Band FM. Boa tarde pra você ligadinho. Tá em casa, no trabalho, no trânsito. Temperatura agora em Lages, reforçando o tempo. Estamos com 14 graus e já já a gente atualiza o tempo. Com a gente sempre. 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
1: É bem melhor ouvir sua música aqui na Band FM. Já já tem Zezé de Camargo.

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1: Notícias, trazendo informação, boa tarde.
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1: 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Band FM, 2h32.
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Tem nova de FM com o Gustavo Lima, o assunto que dói na nossa tarde, Band FM. Ei, já mandou um oi aqui pra mim? 999-43-0617. Já manda um oi, você que tá ligadinho aqui na Band FM. Já manda aquele salve no nosso WhatsApp. Quero o seu recadinho, tá? 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
11: Band FM 10 para as 3.
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10: 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Alô, Ronaldo Ortiz, conta aí onde é que você anda.
11: 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Daqui a pouco eu volto trazendo mais informações pra você, Band FM, a sua rádio do seu jeito.
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2: Ah, Rio Preto. Chega Arnaldo, Zé Neto e Cristiano junto e misturado, hein?
3: Essa é complicada.
2: Nunca aconteceu comigo.

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Tarde da Band com Diego e Arnaldo, Zé Neto Cristiano. Vai cair água. Falando em vai cair água, gente. Até. Eita! Até me afoguei. Falando em vai cair água, nós temos previsão de chuva para hoje. Pra você ter uma ideia, gente, o YR tá apontando para hoje, hoje ainda, 48 milímetros de chuva. Olha que loucura. Claro que a gente espera que tudo isso aqui não se confirme, né? Mas já pensou, gente? 48 milímetros. Ou seja, é para ter chuva aqui, meus amigos, até às 10 da noite. Entendeu? O acumulado bem significativo mesmo vai ser entre 6 e 7 da noite de hoje. Que nós vamos ter às 6 da tarde 14 milímetros. E às 7 da noite, aí sim, nós vamos ter 13 milímetros também de chuva. Tá? Onde chove mais. Vamos ficar atento. 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

0: 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Verão de Carros, Biguá da 1 foi sucesso, né, gente? Inclusive, um abraço lá pro Biguá, queridão, um verdadeiro sucesso. Sucesso, Biguataon, agora no finalzinho do mês, um abraço inclusive pro Tio Biglas e pelo sucesso do Perão que foi nesse fim de semana. 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
10: Band FM 13:10, boa tarde.
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16: Boa tarde pra todo mundo. Segundou 31 de agosto. Iago Ropa aqui. Vamos que vamos. Vamos seguir com o presente. Vou trazer o resultado agora. 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

0: começar o Tamo Junto. Mas antes, quem vai levar presente aqui na Band FM? Quem? 999-43-0617. Quem tá levando ingressos pra curtir um baita de um bailão, sabe quem é? É ela que vai curtir, tá levando parte de ingressos pra curtir a festa do reassentamento Laranjeiras, com o grupo Nosso Balanço, grupo Moda Boa, que acontece 6 de setembro em Campão Alto. É você, Juscelia Ramos, do Conta Dinheiro. Alô, Juscelia. Final do telefone 8456. Juscelia, passa aqui na Band FM e retira seu presente, tá? Agora a pergunta é, nós estamos juntos na Band FM, a pergunta é simples. Você tem uma boa alimentação?
1: Tem.
0: Ai, gente. Ai, ai, fast food é complicado, né? Você tem uma boa alimentação? Conta pra mim. Tá valendo a partir de agora o X-Gourmet duplo do Beno Lanches do Guarujá. Vai lá, partiu.
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1: Band FM 3:33.
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0: FM, 13 minutos para as 4. Boa tarde para todo mundo. Tarde da Band FM. 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Já já tem X Gourmet Duplo. Você tá sabendo do Buenos Lanches? Do Bueno Lanches lá no Guarujá? Ó, é um presentaço, tá?
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6: Band FM, 11 minutos para as 4.
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1: 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Já vai preparando a agenda. 999-430617 tem X-Grimmel duplo do Bueno Lanches. Um presentaço pra você. 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
12: Band FM 411.
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9: Boa tarde pra você, boa segunda-feira. E a roupa por aqui. Temperatura em 14 graus. Nós temos ainda bastante chuva pra essa segunda, tá? Pelo menos até as 5 nós temos ainda uns 8 milímetros de chuva. 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

Eu cheguei! Ah, minha trilha entrou e eu não tava aqui. Que sacanagem, né? 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Galerinha! Já, já, eu tenho de presente aqui na Band FM. Olha que presentaço aqui pra você que tá ligadinho. X Gourmet duplo, daqui a pouquinho tem resultado, tá? Pera aí.

0: galerinha. Muita gente participando. Ai, é tão bom aqui ter você na Band FM, sempre mandando ver, mandando aquele salve. Alô, você do final, telefone 3327. Alô, 3327. Você do final, telefone 3327. Lembrando que todo mundo que participou nessa hora tá concorrendo, tá? E agora chegou a hora da gente saber quem leva X Gourmet Duplo do Bueno Lanches no Guarujá. Um baita de um presentaço pra galera aqui pra começar bem a semana, né, gente? Segunda-feira merece, não merece? Segunda-feira merece o X Gourmet Duplo do Bueno Lanches. E agora a gente vai trazer esse presentaço pra galera aqui. 999-43-0617. Vamos lá, atenção! Pra você que participou, mandou ver, o recado agora vai para... Atenção! Aguenta aí, coração! Final telefone 3327. Alô, Felipe! Comemora aí, Felipe! Final telefone 3327. Tá levando o X Gourmet duplo do Bueno Lanches.
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0: 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Band FM 4:30.
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5: Band FM, 12 minutos para as 4.
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0: Quem tá levando pizza é a Xelita, ou Xelida, deve ser, gente, é um nome diferente. É a Xelida, ou Xelida Gaspar, é lá do Vila Nova, final do telefone 6913. Tá levando pizza da mãe família, aqui na Band FM, sortuda. Ei, não ganhou presente? Calma, gente, aqui na Band esse presente o dia inteiro.
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0: Quem se deu bem? Foi o nosso amigão Antônio Carlos Aparecido Pereira. Alô, Antônio Carlos. Parabéns, meu velho. Tá levando pra casa o presentão aqui, hein? A garrafa térmica da Band FM. Coisa linda. Completinha com a marca da Band. O cooler da Band FM também. Exclusivão pra manter suas bebidas geladinhas aí, Antônio Carlos. Só passar aqui na Band FM pra retirar. Estamos te esperando aqui também, tá bom? Obrigado a todo mundo que participou. Tá na hora da gente ouvir a vencedora. O Antônio Carlos votou na música 1 e ganhou a música 1.
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0: Band FM, Tiaguinho, uma estrela em segurança, aqui no fim de tarde da Band FM com a Maria Júlia, que tá com a gente aqui, já mandou um alô pra turma da Band FM também, tá querendo zerar os boletos e tá ligadinha aqui, esperando as músicas boas, que ela adora, pode ter certeza que vem aí você, hein? Conta o que você tá fazendo.
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0: Band FM, Ferrugem Arrepende Daço, aqui no nosso Band ao vivo, que é show no seu rádio, na programação da Band FM. Olá, pessoalzinho, olá, Tata Corajosa.
1: Olá, Robito, meu corajoso, me conta como é que tá a sua semana.
0: A semana tá boinha, começando bem.
1: Tá gostosinha.
0: Alô, Ana Maria Brisa.
2: Oi, Vini.
3: Tudo bom, menino?
2: Tudo ótimo. Tranquilo. Hoje eu fiquei de folga lá na TV, né?
1: Ai, gostoso.
0: Ah, eu tava lá dando uma sapeada, vi o Gil lá e a moça.
2: A Tati, né?
0: Ah, mas você não tava?
2: Não, mas tá tudo
0: eu
2: bem.
0: Eu olhei, só vi esse pedaço, não vi o resto, não sabia se era um quadro, se você tinha ido no banheiro de novo.
2: Fiquei de folga, mas também não sei porque que eu fiquei de folga.
0: Não, sabe,
1: tudo bem. Importante
0: pergunta
1: que você
0: pra
1: tá
0: algum
1: aqui.
0: Assessor seu pra te avisar. Mas o que a Tatá falou que é o que importa. Pelo menos você tá aqui.
2: Tô aqui.
0: Aqui você tem que estar. Lá tem um monte de gente pra
1: tem coisa que acontece na vida da gente que a gente não sabe o que tá acontecendo.
0: Exatamente.
2: Coisa que acontece porque é pra acontecer.
0: Você que não viu a Ana Maria hoje pela manhã, não tem problema, tá aqui. Olha lá.
1: Escuta aqui. Só escuta.
2: Tô aqui, menino.
0: Daqui a pouco tem Estação Band FM. Hoje tem o kit personalizado Band FM João Bosco e Vinícius, com o Big Copo Térmico, com o chaveiro cobridor de bebidas, o suporte de celular e a bolsa térmica. Tudo com a marca João Bosco e Vinícius e Band FM pra você. Vem participar com a gente. Já no programa, a gente vai contar a história. Olha que história cabulosa, como diz o outro. O homem descobriu que a mulher tava pulando a cerca usando a câmera do robô aspirador.
1: Ah, tem como fazer isso?
0: Então, ele deu uma hackeada.
1: Ixi, todo mundo que tem aspirador robô em casa agora, de cabelo em pé.
0: Exatamente, que tem alguns têm câmera, não sei se todos têm, mas...
1: Não acredito.
0: É, pois é.
1: Não que eu esteja preocupada, não é isso.
0: É, então.
1: É que eu não sabia que tinha.
2: Eu também não sabia.
0: E aí ele até ganhou uma grana. Depois a gente vai contar os detalhes direitinho. Depois teve reviravolta.
1: Faz sentido isso,
0: aí a mulher dele também, ex-mulher, né? Processou ele por invasão de privacidade. Deu um monte de treta aí.
1: Olha, faz sentido, porque pro robô varrer, ele precisa ter um olhinho.
0: Tem. Aqueles
1: sensor.
0: Por isso que eu não sei se todos têm, não têm. Eu não entendo isso. Quem entende robô aspirador é a Band FM que tá dando de presente.
1: É verdade.
0: Eu não entendo porque eu não tenho.
1: E o povo todo agora tentando olhar pra ver se tem câmera no aspirador robô em casa.
2: Agora vai aumentar as vendas pra ver essa notícia.
0: Pois é, vai aumentar o pessoal participando da
1: promoção. Nossa, eu quero saber disso aí, hein? Quero saber.
0: Mas aí, que aí acontece o seguinte, aí a gente tava na produção, fez uma reunião, a Tatá foi lá e deu a palavra. Que a gente quer saber em cima dessa história? Se você já descobriu uma traição e como foi, porque tem jeitos e jeitos e jeitos
2: ou
0: de descobrir.
2: Ou o que você fez pra descobrir a traição.
0: Então, exatamente isso. Se você já descobriu, o que você fez pra descobrir?
2: Ou descobriu sem querer, às vezes não fez nada.
1: Porque contaram. O povo é criativo, exatamente. Viu?
0: E aí é assim, eu nunca descobri uma traição, tudo bem. Sua irmã descobriu. Sei lá, seu tio descobriu, seu vizinho descobriu.
1: A Shakira não descobriu por causa do pote de geleia?
0: Do pote de geleia. Que era uma geleia que ela gostava, tinha diminuído um pouquinho.
1: Gente, mulher é muito.
0: Alguém comeu essa geleia, não fui eu. Porque a mulher sabe a altura dela.
1: O quê?
2: Mulher tem um radar, né?
0: Então, aí é isso que a gente quer saber. Se você já descobriu uma traição, como é que você descobriu? Foi usando a câmera também? Sabe, tem aquelas câmeras que você põe em casa pra ver se o cachorro tá latindo ou não também. Funciona, bebê. Então vem pra cá. 11999-919197. Manda aí.
1: Queremos histórias cabulosas.
0: A gente gosta de fofoca. Aí. Como é que você descobriu o chifre? Quer dizer, a traição. Fala
1: aí. Que a gente vai te consolar.
2: A gente vai conhecer de corno hoje, hein?

0: festa Imagina Eu aqui na programação da Band FM. Obrigado a todo mundo que participou com a gente aqui também. O Band ao vivo está terminando e volta amanhã, terça-feira, 6 da tarde, aqui na Band FM, sempre com show ao vivo no seu rádio. E já já tem Estação Band FM, zoeira liberada para você aqui na programação da Band FM.
1: Tchau, tchau, tchau, tchau, tchau, tchau, tchau, tchau.
2: Valeu, Band FM, até a próxima.
1: Valeu, Band FM, obrigado, obrigado.
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0: 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Estação Band FM no ar. Alô, Tatá. Alô, Ana Maria Brisa. Estamos aqui no nosso programinha sensacional desta segunda-feira, dia 31 de agosto, hein? É.
3: Acabou o mês, hein, gente?
0: Acabou o mês de agosto. E aí eu fico com medo.
3: Por quê?
0: Porque agora é ladeira abaixo, né?
3: Não,
0: agora,
3: por quê?
0: Bicho. Dá, agora vai embora. Agora lá é tipo.
3: Tá chegando Natal.
0: Tipo quando você pega. Você tá aqui no alto e tem aquela curvona. Uhum. Depois da curvona você desce o ladeirão. É agora. Agora.
3: Esse final de semana eu comprei panetone no mercado.
0: Então.
3: Já comprei panetone. Então, é isso, aí. Gente. Vamos preparando já.
0: O 31 de agosto é a curva. Que é pra amanhã você é descida já.
4: Só
0: aquela ladeirão.
4: Tirar ali, agora o ovo de Páscoa já
0: meu
4: tem.
0: Meu Deus.
4: Né?
0: Já tem.
4: Vai
0: rapidinho, aquele gente.
4: Ovo de Páscoa com panetone misturado, né?
3: Colomba.
0: Por aí,
4: Colomba.
0: Então, tá tudo meio, já tá tudo junto.
4: É.
0: Tá tudo junto.
3: Só muda o formato.
0: Gente, tem kit personalizado Band FM, João Bosco e Vinícius, tem o Big Copo Térmico, o chaveiro com abridor de bebidas, o suporte de celular e a bolsa térmica com a marca João Bosco e Vinícius e Band FM. Estamos aqui perguntando como é que você descobriu uma traição, se é que você já passou por uma, ou se você descobriu a traição de alguém, e como foi, de que jeito?
3: Nossa, descobrir a traição de alguém é difícil, hein?
0: Porque a
3: é.
0: Gente vai contar a história aqui do cara que descobriu a traição da mulher dele assistindo pela câmera do robô aspirador.
4: Do robô aspirador, olha.
0: Exatamente.
3: Impressionante isso.
0: Como exatamente. Pode, né?
3: Impressionante.
0: Aí, a gente quer saber se você descobriu, como você descobriu.
3: Não, e tem gente que descobre a traição do outro... Mas não pode contar pra pessoa que tá sendo traída.
0: É. Tem isso aí, tem vezes que dá briga, sabia?
3: Dá briga.
0: E aí a pessoa não vira, não é mais sua amiga. E aí os dois fazem as pazes, né?
3: E aí você fica com aquela cara de tacho.
0: É.
3: De bolinha, né?
0: O ser humano é complicado.
3: É complicado. Eu não contaria, não.
0: É, então. Essa é uma boa também pra levantar aqui.
3: Pode viver a vida de vocês aí.
0: Essa é uma boa pergunta. A gente já levantou essa pergunta, mas é sempre bom voltar nela.
3: Bom, gente, é traição no modo amplo aqui na estação, tá bom?
0: Isso. Como é que você descobriu? Conta aí, se é que você descobriu. Isso. Se não descobriu, como diz a Marinha, um dia você vai descobrir.
3: Já vai.
0: Ah, não tem jeito. Ou não vai descobrir, mas ela vai acontecer, tá? Fique sabendo. Ô, Tatá, você tem destaque pra contar pra
3: eu
0: gente?
3: Eu tenho destaques. Olha, destaque triste.
0: Ai, gente.
3: Mas a gente vai contar do porquinho da Paulista que apanhou.
0: Ah, não, que é isso?
3: Ô, gente.
0: Tadinho. Que absurdo.
3: Mas o mundo tá muito violento. Tô batendo até no porquinho.
0: Cara chato, hein, meu?
3: Pra que isso?
4: Também que você vai contar. Até agora eu não sei porque que ele apanhou.
3: Eu vou contar já o que aconteceu.
4: Só vi o vídeo.
3: Peraí.
0: Tá bom. O seu destaque não é do porco, não, né?
4: Não. Ó, a Bia do Brás continua virgem, né?
0: Rapaz, ela contou na televisão.
4: Mas ela pediu conselho pra uma famosa.
0: Ah, é?
4: É.
0: Ah, quero saber.
4: É.
0: Quero saber se ela vai aplicar em algum momento, né?
4: Por
0: hora
4: enquanto,
0: vai ter que aplicar.
4: Louco, né?
0: E a gente vai contar desse moço, então, que descobriu a traição pelo robô aspirador.
4: Vamos lá.
0: Vai aumentar a fila do pessoal querendo.
3: Vai mesmo, gente.
0: O robô aspirador
3: pode participar
0: aqui
3: com a gente, viu?

0: comecei o Periclô, melhor eu ir aqui no nosso Estação Banda FM. O pessoal já mandando assim, olha, tem cada descoberta, gente, cabulosa.
1: Eu não sabia que vocês tinham sido tão traídos na vida, gente.
0: Não, escuta essa aqui.
2: Ouvindo a gente.
0: Escuta essa aqui.
3: Boa tarde, meninos.
1: Oi.
3: Oi,
1: querida. Tudo?
3: Então, sabe como que eu descobri uma traição do meu ex-marido? Eu tinha voltado, acabado de ganhar neném, né? Uhum. Tinha, acho que uns 3-4 dias e chegou a fatura de cartão de crédito dele. E foi através de uma fatura do cartão de crédito que eu vi de lanche do daquele famosinho, sabe? M, grandão.
1: Sim.
3: Então, e eu vi que, que ele não tinha conseguido comer tanto dois lanches assim, né? Então, eu comecei a investigar a partir daí. Aí depois eles descobriram pelo cartão de crédito também, a entrada no Lava Rápido, 2 horas da manhã, estava escrito Lava Rápido, mas aí eu joguei o endereço no Google e adivinha onde era? Motel. Motel. Então foi aí que eu descobri e acabei com o meu casamento, meu filho não tinha nem um mês de nascido. Mas é isso aí, vida que segue, beijos.
0: Beijo, mas peraí, vamos lá, primeiro... Poxa, ele pode ter dado lanche pra uma criança.
1: Não.
0: E segundo, quando você olhou no cartão, era Lava Rápido, depois que mudou pra motel lá.
1: Ó, menina, só pra vocês saberem, quando aparece coisas suspeitas assim, pode ter certeza que é coisa errada, viu? É. Olhem o que tá escrito na fatura.
0: Lava Rápido é suspeito?
1: É lógico que é suspeito.
0: Duas da manhã, tá sujo.
1: Ai,
0: carro.
1: Nossa, com meu carro tá sujo.
0: Ah, você fala, não quero chegar em casa. Não quero chegar em casa com o carro sujo. Tem que lavar agora.
1: Pelo amor de Deus.
0: Eu tenho que lavar agora o carro. Vou sair na rua e
2: lavar. Qual Lava Rápido funciona duas da manhã?
0: Fala aí. Fala aí.
4: Bom, deixa eu falar aqui da Bia do Brás, né? Bia do Brás, que agora não é mais do Brás, né? É da Globo. Ela foi no programa da Eliana em família. Aquele programa da Eliana em família.
0: Eles estão chamando ela de Bia do Brasil agora.
4: É, Brasil do Brasil, né?
0: É.
4: Ela foi lá e aí tava... Sempre quando ela vai nos programas rola aquele assunto. E aí, mulher? Liberou ou não liberou?
1: Porque ela fala um disso com a Bia, gente.
0: É. Ela também fala toda hora, né?
4: Aos 26 anos ela falou... Ah, eu ainda tô virgem com 26 anos. Brasil. Né? E aí ela falou... Mas eu quero pedir um conselho aqui. Pra Ivete Sangalo, né? Pra Ivete Sangalo e pra Dani Calabresa, que estavam lá as duas. Ela falou, vocês eu sei que já, né?
1: Uhum.
4: Aí a Ivete até brincou, nem tanto. Mas aí a Ivete deu esse conselho pra ela. Falou, olha, Bia, sexo é uma coisa boa, saudável. E inclusive, né, é colocado na cabeça da mulher de um jeito, do homem de outro, né? Mas assim, como qualquer coisa na vida, a gente tem que ter responsabilidade com a gente e com o outro, né?
1: Uhum.
4: Então, ela falou, quando você se sente bem, vai lá e faz, né? Não vai fazer só porque você é obrigada a fazer.
0: Tem que sentir que é hora e tá bom.
4: É, isso tem que ter vontade, né?
0: É isso.
4: Falar, agora eu tô com vontade, agora eu quero, eu vou. Mas enfim, vamos ver, né? Tá com 26?
0: É.
1: Essa história vai render mais quanto tempo aí?
0: Olha, até então, os 45 começa a ficar complicado, hein, Bia? Não demora muito, não, hein?
4: Não, câmera aí em família. A gente é assunto de família, tá?
0: Ah, é?
4: Não entendi nada, gente.

0: Pretinho da Band FM maravilhosa.
1: É,
0: olha aqui você curtindo com a gente a nossa programação sensacional da Band FM.
1: Manda, Robson, manda.
0: A história do homem aqui, do flagra.
1: Como é que é, hein?
0: A descoberta da traição da própria esposa custou a prisão.
1: Ué?
0: Essa parte eu não tinha contado pra vocês.
1: Ué, gente.
0: De um homem em Taiwan. A história começou em 2023.
1: Ah.
0: Esse homem, o nome não foi divulgado, evidentemente, desconfiava da mulher. Ah, movimentação estranha em casa, algumas coisas. Ele achava lá, sei lá, papel, né? Resquício.
1: Tá bom.
0: Coisa lá. Deve Pistas. Ter coisa aqui. E aí, ele, pô, preciso descobrir. O que que ele deu um jeito? Ele achou um aplicativo que ele conseguia fazer, entrar na câmera do robô aspirador pra ver o que tinha em casa. Quem tem aquelas câmeras em casa pra mostrar o ambiente sabe, sim, que aquilo funciona pela internet.
1: Isso.
0: Não basta você ter uma senha, você entra lá e olha. Ele conseguiu, ele usou um aplicativo que fazia exatamente isso. Transformava a câmera do robô aspirador em uma câmera da casa. Ah. Como se fosse uma câmera da casa. Então, ele ficava bizoiando por ali. Até um dia que ele viu a mulher com cabra lá.
1: Rapaz.
0: Lá, e lá em Taiwan, ele conseguindo mostrar que houve a má intenção do outro cônjuge,
1: uhum,
0: ele separa, normal, como qualquer casal, mas ele ainda pode pedir uma indenização.
1: Ah,
0: cara, a pessoa prejudicou a relação.
1: Danos morais.
0: É, e aí ele fez isso, entrou na justiça e ganhou uma indenização do equivalente a R$82 mil. Terminou com a mulher e ainda ganhou uma grana. Agora, atenção, vejam vocês. O jogo virou. Que aí a mulher entrou com uma ação contra ele, alegando invasão de privacidade.
1: Ah, olha!
2: Mentira!
0: E conseguiu!
1: Mentira.
0: Porque a justiça taiwanesa entendeu que o marido fez isso escondido, inclusive flagrou a pessoa em situações íntimas. Que aí não tem mais não é dono da mulher.
1: Uhum.
0: Então a justiça entendeu que foi uma invasão de privacidade, e isso é crime. E aí ele ainda foi condenado a 5 meses de prisão. E teve que pagar uma multa pra ela maior que aquela pagou pra ele.
1: Ele foi preso.
0: O equivalente a R$150 mil. Foi preso.
1: Ele foi preso.
0: 5 meses.
1: Não é possível.
0: Olha. 5 meses.
1: É mesmo?
0: Sei que eu não sei se esse corno tem classificação.
1: Eu tenho uma coisa pra falar.
0: Ah.
1: Homem traindo é burro. Desculpa os meninos. Desculpa as meninas.
2: Mas eles são burros.
1: Vocês são muito burros.
2: Vocês são burros.
0: Eu acho que é mesmo. Eu acho que é mesmo.
1: Mulher é muito mais.
2: Mas ele tem classificação, sim.
0: Tem.
2: Corno presidiário.
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1: De liberdade. É.

0: Band FM, o Panda, eu te seguro aqui no nosso Estação Band FM. Tá dormindo, mano?
1: Opa,
0: tá. Você tá da hora aí?
2: Tô suave aqui,
1: trocando ideia com a Tatá.
0: Começa bem, né? Você tá,
1: pô, tá da hora, mano.
2: Você tá conversando,
1: da hora,
2: mano.
1: Tá da hora, tio.
0: Da hora.
1: Pra ficar fora do ar aqui, ela dá mó atenção da hora.
0: Verdade.
2: Eu gosto dele, eu gosto.
0: Verdade.
1: Máximo respeito aí.
2: Eu gosto do mano, viu?
0: Total, total.
1: Isso mesmo. Ana Maria também, máximo respeito.
3: Ah, tá.
1: Não, mas é. Ô, oh, sabe bem, que o dia aí que vocês quiserem uma moeda aí, fazer. Assim, um futuro próximo, tá ligado? Uma moeda emprestada e pai, pumba, vou lançar um negócio de sucesso, pai. Como é que os Playboy. Como é que os Playboy falam hoje? Case de sucesso.
0: É, case. Case. Tá, mas startup, vou lançar startup.
1: Os Playboyzão lá, os Faria Alarme falam esses bagulho aí. Mas nós que é da quebrada, né? Fala, mano, vou fazer um bagulho aí que, mano,
0: vem
1: agora na minha cabeça, ouvindo aí esse papo de hoje, tá ligado?
0: O que você vai fazer?
1: Vou abrir uma empresa, certo? De robô aspirador. Juro pra você, pai. Ô, que tem de traição lá na quebrada, pai. Eu vou ficar milionário, tio.
4: Vai mesmo.
1: Vou ficar milionário.
4: Vou colocar a loja. Robô
1: espiador.
4: Já era,
1: vou ficar milionário.
2: Daniel, é um gênio. Tá ligado?

0: Fernandes, telefone sem fio aqui no Estação.
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0: Notícia tchutchuca daqui a pouco. Vocês viram o que tá na moda? O jovem é engraçado, jovem, né? Agora tá na moda o adesivo pra espinha. Aí você fala, tudo bem, mas isso aí já tinha, não. Agora é o adesivo colorido com formato de desenho.
2: Sim.
0: Uma coisa louca,
3: tomando conta. Essa agora,
0: bolaram essa, mano. Igual, como é que chamava aquilo lá que colocava antes? O negócio no...
3: Pierce?
0: Não, os caras colocavam band-aid no...
3: Band-aid, é.
0: Na sobrancelha.
2: Nossa, meu Deus do céu.
3: De ideia, né, tio?
0: Já a gente conta.
4: Eu, hein? Bicho, ô louco, Estação Band FM, meu. Ô louco, volta já.
1: Já na Band FM, tem Zé.

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3: Com pressa hoje.
1: Hoje vamos vai embora. Tudo, né?
3: Vamos
1: falar do hambúrguer, bora, rapaz. Estação Band FM tá no ar, uma Band FM para todo o Brasil.
3: É, sabe o que eu ia falar? Não dá tempo, vai, Robson.
1: Não dá tempo de falar. 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
1: 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Não faça cara, vem participar com a gente. 11999919197, a gente quer saber. Você já descobriu uma traição? Como é que foi? Conta, conta para nós outros.
3: Conta tudo.
4: Boa noite, eu quero contar. Meu nome é Cida.
1: Cida.
4: Eu descobri a traição do meu cunhado. Parei o carro na praça com meu namorado e ele tava na praça com a namorada. Aí eu abri a porta do carro, sem ter encostado na porta do carro que ele tava. Saiu uma mulher lá toda nervosa pra brigar comigo. Aí ele, na hora que ele me viu, ele baixou a cabeça assim, ficou todo sem graça. E amante dele, querendo brigar comigo, porque eu encostei a porta do meu carro no carro dela.
1: Ela deve ter falado, sabe quem é esse carro, meu bem?
3: Olha.
1: Ela é minha irmã.
3: Rapaz,
1: agora tem uns caras,
3: esse homem também.
1: Tem uns caras que são muito cara de pau,
3: muito,
1: né?
3: São.
1: É, duas categorias. O cara que fica o cara que trai na própria casa, ou a mulher, e que sai em lugar público.
3: É.
1: Que vai na praça.
2: Impressionante,
1: cara.
2: Impressionante. É. Tá nem aí pra goiabeira, né?
1: Alguém vai te ver na praça, amigão.
2: É lógico. Ô, lindo. Você vai ser visto, viu, lindo?
3: Rapaz, muita burrice.
1: Ai, gente.
5: Fala, estação, hein?

0: Ontem, Cristiano Cadeira Cativa, aqui no nosso Estação Band FM. Histórias cabulosas do Estação com o nosso ouvinte. Tem gente na linha, hein? Alô?
1: Alô?
0: Boa noite!
1: Boa noite, como é que vocês estão?
0: Nós estamos ótimos, estamos melhores agora porque estamos falando com você, que é uma maravilhosa.
1: Ah, eu sou maravilhosa mesmo. Ai, porque depois do que eu passei,
0: Quem é que tá falando?
1: É Márcia, Márcia Guzmão.
0: Tudo bom, Márcia?
2: Márcia Guzmão.
0: Você tá em casa?
1: Tá tudo ótimo.
0: Você tá em casa, você tá na rua, você tá onde?
1: Não, eu tô em casa, acabei de chegar em casa. Eu sou motorista de aplicativo e eu tô com a Band, tô antenada na Band o tempo todo.
0: Ei,
1: eu
0: trabalho, beleza. Tá bom.
1: Eu trabalho durante a noite, mas
0: é
1: hoje, durante a noite toda e eu acabo ouvindo, né, aquela maluquice que é o Band Coruja.
0: Não,
1: Mas hoje especificamente eu já cheguei em casa. Foi um dia atípico pra mim.
0: Muito bom, muito bom. Tá bom. O Márcia, é o seguinte, tá aqui, tá, fale com a Márcia.
3: E aí, Márcia?
1: E aí, como é que você tá, Tatá? Ai, que prazer falar com você.
0: É outra maravilhosa.
3: Nosso.
0: É outra maravilhosa.
3: Bem-vinda.
1: Olha, eu sabia que um dia na minha vida eu ia ter o prazer de contar essa história e todo mundo ia conhecer.
0: Ah, então, gente. Então vai.
2: Conta.
1: Agora,
0: vai, que agora
1: você tá deixando agora. Ana Maria, senta que lá vem a história.
3: Manda.
2: Eu já tô sentada.
1: Então, isso aconteceu há 10 anos, foi dia 9 de janeiro de 2016.
3: Olha.
1: Eu tinha uma vida maravilhosa, eu achava que o meu casamento era incrível, uma vida muito confortável, tinha acabado de voltar de Nova York com a minha filha, tudo maravilhoso.
3: Tipo Ana Maria mesmo, né?
1: É tipo Ana Maria. Mas aí o que que aconteceu? Eu estava com a minha filha e a minha filha falou: mãe, vou marcar uma depilação porque eu vou viajar com o meu namorado, beleza? Beleza, tá suave, beleza. Marcou isso, gente, pensem bem sobre a espiritualidade, porque a espiritualidade chega um momento que ela dá uma voadora no peito da gente, quando a gente não percebe as coisas, mas a vida dá sinais. Então, o que que aconteceu? Ela ficou conversando com o namorado dela até muito tarde, perdeu o horário da depilação no sábado, dia 16, e marcou para mais tarde. Saímos, fomos até a Avenida Angélica, onde nós fazemos a depilação. Após a depilação, nosso plano era ir no Shopping Bourbon. Eu não sei se eu posso falar o nome dos lugares.
3: Pode falar.
1: E o nosso plano era ir no Shopping Bourbon, porque tínhamos que resolver algumas coisas no shopping. Só que tem um detalhe, eu falava pra todo mundo: quer se esconder de mim, vai ao shopping. Eu detesto shopping. Detesto, não gosto de shopping. Sou uma mulher diferente
2: da
1: maioria. É. E aí, enquanto a minha filha entrava no carro, uma vozinha falou no meu ouvido: desce aqui, Angélica, vai ali no Shopping Higienópolis. Você tá tão pertinho.
0: Pra quem não?
1: Então eu falei pra minha filha: vamos ao Shopping Higienópolis. Ah, tudo bem, mãe, a gente come lá na praça de alimentação, faz o que tiver que fazer. E seguimos para o shopping. Eu ainda olhei fora do shopping para ver se tinha vaga na rua, já era 16h no sábado, não tinha. Entrei com meu carro no shopping para tentar estacionar naquele estacionamento horroroso daquele shopping,
2: Mas não vem ao caso, resume aí que tem um tempo aqui.
1: Mas eu gosto de contar os... Bom, enfim.
2: Mas a gente não tem tempo!
0: Pera, Ana Maria,
1: tá bom, Ana Maria. Aí estava procurando vaga para estacionar. Um carro, eu vi que um farol acendeu, falei: vou pegar a vaga daquele carro. Quem é que estava na vaga?
2: Quem?
1: Meu ex-marido, com a mulher dele.
2: Com a amante.
3: Nossa.
1: Ela não era amante, ela era concubina, né? Porque eles tinham um filho e tinham um outro familiar.
0: Ele tinha outra família.
1: Sim, ele tinha outra família.
0: Jesus,
1: eu bloqueei o carro dele. Ele, quando eu abri o vidro do meu carro, ele viu quem estava ali, ele começou a hiperventilar.
0: Meu Deus!
1: E aí eu desci do carro, fui confrontá-lo, falei: o que que tá acontecendo aqui? Você saiu muito cedo para ir trabalhar. E ele não falava nada. A moçoila virou para mim, abaixou a cabecinha e falou: quem é você? Eu falei: então, no caso, eu sou a esposa dele.
0: Ah, meu Deus.
1: É.
0: E aí ela falou: eu também.
1: É, ela falou assim, vem aqui. Eu fui até o lado dela, ela falou assim, você tá com ele há quantos anos? Eu falei, estamos juntos há 14 anos. Ela falou, eu estou com ele há 10.
0: Meu Deus! Gente do céu! Acabou tudo.
1: É. Rapaz! Acabou tudo. E ele continuava lá passando mal, não sei se passando mal ou fingindo, né? Porque o canceriano, ele é dramático, ele finge muito bem.
2: Mas e aí? Ela tá com ele hoje ainda?
1: Não, ela morreu.
2: Ah, ainda bem, que ela tá no inferno, né?
0: Pelo amor de Deus,
1: já fico bravo. Ele foi embora com ela.
3: Ah, eu queria que ele tivesse morrido.
1: Ela desceu do carro. Não, ela desceu do carro, pediu meu telefone, marcou um encontro pro dia seguinte. Ah. Ela não foi, mas eu fui. Então nunca mais eu falei com ela.
0: Ah. E eles foram embora juntos.
1: E foram embora juntos. E graças a Deus o filho deles não estava presente. Ele estava no Guarujá.
3: Mas sua filha estava, né?
1: A minha filha estava aos prantos. A minha filha foi bem complicada. Bom, conclusão. Ele foi para um flat, disse que precisava pensar. Eu perdoei, porque eu sou pisciana trouxa.
0: É mesmo?
1: Eu sou pisciana trouxa. Perdoei, ela também perdoou. Conclusão, visitávamos ele no flat, eu e ela, em momentos diferentes.
2: Mas vocês faziam trisal depois?
1: Não teve trisal, porque ela me colocou como inferior a ela, continuou enganando as duas. No final das contas, ela pediu a separação de união estável. Só que ela esfolou ele, porque ela falou, eu vou acabar com a tua raça.
3: Eu queria saber, ele tem dinheiro?
1: Ele tinha, ele era empresário.
3: Graças a Deus, pelo menos isso.
1: Ele era empresário, mas pra vocês não me perguntaram como é que ele fazia pra se dividir entre as duas famílias.
2: Como?
1: Ele chegou pra mim um belo dia, disse que tinha prestado um concurso na Petrobras, interno, um concurso interno, passou, mas ele não aceitaria o cargo se eu não desse o meu apoio pra ele, porque ele ia ter que ficar 15 dias fora.
0: 15 dias com cada família.
1: Ele tinha que ficar embarcado na plataforma. Então ele fica. Sabe o que eu fiz? Pulei no pescoço dele, dei parabéns, falei que óbvio que eu dava meu apoio pra ele.
0: Amor é lindo.
1: Que ele era maravilhoso, que ele era inteligente.
0: Acabou o problema.
1: E aí foram 10 anos ele indo. E aí ele ia pra plataforma que fica ali na Barra Funda.
0: Na Barra Funda, claro, tem várias plataformas ali.
1: Tem várias plataformas de petróleo ali. E assim passaram-se 10 anos, e quando eu descobri que ele continuava com ela, infelizmente eu tomei muitos remédios e tentei o suicídio, mas graças a Deus não era a minha hora. Sobrevivi. E é isso, e ela ficou mastigando, porque eu acredito que o remorso e a raiva é todo dia uma gotinha de câncer que você põe pra dentro de você. A gente não deve guardar raiva de ninguém.
2: Não mesmo.
1: Infelizmente ela teve um câncer e ano passado ela faleceu.
0: Meu Deus. Márcia, um beijo.
1: Eu tô divorciada. Depois fui visitar minha filha, essa mesma filha que mora nos Estados Unidos. Fui visitar minha filha, conheci o meu príncipe, tô noiva, esperando meu
0: calmo. É isso aí. A vida continua.
2: Põe a vinheta agora. Quem
3: ama. Glória de hoje do quem ama, não esquece.
0: Um beijo, Márcia.
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0: Meu Deus do céu. Bill,
3: como diria Dudu,
0: Bill, não, vamos, que a história foi boa.

0: vai ser fácil não. Quando a bad bater, é aí que eu quero ver. Não é fácil não. Quem gostou?
1: Defendeção Luan Santana quando a bad bater.
2: Ave Maria, hein?
3: Nossa, gente.
4: Que história, hein?
2: Que história.
4: O maior fita, essa rua, o maior fita.
2: Não, que fala. A Márcia gosta de falar.
3: Nossa.
2: Ô, Tata, oi. Você que fala, mas fala tudo no tempo, qual que é a história do. Do porquinho, tadinho.
3: Que ele é paulista, é só isso.
2: Dá pra contar.
3: O Jonathan Oliveira, ele é conhecido como o porquinho da Paulista. Pra quem nunca viu, gente, depois vocês entram lá e vão ver que tem um porquinho. Ele se veste de porquinho e vai na Paulista, na Avenida Paulista, em São Paulo, né? Porque ele falou assim, ele sofreu muito bullying na escola.
4: Fica cantando.
2: Isso. Ele canta.
3: Lá na Avenida Paulista. Ele faz várias coisas porque ele quer deixar a vida das pessoas mais leve. Uhum. Mas o que aconteceu é que ontem ele acabou apanhando na Paulista. Parece que foi um morador de rua mesmo que passou e acabou agredindo ele. Tadinho, né? E deu assim com o microfone na cara dele. Foi uma violência mesmo. E ele ficou muito triste. Depois ele foi na rede social e falou, gente, eu não gosto de falar isso, mas realmente essas coisas me abalam. Mas eu não vou desanimar, não, porque eu quero fazer as pessoas ficarem felizes. Eu estou bem, vou ficar bem. Por que eu quis falar sobre isso? Porque tem tanta gente que faz tantas coisas pra animar as pessoas.
4: É.
3: Então o nosso recado aqui é, porquinho da Paulista, continue animando todo mundo.
2: Sempre vai passar alguém.
3: Sempre vai vir alguém, gente.
4: Mas é.
2: Menino.
3: Entendeu? Então continua sendo o porquinho da Paulista que você anima muita gente.
2: Não vai embora
3: tá?
2: Não, fica aí.
4: Faz um disfarce uma semana, vira o leãozinho da Paulista.
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0: fugitivos aqui do nosso Estação Band FM. E tem uma nova onda aí do viralizando. O jovem sempre tem uma ondinha nova, sempre, né, gente?
1: Sim.
0: Adesivos coloridos pra disfarçar a espinha. Já
2: eu
0: usou?
2: Não vi essa ainda. Tem foto aí?
0: Tem bastante na internet. O que acontece? Esse adesivo, originalmente, ele é um adesivo, inclusive, incolor. Você só coloca ali porque ele tem remedinho. Você bota ali pra ele secar a espinha e tal.
1: Eu usava estrelinha colorida.
0: Então, aí alguém teve a ideia, não, gente, mas essa tristeza, pra quê? Vamos fazer um negócio mais colorido, mais, né?
1: Sim, mais tchan.
0: Mais tchan e tal. E agora saiu aí. Tem adesivinho de coração, de estrelinha, de nuvem. E isso virou uma coisa viral, como dizem. Viralizou em todo lugar. Essa moda começou já tem uns meses e agora a moçadinha tá usando o tempo todo. Inclusive mexeu no preço. Que agora já tem adesivo começando em R$20, mas tem alguns que chegou a R$100.
2: Tá caro. Louco,
0: cartelinha. É cartelinha,
2: cartelinha,
0: né? Você compra cartelinha. Pô,
1: mas
0: um monte
1: é caro.
0: De gente comprando.
2: Rapaz.
0: Sua filha usa?
1: Usa.
0: Tá vendo?
1: E eu acho que a gente tinha que fazer com o nosso mascote da Band.
0: Colocar adesivinho nele?
1: Você coloca ele, tá, e coloca ele no rostinho assim. Não, você, a gente faz e sorteia para os nossos ouvintes com um branquinho.
0: Ele espinhudo.
2: A decoração.
1: Entendeu? Ele cobra a espinha.
0: Eu preferia o band-aid na sobrancelha sem ter nada, lembra?
1: Lembro.
0: Isso.
1: Lembro.
2: Rapaz, já pensou?
1: Não, meu, e você sabe que tem vários tamanhos da estrela, né? Porque nem toda espinha nasce pequenininha.
0: Isso, é pro tamanho da espinha, né?
1: Isso, de acordo... aí tem vários tamanhos. Aí tem, são umas estrelonas, assim, ó.
2: Ai, o meu sobrinho Maicon Salles, se ele tivesse que usar na época, ele nem ia ver a cara dele.
0: Ele ia compor a tela inteira.
2: Ele teve de espinha.

0: de ligar.
1: Não ligue, hein?
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0: 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Você viu quem voltou de Barretos?
2: Quem?
0: Paulo Gomes, tá por aí, tava perambulando aí.
2: Ah, é? Falando nisso, não tem nada a ver com o que eu vou falar, mas lembrando que o meu show solo,
0: por favor,
2: Eu e Minhas Brisas, estará no My Fucking Comedy, dia 13 de setembro, vai ser um domingo, às 19 horas. Você vai ver o show da Ana Maria Brisa lá e dá muita risada, viu?
0: E os ingressos são no?
2: Os ingressos, vai lá no meu Instagram, @ Ana Maria Brisa Oficial, me manda um direct agora que eu te mando o link com descontinho legal.
0: Coisa linda.
2: Vamos pro pensamento?
0: Vai, bebê.
2: Pensamento de hoje. Olha, diz que eu tô numa fase que se eu não anotar, eu esqueço. Mas se eu anoto, eu esqueço onde eu anotei.
0: Eu tô assim. Eu tô assim.
3: É inevitável.

0: Cidade Estranha, aqui no Estação Band FM. Venham, venham, venham todos, escutem essas histórias chifrosas de hoje.
1: Galera!
2: Então, a minha história é... Eu fui buscar uma guriazinha que eu namorava pra almoçar no trabalho dela.
0: Você vê?
2: E aí cheguei lá, ela não tava, né?
0: Claro que não.
2: Pra minha surpresa, ela não tava, não me atendia.
0: Ah.
2: Daqui a pouco volta ela de cabelo penteado, ela era da área de enfermagem. Trabalhava de coque, redinha, tudo protegido.
0: Isso.
2: Volta ela, cabelo penteado, com o colega de trabalho.
0: Terminou o plantão.
2: Eu queria levar ela pra almoçar. E aí um amigão trouxe ela almoçada já.
0: Ah, já?
3: É, ele almoçou.
0: Menino bonzinho.
2: Por isso que eu falo, galera, não, não devia ter esperado. Só é corno, que é curioso.
3: É, tá vendo?
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0: Então, mas eu não ia saber, ia estar até hoje.
5: Quer almoçar? Não, já tô comigo.
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0: Sinônimos numa versão exclusiva da Band FM, hein?
1: Nossa.
0: É demais. Ô, Calvão, cola, meu filho.
2: É, amigos.
0: Você tá bem?
2: Tô bem.
0: Tá da hora, tiozão?
2: É, olha lá.
0: Caramba, rapaz. Tá certo. Ganhou o Flamengo, hein?
2: Flamengo, uma vez Flamengo.
0: Então, Flamengo. Mas é enganoso. Ele ganhou de 3-0 do Botafogo, mas podia ter feito 3-0 do primeiro tempo e acabado 8-0.
2: Mas ganhou.
0: Era. Só que aí o primeiro tempo foi só 1-0, no segundo quase empatou.
2: É, mas ganhou.
0: Aí lá no final alguém falou assim: acorda, José. E foram lá, fizeram mais 2 gols, ganharam de 3-0.
1: E o que importa?
2: Né? Era, importa é que ganhou.
0: Ganhou.
2: O que importa é os 3 pontos.
0: Agora tá só quanto atrás do Palmeiras? Agora tá 4, mas vai jogar contra o Mirassol quarta-feira, que é o jogo que faltava.
2: É, amigo.
0: O Flamengo tá um jogo atrás. Tem então um jogo ele pode ganhar e ficar 1 ponto atrás do Palmeiras.
2: Alô, Palmeiras.
0: Não é verdade?
2: Flamengo na cola.
0: Você vê como é que é a vida, rapaz?
2: Vamos ser campeão, tá?
0: Agora, semaninha de Copa do Brasil, vai ter a volta do Atlético e Cruzeiro que empatou, a volta daquele Grenal vergonhoso, que 0-0, ninguém jogou nada. E o Vitória vai tentar responder o Vasco porque perdeu o primeiro jogo. Sabe quem anunciou a aposentadoria hoje? Você viu?
1: Eu vi.
2: Eu não vi, amigo.
0: Lionel Messi anunciou a aposentadoria da seleção argentina.
2: Mas também
0: 20 anos servindo a seleção. É muito dolorido, mas essa hora aí ia precisar chegar.
2: Não tem mais o que ganhar também, né? Pode ser aposentado do futebol. 18 Copas de Bola de Ouro, não sei quantos títulos. Já deu, né?
0: Exatamente.
1: Eu acho que ele falou. Ganhar um você pouquinho. Também pode parar, viu, Galvão?
0: Eu acho que ele falou hoje, porque semana que vem tem as convocações para a próxima data FIFA. E é aquilo. Ele pode até ser convocado, mas para fazer despedida, aquela coisa toda, né? Não se sabe se vai ser assim.
2: Cerimônia.
0: Mas deve ir por esse caminho aí.
2: Inclusive, eu acho que eu vou. Tô pensando na Copa de 2030.
0: Não, tá, você mais já despediu dela, olha, vamos falar.
1: Ele falou que ele vai tentar mais uma.
0: É, não, é muito trabalho. Para com isso.
1: Acabou de falar que vai tentar mais uma.
3: Todo mundo tem. Aquela pessoa?
4: Tem.
3: Lógico que tem.

0: Band FM, Henrique e Juliano, aquela pessoa aqui no nosso Estação Band FM. É, aquela pessoa de falar, viu, menino? Ou aquela pessoa que falou pra caramba hoje. A Márcia, beijo pra ela. Milene Regina de Oliveira ganhou kit personalizado João Bosco e Vinícius e Band FM, Big Copo Térmico, chaveiro cobridor de bebidas, suporte de celular e a bolsa térmica.
1: Arrasou.
0: Tudo com a marca João Arrasou. Bosco e Vinícius e Band FM, amigo. Parabéns pra ela.
1: É isso.
0: Arrasou?
2: Ganhou.
0: Amanhã de volta.
2: Amanhã tamo aí.
1: Sei, né? Vamos ver.
0: O Gomes disse que vem, não, volta-se.
2: É.
0: Até porque
1: depois da Márcia?
0: Mas tava boa. Assim, durante se ela ficasse lá falando groselha.
2: Não, se você ligar a linha, ela tá contando a história
0: ainda. Ela tá ainda, que a gente contou.
1: Ela tá nos ela dias tá atuais, aí. Né?
2: Ela tá no ar, ela tá ao vivo ainda aí, ó.
0: Amanhã, pessoal, amanhã o Paulo Gomes volta aí. Tchau, pessoal. Até o próximo
3: FM.
0: Domingo.
3: Tchau. 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
3: 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As notícias do governo federal que movimentaram o país no dia de hoje.
4: Olá, boa noite.
5: Boa noite para você que nos acompanha em todo o país.
4: Segunda-feira, 31 de agosto de 2026.
5: Vamos aos destaques do dia.
4: Salário mínimo de R$ 1.741 para 2027.
5: Crescimento acima da inflação.
4: É o que propõe o projeto de lei orçamentária que será encaminhado ao Congresso Nacional. Graziele Bezerra.
6: A proposta prevê um superávit de 18 bilhões e 600 milhões de reais.
5: Nova regra de comercialização de ingressos para eventos quer evitar compra massiva por meios automatizados.
4: E eventos com mais de 1.000 pessoas devem distribuir água gratuita ou oferecer bebedouros. Ana Gabriela Salles.
7: Eventos com mais de 1.000 pessoas em locais abertos ou fechados devem permitir a entrada de garrafas de água próprias dos participantes ou oferecer água de fácil acesso.
5: Política Nacional de Biometria para Aeroportos, portos e hidrovias.
4: Medida padroniza procedimentos para aumentar segurança e agilizar embarques. Gabriela Noronha.
8: A proposta prevê a ampliação do fluxo digital de identificação de passageiros em aeroportos, portos, instalações portuárias e hidrovias.
4: E hoje, na apresentação da Voz do Brasil, Luciana Vasconcelos e Luciano Seixas.
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4: O governo federal apresentou hoje ao Congresso a proposta de orçamento para 2027.
5: A previsão para 2027 é de saldo positivo de mais de 18 bilhões de reais nas contas públicas.
4: A proposta também estima o salário mínimo em R$ 1.741 no ano que vem.
5: Quem acompanhou e está ao vivo conosco é a repórter Graziele Bezerra. Olá, Graziele, boa noite.
6: Oi, Luciano. Boa noite para você, boa noite para a Luciana e para o ouvinte da Voz do Brasil. Pois é, o projeto de lei orçamentária pilou que prevê as receitas e fixa também as despesas do governo para o ano seguinte foi enviado hoje ao Congresso Nacional. É ele que detalha onde e também quanto, né, o governo vai poder gastar os recursos públicos. O documento aponta que o orçamento total previsto para 2027 é de 7 trilhões e 400 bilhões de reais. E prevê um superávit de 18 bilhões de reais nas contas públicas para o ano que vem, o que indicaria arrecadação superior aos gastos do governo. O ministro do Planejamento e Orçamento, Bruno Moretti, explicou os motivos que apontam para um cumprimento deste valor.
9: Primeiro, um peso um pouco menor das despesas obrigatórias, que nos dá mais instrumentos de manejo do orçamento público. Segundo, nós não estamos prevendo nenhum tipo de receita que dependa de aprovação do Congresso, porque, né, em outros exercícios nós encaminhamos o PELOA e junto a ele outras medidas de arrecadação, e aqui nós não contamos com nenhuma medida nova, ao contrário.
6: Previstos no documento 272 bilhões de reais para a saúde, 141 bilhões de reais para a educação e 133 bilhões para investimentos. O projeto de lei orçamentária prevê ajuste de R$ 1.741 no valor do salário mínimo para 2023, o que representa aí uma alta de R$ 120 ou 7,4% em relação aos R$ 1.621 atuais. E um ganho real aí de 2,3% em relação à inflação. O documento também projetou alta de 2,46% para o Produto Interno Bruto, o PIB, do ano que vem, que é a soma de todas as riquezas produzidas no país.
10: Eu volto com vocês aí no estúdio.
4: Obrigada, Graziele Bezerra, pelas informações ao vivo aqui na Voz do Brasil.
5: Um novo passo nas negociações entre Brasil e Estados Unidos sobre as novas tarifas aplicadas ao nosso país.
4: Na tarde de hoje, os ministros Mauro Vieira, das Relações Exteriores, e Márcio Elias Rosa, do Desenvolvimento, Indústria, Comércio e Serviços, se reuniram de modo virtual com o representante de comércio dos Estados Unidos, Jameson Greer.
11: De acordo com nota divulgada após o encontro, o Brasil reafirmou que está aberto ao diálogo, mas voltou a criticar as tarifas impostas pelos Estados Unidos. Segundo o governo brasileiro, as medidas são unilaterais e não estão de acordo com as regras do comércio internacional. As taxas adicionais estão em vigor desde o dia 22 de julho. O ministro do Desenvolvimento, Indústria, Comércio e Serviços, governo brasileiro, as medidas são unilaterais e não estão de acordo com as regras do comércio internacional. As taxas adicionais estão em vigor desde o dia 22 de julho.

0: equilibrado e mutuamente benéfico com os Estados Unidos, com respeito ao diálogo e à soberania nacional. Reportagem Raquel Mariano.
1: Venda de ingressos para shows e eventos vai passar por mudanças. Um novo decreto protege o consumidor do chamado cambismo digital.
2: E um outro decreto define regras para a distribuição de água em eventos culturais.
3: O novo decreto sobre a comercialização de ingressos para eventos foi resultado de denúncias de consumidores sobre a dificuldade de acesso a ingressos nas plataformas de venda oficiais. Isso porque uma prática chamada cambismo digital costuma fazer compras em massa dos ingressos disponibilizados e revender a preços mais caros, o que, de acordo com a Secretaria Nacional de Defesa do Consumidor, é uma prática abusiva. Agora, os vendedores e revendedores devem obedecer a regras que garantam a transparência. É o que explica o secretário da Senacom, Ricardo Morishita.
4: A primeira coisa, aquele que vende, que é aquele comercializador primário, ele tem que tomar cuidado. Ele tem que evitar que esses robôs, que esses programas tirem a oportunidade dos consumidores. A outra coisa, quando a gente olha para aquele que está revendendo, que a gente chama do intermediador secundário, é aquele que compra de quem não vai no show. Ele precisa dizer que ele não é a bilheteria oficial, que às vezes o consumidor se confunde e ele precisa fazer um alerta.
3: Outra regra prevista no decreto de comercialização de ingressos determina que haja clareza da destinação das taxas cobradas pelas plataformas. Os preços e taxas adicionais devem ser informados de forma visível em todas as etapas da compra no site. E uma novidade é o direito de arrependimento pela compra e de transferência do ingresso comprado para outro titular de forma gratuita. A advogada e representante dos consumidores em Minas Gerais, Luciana Ateniense, espera que as mudanças melhorem o acesso aos eventos.
5: Este decreto em relação ao evento realmente busca ajudar e ter acesso a todos vocês, fãs e nós consumidores que queremos apenas usufruir uma bela diversão, uma merecida diversão que infelizmente o computador deixa a gente longe deste acesso. Nós temos direito também a transferir aquele meu ingresso para quem eu quiser.
3: Outro decreto assinado nesta segunda-feira amplia e torna permanente a obrigatoriedade de oferecer água potável aos participantes de shows e eventos. A morte da jovem Ana Clara Benevides Machado num show da cantora Taylor Swift no Brasil em 2023 por desidratação trouxe à tona a necessidade de uma legislação específica que virou portaria naquele ano e agora vira lei. Eventos com mais de 1.000 pessoas, sejam festivais, congressos, feiras ou shows, por exemplo, em locais abertos ou fechados, devem permitir a entrada de garrafas de água próprias dos participantes ou oferecer água de fácil acesso. O secretário Ricardo Morishita detalha a medida.
4: Todas as pessoas têm direito a entrar com a sua garrafinha de água. E para eventos acima de 1.000 pessoas, duas possibilidades. Coloca bebedor para as pessoas beberem água ou distribua água. E se o preço for abusivo, a gente vai atrás.
3: As multas para empresas que descumprirem a lei podem chegar a R$14 milhões, de acordo com a Senacom. Reportagem Ana Gabriela Salles.
1: O Brasil vai adotar a biometria como sistema padrão de identificação em aeroportos, portos e hidrovias.
2: A utilização do modelo é voltada para o aumento da segurança e maior fluidez nos terminais.
1: A atual identificação manual será substituída em etapas.
6: Uma nova política estabelece diretrizes nacionais para a expansão do uso de biometria nos processos de embarque em terminais brasileiros. Segundo o ministro de Portos e Aeroportos, Tomé Franca, a proposta prevê a ampliação do fluxo digital de identificação de passageiros em aeroportos, portos, instalações portuárias e hidrovias.
7: A pessoa passa a ser a sua própria identificação. A partir de uma validação segura de identidade, a biometria poderá permitir que diferentes etapas da jornada sejam realizadas de maneira integrada. Uma viagem com menos necessidade de contato físico com documentos, equipamentos ou atendentes.
6: A implementação será realizada por etapas e terá acompanhamento de um comitê técnico interinstitucional de identificação biométrica. O grupo reúne representantes

0: representantes do Ministério de Portos e Aeroportos, da Agência Nacional de Aviação Civil, da Agência Nacional de Transportes Aquaviários e de entidades dos setores aéreo, portuário e aquaviário. Entre as atribuições do comitê estão acompanhar a execução da política, propor aperfeiçoamentos e elaborar um plano de implementação para cada modal com o cronograma das ações. O plano deverá ser publicado em até 90 dias. De acordo com Thiago Feierstein, presidente da ANAC, as novas diretrizes levam a experiência a padrões internacionais.
1: O primeiro passo para que o Brasil entre numa tendência internacional. O embarque biométrico, o embarque facial, é uma coisa que eleva muito o padrão do Brasil internacionalmente.
0: De acordo com o documento, todo o tratamento das informações seguirá rigorosamente as diretrizes da Lei Geral de Proteção de Dados. Para Regina Alencar, diretora da Polícia Administrativa Substituta do Departamento da Polícia Federal, o uso da tecnologia reforça a segurança das fronteiras.
2: Afinal, estão sob a nossa alçada o controle migratório, o policiamento aeroportuário e marítimo, além do gerenciamento de estratégicas bases biométricas nacionais voltadas à identificação humana, à emissão de documentos de viagem e à proteção de nossas fronteiras.
0: Nos voos internacionais, a biometria é utilizada atualmente no controle migratório. Já nos voos domésticos, o passageiro pode utilizar a identificação facial ou o procedimento tradicional. Com a nova portaria, a biometria passa a integrar o fluxo padrão de embarque, conforme as condições estabelecidas no ato. Reportagem Gabriela Noronha.
3: Acompanhar os primeiros dias de um recém-nascido, o aleitamento, as primeiras vacinas.
4: Passando pelos marcos da primeira infância e monitoramento da estatura e peso ao longo dos anos.
3: Um acompanhamento que é feito pelo SUS.
4: E a caderneta da criança é uma importante aliada neste processo.
5: A caderneta da criança, entregue ainda na maternidade, acompanha meninos e meninas até os 9 anos. Ela reúne informações sobre vacinação, alimentação e saúde bucal, além de permitir o acompanhamento do peso, da altura e do desenvolvimento da criança. E cuidar de cada etapa desse crescimento faz parte da rotina de muitas famílias. A Bianca Povoa, moradora de Brasília, por exemplo, faz questão de acompanhar a evolução do filho Gustavo, de 9 meses. Todos os meses procura a unidade de saúde para manter os cuidados com o bebê em dia.
6: Primeiro é a prevenção. Quando o bebê nasce, a gente não sabe ao certo como lidar, o que fazer, então esse acompanhamento é importante, desde o primeiro atendimento, no geral a saúde deles é o que mais importa pra gente, né?
5: No Sistema Único de Saúde, esse acompanhamento começa nos primeiros dias de vida, com atenção ao recém-nascido, apoio ao aleitamento materno e às vacinas. A médica de família e comunidade, doutora Camila Damasceno, orienta as famílias a procurarem a unidade de saúde de referência para manter o acompanhamento em dia.
7: A gente avalia, primeiro, alimentação, então se a criança está amamentando ou se por algum motivo ela não pôde ser amamentada, se ela está usando uma fórmula adequada. A gente observa também peso, altura, tamanho do perímetro cefálico, né, que é o tamanho da cabeça da criança.
5: E os cuidados continuam durante toda a primeira infância. Além da alimentação adequada e da vacinação, brincar, conversar, ler e estimular a criança também são importantes para o desenvolvimento saudável. A técnica da Coordenação Geral de Atenção à Saúde das Crianças, Adolescentes e Jovens do Ministério da Saúde, Tatiana Selbman, explica que todos esses marcos de desenvolvimento são monitorados com a ajuda da caderneta.
8: E para o profissional de saúde, ela vai ser importante não só para acompanhar o crescimento, né, mas também para a vigilância do desenvolvimento infantil. Então, com a ajuda do cuidador, o profissional de saúde ele tem a possibilidade de avaliar os marcos de desenvolvimento, como aquela criança está se desenvolvendo, né, em cada momento da sua vida.
5: Para garantir esse acompanhamento e manter os registros atualizados, é importante que as famílias levem a caderneta da criança em todas as consultas. Reportagem Pablo Mundim.
3: O estudante que não recebeu parcela do programa PEDMEIA pode verificar a situação do pagamento e checar se há pendências ativas em seu cadastro.
4: Antes de qualquer coisa, é importante verificar o motivo pelos canais oficiais e gratuitos de consulta.
9: O pagamento da quinta parcela do Pé de Meia já está caindo na conta dos estudantes de todo o Brasil e os depósitos vão até 31 de agosto. Mas o que fazer se você ainda não recebeu o dinheiro na data prevista pelo calendário? Em primeiro lugar, calma. A ausência do depósito não significa que o benefício foi perdido. Fatores como dados de presença ainda não enviados pela escola, pendências no CPF ou atualização do CAD único podem adiar a liberação. Como as redes de ensino possuem prazos para corrigir as informações, o valor retido pode ser pago de forma retroativa, como explica a Coordenadora Geral de Articulação com Redes e Beneficiários do Pé de Meia no MEC, Ana Cecília Vera.
10: Então, se o estudante ele não recebeu uma parcela naquele momento, isso não significa necessariamente que ele perdeu o incentivo. Por quê? As secretarias e institutos federais eles têm períodos para corrigir, para complementar as informações. E quando isso acontece dentro das regras e dos prazos do programa, e o estudante cumpre todos os critérios, a parcela pode ser enviada para pagamento em um ciclo posterior. Por isso, né, inclusive, tem os estudantes que podem receber mais de uma parcela em um determinado período de pagamento.
9: Antes de tomar qualquer providência, comece consultando os canais oficiais para identificar o motivo da retenção, como o extrato e a autorização de movimentação no aplicativo Caixa Tem. Ana Cecília Vera complementa a sugestão.
10: A principal orientação que eu dou é, antes de concluir que você perdeu uma parcela, né, primeiro espere o término da período de pagamento, olhe sempre a sua data de nascimento e, mais importante, consulta a sua situação no Consulta Pé de Meia, tá? estudante.pedemeia.mec.gov.br, porque lá você vai conseguir acompanhar sua situação detalhada no programa e se existe, né, alguma pendência ou informação que ainda está sendo, né, enviada pela Secretaria de Educação, pela sua escola, tá bom? Para entender os próximos passos.
9: Então, vamos reforçar as dicas. Se identificar inconsistência de frequência, procure a secretaria da sua escola. Acompanhe seu benefício no aplicativo Caixa Tem e consulte sempre o portal estudante.pedmeia.mec.gov.br. Reportagem Gilberto Evangelista.
3: E celebramos em agosto o folclore brasileiro, uma época para lembrar das lendas e personagens que fazem parte da nossa cultura.
4: Quem gosta de histórias de Saci, Curupira e outras lendas brasileiras tem agora um espaço para conhecer mais sobre esses personagens.
3: Para ajudar a ter mais acesso a esse universo, a plataforma MEC Livros criou uma seção especial com 15 obras gratuitas.
11: O MEC Livros passou a reunir em uma sessão especial obras sobre lendas e histórias da cultura popular brasileira. A sessão Lendas do Brasil entrou no ar no dia 3 de agosto e reúne 15 livros que já faziam parte do acervo gratuito da plataforma do Ministério da Educação. A novidade está na organização dos títulos em um espaço específico, o que facilita o acesso dos leitores às obras. Segundo a coordenadora geral de materiais didáticos do MEC, Jaqueline Mello, a iniciativa ampliou a procura pelos livros.
12: O espaço organiza 15 obras que já faziam parte do acervo da plataforma e passaram a ser reunidas em uma mesma sessão. Desde então, os títulos somam mais de 2 mil aberturas realizadas por quase 2 mil leitores. O livro mais acessado é o Livro de Ouro do Folclore Brasileiro, com 682 aberturas. A iniciativa ganha destaque em agosto, o mês em que é celebrado o Dia do Folclore, na data de 22 de agosto.
11: A sessão Lendas do Brasil reúne títulos como O Bestiário Brasileiro, de Luiz Antônio Simas, Lendas Brasileiras para Jovens, de Luiz da Câmara Cascudo e Histórias da Brasileira, de Ana Maria Machado. Também estão disponíveis obras de Roger Melo, como Curupira e Corre Cotia. O MEC Livros é uma plataforma gratuita do Ministério da Educação e está disponível para download nas principais lojas de aplicativos. A Biblioteca Digital do Brasil também pode ser acessada por meio de um navegador de internet, como Google Chrome ou Firefox. Para mais informações, acesse as redes sociais do Ministério da Educação ou portalgov.br/MEC. Reportagem Júlio César de Oliveira.
4: E estão abertas as inscrições para bolsas de doutorado e pós-doutorado no exterior, voltadas a mulheres negras, quilombolas, indígenas e ciganas.
3: O objetivo é ampliar a participação de pesquisadoras brasileiras em redes entidades internacionais de cooperação acadêmica.
4: E fortalecer políticas públicas voltadas a essas mulheres.
3: As inscrições vão até 30 de setembro. E a previsão é de que as bolsas sejam implementadas entre março de 2027 e dezembro de 2028.
4: As informações sobre a chamada pública podem ser encontradas no endereço www.gov.br/CNPQ.
3: Centenas de pessoas morrem diariamente em decorrência de doenças relacionadas ao tabagismo, segundo o INCA, Instituto Nacional do Câncer.
4: Uma campanha do Instituto reforça os riscos do cigarro e dos dispositivos eletrônicos, como os vapes, e destaca a importância da atividade física e do apoio profissional para quem quer abandonar o vício.
13: O cigarro contém, entre outras substâncias químicas, nicotina, monóxido de carbono e diversos compostos tóxicos e cancerígenos. Foi pensando nos malefícios provocados pelo tabagismo que o lutador de jiu-jitsu, Maicon Passos, decidiu procurar ajuda para parar de fumar pela segunda vez.
14: Eu botei na minha cabeça que não quero morrer de uma doença pulmonar. Eu acredito que com o acompanhamento psicológico, né, vai ser bem mais fácil.
13: A ajuda que Maico buscou foi na Unidade Básica de Saúde de Vicente Pires, onde uma equipe multidisciplinar acompanha o fumante por um ano para que ele possa abandonar o vício. A coordenadora do grupo, a farmacêutica Larissa Dutra, fala sobre os desafios para evitar uma recaída.
15: A gente insiste para que o paciente não desista, porque a dependência à nicotina, ela é muito difícil de ser vencida. Então, a gente sempre fala para o paciente, não é uma questão de força de vontade, é dependência física e precisa ser tratada como uma doença.
13: Segundo o Instituto Nacional do Câncer, o INCA, por dia, cerca de 440 pessoas morrem em decorrência de doenças relacionadas ao tabagismo. O cigarro também aumenta o risco de desenvolvimento de diversos tipos de câncer. Para o médico Fernando Barros, da Gerência de Vigilância de Doenças e Agravos, uma das preocupações é o aumento do consumo de cigarros eletrônicos.
16: A experimentação do vape, que é uma quantidade muito grande de nicotina que tem nesses aparelhos, que leva o indivíduo a se viciar rapidamente. Esse é hoje o nosso grande desafio.
13: Em alusão ao Dia Nacional de Combate ao Fumo, celebrado no sábado, o Instituto Nacional de Câncer realiza a campanha anual de combate ao tabagismo. E o tema deste ano é atividade física e saúde. Treinar não combina com fumar. A coordenadora de prevenção e vigilância do Instituto Nacional de Câncer, Márcia Sarpa, fala sobre a campanha.
17: O uso de produtos de tabaco e nicotina compromete a capacidade respiratória, cardiovascular e o desempenho físico. Já a atividade física contribui para a saúde e é uma importante aliada para quem deseja parar de fumar, ajudando no enfrentamento da fissura e da abstinência.
13: A Organização Mundial da Saúde ressalta os riscos da exposição ao tabaco, em especial durante o período reprodutivo. Segundo a OMS, não existe nível seguro de exposição ao tabaco, seja pelo consumo ativo ou pela exposição à fumaça ambiental. Reportagem Cleide Lopes.
3: Hoje o IBGE disponibilizou os microdados do Censo 2022. Na prática, isso significa acesso ampliado a um conjunto mais detalhado de informações sobre a população brasileira.
4: Os dados permitem aprofundar estudos sobre temas como educação, trabalho, renda, condições de moradia, migração e as características da população.
3: Com essas informações, também é possível conhecer melhor as diferentes realidades do país e identificar necessidades específicas de cada região e grupo da população.
4: Essas foram as notícias do Governo Federal.
3: Uma realização da Secretaria de Comunicação Social da Presidência da República.
4: Com produção da empresa Brasil de Comunicação.
3: Fique agora com as notícias do Poder Judiciário do Congresso Nacional. Uma boa noite.
4: Boa noite para você e até amanhã.
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20: CNJ inaugura ponto de inclusão digital em reserva indígena.
21: Discussões sobre gratificações pagas a bancárias vão ganhar análise mais ampla na Justiça do Trabalho.
20: STJ decide que vítima pode atuar como terceira interessada em processo administrativo disciplinar que apura assédio sexual.
21: Boa noite, eu sou o Arthur Filho.
20: E eu sou Walter Lima.
21: Conselho Nacional de Justiça inaugura ponto de inclusão digital em reserva indígena de Dourados, Mato Grosso do Sul.
20: A estrutura foi instalada no último sábado, dia 29, no terreno de uma escola estadual, na aldeia Jaguapiru, Ronier Cruz.
22: A inauguração dos equipamentos da Justiça contou com a presença do presidente do Supremo Tribunal Federal e do Conselho Nacional de Justiça, ministro Edson Fachin. Em seu discurso, o ministro destacou a importância de aproximar o poder judiciário dos povos originários dentro de seus territórios.
23: O ponto de inclusão digital indígena é mais do que tecnologia. É o Estado que inclui, é o Estado que abriga e, portanto, não exclui e não trata os povos indígenas com violência.
22: O espaço permite, por exemplo, o acesso ao balcão virtual de diferentes ramos da justiça. Na prática, a comunidade indígena pode receber orientação para consultar processos, participar de audiências virtuais e buscar informações ou atendimento jurídico, inclusive na língua materna.
21: Vítima de assédio sexual supostamente cometido por servidor público pode atuar como terceira interessada em processo administrativo disciplinar, ou PAD.
20: Essa conclusão é do Superior Tribunal de Justiça, o STJ. Fátima Uchoa.
3: Após manifestação favorável da Advocacia Geral da União e do Ministério Público Federal, a Corte Especial do STJ negou o mandado de segurança no qual a defesa de um servidor público alegava que a participação das denunciantes resultaria em indevida concessão de poderes semelhantes aos das partes ou do assistente de acusação, que não tem previsão no PAD. Mas, para o relator, ministro Antônio Carlos Ferreira, a atuação da vítima nesses casos, inclusive para fazer pedidos e se manifestar no processo, não viola as garantias da defesa nem o sigilo dos autos.
21: Duas discussões sobre gratificações pagas a bancárias vão ganhar uma análise mais ampla do Tribunal Superior do Trabalho.
20: A decisão foi tomada pelo Tribunal Pleno e envolve processos da Caixa Econômica Federal e do Banco do Estado do Pará. Samanta Flor.
24: Os ministros ainda não decidiram se as trabalhadoras têm direito a continuar recebendo gratificações. O que o Pleno definiu, por enquanto, é que essas discussões merecem uma análise mais ampla do TST. Um caso envolve uma empregada da Caixa, o outro uma trabalhadora do Banco do Estado do Pará. Agora os processos vão ser distribuídos para os relatores. Mais adiante, o TST vai julgar essas questões e poderá definir um entendimento para orientar outros casos parecidos.
21: O Tribunal Superior Eleitoral, TSE, inicia a preparação dos sistemas que serão usados nas eleições 2026.
20: Assinatura digital e lacração dos sistemas eleitorais serão realizadas no dia 4 de setembro. Estevam Furtado.
25: De hoje até quinta-feira será feita a compilação dos programas eleitorais que reúnem os códigos e componentes necessários para gerar as versões finais dos sistemas. Já na sexta-feira será realizada a cerimônia de assinatura digital e lacração dos sistemas eleitorais. A assinatura digital permite verificar se o sistema usado nas eleições é o mesmo que foi testado e aprovado, sem alterações. A lacração garante a proteção dos sistemas contra modificações. As mídias com os programas ficam sob guarda do TSE e depois cópias são enviadas aos tribunais regionais eleitorais, que preparam as urnas com base nesse material oficial. Todo o processo é acompanhado por instituições fiscalizadoras, que podem verificar a integridade dos sistemas e participar das etapas de auditoria e fiscalização. Após a assinatura digital e a lacração, os resumos digitais dos sistemas são gerados, entregues às entidades presentes e publicados na internet.
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20: A você uma boa noite e até amanhã.
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1: Eu sou Paula Groba.
2: E eu sou Ricardo Nakaoka.
1: E estes são os destaques de hoje do Jornal do Senado, que começa agora.
2: Taxa das blusinhas e MP do mototáxi estão na pauta do plenário nesta terça-feira.
1: Comissão vota PEC da Segurança Pública na quarta-feira.
2: E já está em vigor lei que prevê redução de impostos dos combustíveis e apoio ao etanol.
1: Boa noite.
2: Boa noite.
1: Senadores e deputados retornam de suas bases eleitorais nesta semana para o esforço concentrado de votações no Congresso. E a chamada MP da taxa das blusinhas volta ao centro das discussões do Senado nesta terça-feira. A medida zera a tributação de compras internacionais de até $50.
2: Outras medidas provisórias que também estão na pauta tratam da simplificação de exigências para a atividade dos mototaxistas, motoboys e profissionais do motofrete, na criação de uma nova linha de financiamento destinada a motociclistas que atuam no transporte de passageiros e em serviços de entrega por aplicativos. Repórter Pedro Pincer.
6: Os senadores podem votar nesta terça-feira uma lista de pelo menos 9 itens, dos quais 5 são medidas provisórias. Considerada prioridade, uma delas é a MP que altera regras do regime de tributação simplificada para zerar a cobrança do imposto de importação para compras internacionais de até $50. Desde junho de 2024, é aplicada uma taxa de 20% de imposto de importação sobre essas mercadorias. Com a medida provisória em votação, a cobrança está suspensa, mas com validade até 8 de setembro. Caso se torne lei, o fim da chamada taxa das blusinhas será definitivo. O presidente do Senado, Davi Alcolumbre, ressaltou na semana passada a urgência da aprovação da medida.
7: Nós vamos deliberar, então, e ela virá lei, para proteger milhões de brasileiros que usam desse instrumento para adquirir produtos muito baratos e terem qualidade de vida melhor.
6: Outras medidas provisórias dizem respeito à simplificação de exigências para a atividade dos mototaxistas, motoboys e profissionais de motofrete, a criação de uma nova linha de financiamento destinada a motociclistas que atuam no transporte de passageiros e em serviços de entrega por aplicativos, a modificação de procedimentos para reduzir as filas do INSS e a concessão de um adicional de fronteira de R$ 91,00 por dia para alguns servidores que atuam em localidades estratégicas. Quanto aos projetos de lei, um dos destaques é o que incentiva empresas a instalarem ou ampliarem os centros de processamento de dados no Brasil por meio de benefícios tributários sobre peças eletrônicas e produtos de tecnologia da informação. Davi Alcolumbre ressaltou a importância da proposta para a segurança nacional.
7: Nós sabemos da importância da matéria, nós compreendemos a importância da matéria para os investimentos no Brasil, nós entendemos que isso dará segurança aos dados do Brasil estarem no Brasil.
6: 3 propostas fecham a pauta de terça-feira. A que estabelece um prazo de 5 anos para que ações administrativas sejam iniciadas contra notários e registradores, a que unifica os orçamentos de 4 órgãos da estrutura institucional do Mercosul e a que autoriza um acordo para a reestruturação da dívida do Senegal com o Brasil.
1: E mulheres com medida protetiva de urgência poderão ter direito a porte de arma de fogo caso um projeto em análise no Senado seja aprovado. A proposta, que pode ser votada nesta terça-feira pela Comissão de Segurança Pública, reduz de 25 para 18 anos a idade mínima para aquisição e porte de arma nesses casos.
2: Pelo texto, mulheres interessadas ainda terão que cumprir exigências como comprovação de capacidade técnica e aptidão psicológica. Se aprovado, o texto segue para a Câmara.
1: E uma vaga de ministro será aberta no Tribunal de Contas da União após renúncia do ministro Bruno Dantas. Ele deixou o cargo nesta segunda-feira, depois de 12 anos no TCU.
2: Agora caberá ao Senado indicar o nome que vai ocupar a vaga. Repórter Rodrigo Rezende.
8: O consultor legislativo Bruno Dantas foi escolhido em 2014 pelo Senado Federal para ser um dos integrantes do Tribunal de Contas da União. Durante os 12 anos que ocupou o cargo, Bruno foi presidente do TCU de julho de 2022 a dezembro de 2024. Ao apresentar seu pedido de renúncia ao cargo de ministro, ele agradeceu a confiança do Senado Federal e afirmou que continuará atuando em outros projetos.
5: Aos 48 anos, sigo intelectualmente inquieto e encontrei nos projetos que quero abraçar agora o feixe de motivação de que precisava. Aos colegas ministros, aos auditores, à minha equipe, ao Senado Federal e, mais importante, à minha família. Levo cada um de vocês comigo para sempre.
8: A vaga aberta pela renúncia de Bruno Dantas será ocupada por uma nova indicação do Senado Federal. O indicado pelos senadores passa por votação do plenário, onde precisa de pelo menos 41 votos favoráveis. O TCU é composto por 9 ministros, 3 indicados pelo Senado, 3 pela Câmara dos Deputados e 3 pelo Presidente da República.
1: E a segurança pública pode ganhar novas regras com a PEC que muda a atuação do governo federal e dos estados no combate à criminalidade.
2: A chamada PEC da Segurança Pública é uma das prioridades do esforço concentrado do Senado e pode avançar nesta quarta-feira na Comissão de Constituição e Justiça. O repórter Márcio Maturana tem mais detalhes.
9: Punições mais severas para chefes do crime organizado, criações de polícias municipais e do Sistema Único de Segurança Pública, ampliação das atribuições da Polícia Rodoviária Federal. Tudo isso está na PEC da Segurança Pública, que está na pauta desta quarta-feira na Comissão de Constituição e Justiça e é uma das prioridades do Senado nesta semana de esforço concentrado, conforme anunciou o presidente do Congresso, Davi Alcolumbre.
10: A iniciativa de propor uma PEC da segurança que possa definitivamente esclarecer as atribuições dos entes subnacionais, municípios, estados e a União, naturalmente, era necessária para que o Estado brasileiro pudesse propor a criação de um Ministério da Segurança.
9: O relator, senador Rogério Carvalho, do PT de Sergipe, disse que pretende manter o texto aprovado em março pela Câmara dos Deputados para agilizar a tramitação.
1: Alertas de desaparecimento de crianças, idosos e pessoas com deficiência poderão ser enviados obrigatoriamente para celulares em todo o país. É o que prevê um projeto que pode ser votado pela Comissão de Segurança Pública do Senado.
2: O texto obriga operadoras de telefonia e internet a dispararem os alertas. Repórter César Mendes.
11: O projeto torna obrigatória a veiculação de avisos por todas as operadoras de telefonia e provedores de internet, como explicou a senadora Damaris Alves, do Republicanos do Distrito Federal, relatora nas comissões de Direitos Humanos e de Ciência e Tecnologia.
12: Desapareceu uma criança aqui. Imediatamente, todos nós, no nosso celular, vamos receber um alerta que aqui na região uma criança desapareceu para que a gente já comece a ajudar a procurar.
11: O nome de alerta PRI, dado ao dispositivo, segundo Damaris, é uma referência a Priscila Belfort, desaparecida em 2004 no Rio de Janeiro, caso que permanece até hoje sem respostas definitivas da polícia. Depois de votado na Comissão de Segurança Pública, o texto será analisado pelo plenário.
1: O preço dos combustíveis pode cair ainda este ano com a possibilidade de redução de impostos federais.
2: Uma nova lei aprovada pelo Senado autoriza o governo a diminuir tributos sobre combustíveis para tentar conter os efeitos da alta internacional do petróleo. Repórter Patrícia Oliveira.
14: Já está em vigor a lei que permite ao governo federal reduzir impostos sobre a importação, produção e comercialização de óleo diesel rodoviário, biodiesel, gasolina, etanol e querosene de aviação. O objetivo é tentar reduzir os impactos do aumento internacional do preço do petróleo. A nova lei prevê que se os impostos sobre combustíveis fósseis, como a gasolina, forem reduzidos, a vantagem competitiva dos biocombustíveis terá que ser mantida. Assim, caso o imposto federal sobre a gasolina caia 30% ou mais em relação ao período anterior ao conflito no Oriente Médio, a cobrança sobre o etanol será zerada. Além disso, estão previstos até R$1,2 bilhão em auxílio para produtores e cooperativas de etanol hidratado. O projeto aprovado no Senado, que deu origem à lei, foi relatado pela senadora senadora Tereza Leitão, do PT de Pernambuco, que apontou outros setores beneficiados.
4: Benefícios tributários relacionados à Política Nacional de Minerais Críticos e Estratégicos, ao Programa de Desenvolvimento da Indústria de Fertilizantes e à realização da Copa Feminina.
14: A lei ainda facilita a compra com suspensão de impostos de produtos agropecuários destinados à industrialização e à exportação.
2: Com edição de Paula Groba e trabalhos técnicos de Eliseu Caires, o Jornal do Senado fica por aqui. Acompanhe agora as notícias da Câmara dos Deputados. Boa noite.
1: Boa noite e até amanhã.
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15: O plenário da Câmara pode votar aposentadoria especial de várias categorias. Avança projeto de lei que prevê punição maior para agressor de advogadas. Deputados defendem melhorias na infraestrutura rodoviária e ferroviária.
16: Boa noite. Retomamos hoje o projeto de gravação de edições do jornal Câmara dos Deputados em emissoras da rede Câmara de Rádio. Este programa está sendo produzido diretamente da cidade de Salvador, com a participação do colega Samuel Barbosa, da Rádio Câmara Salvador. Eu sou Márcio Aquilissardi, bem-vindo, Samuel.
17: Boa noite, obrigado, Márcio. É uma honra profissional participar da apresentação desta edição do jornal Câmara dos Deputados, dentro da Voz do Brasil. Vamos agora às notícias da Câmara dos Deputados. Coronel Crisóstomo, do PL de Rondônia, cobra a revisão dos valores de pedágio cobrados na BR-364 e a realização de obras na rodovia. Ele afirma que a situação precária da estrada prejudica o transporte de cargas, comprometendo a logística e repassando custos para a população.
18: Hoje, não se pensa em tirar a concessão, mas que seja uma concessão adequada. É caro do jeito que está. Portanto, é uma luta dos parlamentares, é uma luta do povo, porque a rodovia, que nenhuma obra foi executada, a empresa entrou, já entrou cobrando, sem fazer nenhuma obra estruturante. O que queremos? Que haja obras imediatamente, obras de duplicação, obras que sejam estruturantes, que possa facilitar o acesso das cidades para a BR ou da BR para a cidade. Então, isso é necessário.
16: Coronel Crisóstomo ressalta que a BR-364 é a principal rota de escoamento da produção agrícola de Rondônia e de estados vizinhos. O deputado destaca também a importância das obras para a segurança das famílias que passam pela estrada.
17: Beto Preto, do PSB do Paraná, sugere a criação de uma subcomissão para avaliar a concessão da Malha Ferroviária Sul, já que o contrato atual vence no início de 2027. Ele defende uma parceria entre órgãos de controle, trabalhadores e concessionárias para definir o novo modelo de operação.
26: Nós temos diversos pontos para serem debatidos e estamos já no final da concessão e não temos ainda um modelo que foi colocado às claras para o entendimento de todos. Veja, eu fui prefeito de um município ferroviário, que é o município de Apucarana, no norte do Paraná. Lá nós temos 12 quilômetros do perímetro urbano cortado por linhas férreas. Isso nós podemos transferir para outros municípios. Curitiba, por exemplo, tem várias linhas passando pelo perímetro urbano. Ponta Grossa, também no Paraná. Isso tudo tem que ser discutido, porque nós temos que entender qual é o projeto, modelo de concessão para os próximos anos.
16: Beto Preto alerta para os riscos diários da passagem de composições de carga dentro de grandes centros urbanos. O parlamentar acredita que a subcomissão vai colaborar para garantir transparência nos prazos contratuais e propor contornos ferroviários que reduzam acidentes nas cidades.
13: Justiça.
17: Projeto que prevê punição maior para agressor de advogadas avança na Câmara. A repórter Maria Neves tem os detalhes.
27: A Comissão de Defesa dos Direitos da Mulher da Câmara dos Deputados aprovou o projeto que aumenta as penas para crimes cometidos contra advogadas. Pelo texto da deputada Dandara, do PT Mineiro, a punição será maior quando o motivo da agressão envolver a condição de mulher da vítima ou a atuação dela na defesa de outra mulher. A proposta aprovada aumenta de um terço até a metade a punição prevista no Código Penal para o crime de coação no curso do processo. Hoje, a pena para o delito é de 1 a 4 anos de reclusão e multa. Com a mudança, quando houver agressão ou ameaça a advogadas, poderá variar de 1 ano e 4 meses a 6 anos mais a multa. De acordo com a relatora na comissão, deputada Jaque Rocha, do PT do Espírito Santo, é comum que advogadas também recebam ameaças dos agressores como forma de intimidação, principalmente quando defendem vítimas de violência doméstica.
3: Quando uma profissional é ameaçada por defender uma mulher, a mensagem que o agressor tenta passar é de que ninguém está seguro para enfrentar a violência. Dificultar o trabalho da defesa ou até mesmo desestimular outras mulheres a denunciar os seus agressores. É isso que a gente visa coibir nesse projeto. Por isso, combater a intimidação, garantir que as vítimas tenham acesso à justiça e à proteção dos seus direitos, estendendo também às advogadas.
27: Ainda de acordo com Jaque Rocha, pesquisa da Universidade Federal de Alagoas aponta que 80% das advogadas já foram ameaçadas ao defenderem vítimas do sexo feminino, sobretudo em casos de violência doméstica e direito de família. O projeto aprovado também aumenta a pena para os crimes de feminicídio cometidos contra uma advogada pelo fato de estar defendendo outra mulher. Hoje, a condenação para feminicídio é de 20 a 40 anos de prisão. O texto prevê que a reclusão poderá variar entre 26 anos e meio e 60 anos. A proposta altera ainda a Lei Maria da Penha para garantir a concessão de medidas protetivas de urgência à advogada que sofrer violência ou ameaças ao defender outra mulher, caso seja intimidada pelo agressor de sua cliente ou por representante dele. A profissional poderá solicitar à justiça o distanciamento físico obrigatório e a proibição imediata de qualquer contato por parte do acusado. O projeto, que aumenta penas para agressores de advogadas, ainda será analisado pela Comissão de Constituição e Justiça. Se aprovado, terá de ser votado também pelo plenário da Câmara, antes de seguir para análise do Senado. Da Rádio Câmara de Brasília, Maria Neves.
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20: Educação.
21: Maurício Neves, do PP de São Paulo, apresentou o projeto que reserva uma parcela dos recursos da educação para fortalecer a inclusão escolar de alunos com deficiência e autismo. Ele explica que a ideia é investir em profissionais de apoio, acessibilidade e salas de atendimento especializado.
22: Para Maurício Neves, a proposta também reforça a transparência na aplicação dos recursos e prevê formação continuada para professores da rede pública. O deputado acrescenta que a medida busca garantir que a inclusão escolar tenha estrutura adequada e acompanhamento permanente.
20: Agricultura.
21: Fabricantes de produtos derivados de cacau terão até 8 de maio de 2027 para se adaptar às novas regras para produção e comercialização de chocolates e derivados no país. Daniel Almeida, do PCdoB da Bahia, destaca a importância da matéria aprovada na Câmara e no Senado este ano.
23: Hoje nós temos no mercado muito produto que se apresenta como chocolate e que não tem cacau. Então a regulamentação busca exatamente corrigir isso. Então quais são os principais beneficiários disso? Primeiro, o produtor de cacau, que está vivendo uma situação de preço baixo, exatamente porque estão substituindo o cacau com outras coisas na formulação desses produtos. Esses produtores vão se beneficiar. Na Bahia nós temos muitos produtores de cacau. E o consumidor, que terá, a lei também estabeleceu, no rótulo de cada produto no espaço de pelo menos 15% daquele rótulo, com as informações precisas sobre a composição desse produto.
22: Daniel Almeida explica que para ser denominado chocolate, o produto deve ter pelo menos 35% de cacau em sua formulação e 25% para a versão ao leite. Ainda segundo o parlamentar, a nova lei prevê sanções para quem descumprir o padrão exigido.
13: Meio ambiente.
0: Padre João, do PT de Minas Gerais, alerta para os impactos das mudanças climáticas sobre populações vulneráveis. O deputado apresentou o projeto que insere na Política Nacional de Recursos Hídricos o programa Barraginhas e outras ecotécnicas para a recuperação hídrica.
5: O mundo passa por uma mudança e as pessoas não estão percebendo. E quem é mais prejudicado são os mais pobres, os vulneráveis, que às vezes estão em área de risco. Então, a iniciativa nossa tem sido um pouco na contenção de enchentes. Tem um projeto de lei nosso que cria o programa de barraginhas e as ecotécnicas. Ou seja, tanto evita as enchentes, porque segura a água de chuva, e ao mesmo tempo ela vai infiltrar durante dias ou até meses, e perenizando as nascentes e recuperando nascentes. Então, é uma ação de duplo efeito, e que tramita e que já é reconhecida da sua importância.
22: Padre João também é autor de projeto que proíbe a pulverização foliar de agrotóxico que contenha o ingrediente ativo fipronil, para evitar a morte de abelhas. Ele explica que a medida busca proteger os polinizadores, preservar a produção de alimentos e fortalecer a agricultura familiar.
13: Economia.
0: O Congresso Nacional aprovou em 2025 a ampliação da faixa de isenção do imposto de renda para trabalhadores que recebem até R$ 5.000 por mês. Para Reginaldo Lopes, do PT de Minas Gerais, a medida representa mais justiça tributária e redução das desigualdades.
22: Reginaldo Lopes reitera que a mudança vai reforçar o orçamento das famílias. O deputado acrescenta que o aumento da renda disponível pode se traduzir em mais qualidade de vida e em estímulo à economia com fortalecimento do consumo doméstico.
6: Tive a alegria de participar ativamente do projeto de reforma tributária sobre a renda, do imposto de renda. O que significa na prática? É como se nós tivéssemos criado o 14º salário, essa renda disponível, que não será pago para o governo, vai transformar em qualidade de vida para as pessoas e para as famílias brasileiras. Portanto, um grande avanço na luta, no combate à desigualdade e na luta pela justiça social e justiça tributária.
0: Rodrigo Hollenberg, do PSB do Distrito Federal, defende a atualização do limite de faturamento anual do microempreendedor individual, que hoje é de R$ 81.000. Autor de proposta que eleva o teto para R$ 120.000, ele afirma que a medida traz mais segurança jurídica aos pequenos empreendedores.
22: Rodrigo Hollenberg comemora o anúncio da criação de uma comissão na Câmara para discutir o tema e diz que está confiante na aprovação da mudança. Na avaliação do deputado, a atualização do limite é necessária após anos sem reajuste no valor permitido para o MEI.
7: Isso será extremamente importante para dar segurança jurídica e para garantir que aquelas pessoas que batalham e batalham muito, utilizando de toda a sua capacidade de empreender, mas que são pequenos, que possam ali estar numa faixa de pagamento de imposto que seja correta, que não seja abusiva. Nós já estamos há muitos anos com esse limite de R$ 81.000 por ano e, portanto, nós precisamos atualizar esse limite.
0: Dal Barreto, do União da Bahia, apoia a lei complementar que ajusta as regras fiscais para viabilizar despesas com a ampliação da licença paternidade. A norma permite que os gastos com o benefício fiquem fora de uma das limitações previstas no arcabouço fiscal.
22: Dal Barreto avalia que a medida amplia a proteção aos pais, permitindo a licença paternidade de até 20 dias, com pagamento durante o afastamento. O benefício dá maior participação nos cuidados com os filhos nos primeiros dias após o nascimento ou a adoção.
13: Votação.
0: Pode votar um projeto que reduz tempo de contribuição para a aposentadoria especial de diversas categorias. O repórter Antônio Vital tem os detalhes.
8: O plenário da Câmara pode votar projeto que reduz o tempo de contribuição para a aposentadoria especial de diversas categorias de trabalhadores expostos a riscos. A proposta já recebeu parecer favorável da Comissão de Previdência, Assistência Social, Infância, Adolescência e Família da Câmara. Nessa comissão, o texto apresentado pelo relator, deputado Pastor Eurico, do PSDB de Pernambuco, definiu o tempo de exposição a agentes nocivos que dá direito à aposentadoria especial de acordo com a profissão. para trabalhadores que operam no interior de Minas, esse tempo de serviço passa a ser de 15 anos. Já para aeronautas, técnicos radiológicos e fiscais agropecuários expostos a agentes biológicos, o tempo é de 25 anos. Também ganham direito à aposentadoria especial depois de 25 anos de serviço, vigilantes patrimoniais, encarregados de transporte de valores, guardas municipais, fiscais do trânsito, trabalhadores que operam geradores e linhas de transmissão elétricas, bem como aqueles que transportam pacientes, órgãos e insumos hospitalares. O projeto ganhou regime de urgência, o que permite que seja votado diretamente no plenário, sem passar pela análise das comissões permanentes da Câmara. O autor da proposta, deputado Alberto Fraga, do PL do Distrito Federal, explicou que diversas categorias perderam direito à aposentadoria especial com a reforma da Previdência em 2019. Ele pediu apoio do governo para a aprovação da proposta.
4: O governo vai ter que entrar nessa negociação porque é um projeto que visa tirar algumas injustiças que foram cometidas. Não se admite que alguém que exerce a sua profissão com risco de vida, ele não tenha uma aposentadoria especial. Não se admite que aquele que exerce a sua profissão sofrendo os riscos de uma grave doença, ele não tenha o amparo do governo federal ou da nossa legislação.
8: O regime de urgência foi aprovado de maneira simbólica pelo plenário, com voto contrário apenas do Novo. Deputados da base do governo também defenderam urgência para análise da proposta, mesmo sem se comprometer em manter o texto original. Foi o que disse a deputada Jandira Fegali, do PCdoB do Rio de Janeiro.
9: Ele trata dos trabalhadores de transporte de valores, cujo risco é a vida, a integridade física, para além de outros agentes nocivos à vida e à saúde. Portanto, é muito importante que a gente consiga recuperar essa dificuldade desses trabalhadores que perderam a sua aposentadoria especial, que já tinham, e que perderam por conta da reforma da Previdência do ano de 2019. Com a reforma da Previdência, a situação deles piorou muito.
8: Ainda não há data para votação no plenário da Câmara do projeto que reduz o tempo de contribuição para a aposentadoria especial de diversas categorias de trabalhadores expostos a riscos. Da Rádio Câmara de Brasília, Antônio Vital.
13: Previdência.
22: Hilton Rocha, do MDB do Maranhão, apoia projeto que estabelece reajuste anual das aposentadorias acima de um salário mínimo, com base no Índice Nacional de Preços ao Consumidor. Ele argumenta que a medida preserva o poder de compra dos aposentados ao longo dos anos.
10: Para que você tenha uma ideia, hoje o teto da aposentadoria é R$ 8.475,55. Daqui a 5 anos, esse aposentado ele vai estar recebendo 60% só do que ele recebe hoje. Ou seja, ele vai ter uma diminuição de quase 40%, ou mais de 40% do que ele recebe hoje. Então, para que não haja tanta perda do poder de compra que nós estamos estabelecendo em lei, que o Índice Nacional de Preço ao Consumidor, o INPC, seja adotado anualmente para o reajuste das aposentadorias.
21: Hildo Rocha garante que a proposta não compromete o equilíbrio da Previdência, uma vez que há mais contribuintes do que beneficiários. Ele acredita que o combate às fraudes e às aposentadorias irregulares também é fundamental para evitar prejuízos ao sistema previdenciário.
22: Eunício Oliveira, do MDB do Ceará, apoia a votação do projeto que regulamenta a aposentadoria especial para os agentes comunitários de saúde e de combate às endemias. Pelo texto, mulheres poderão se aposentar aos 50 anos e homens aos 52, desde que comprovem no mínimo 20 anos de atuação.
21: Eunício Oliveira explica que a votação é necessária para dar efetividade a um direito já previsto na Constituição, mas que ainda depende de lei complementar para valer. De acordo com o parlamentar, a medida faz justiça a profissionais que atuam na linha de frente da saúde pública.
22: Termina agora esta edição especial do Jornal Câmara dos Deputados, produzida e apresentada pela Rádio Câmara de Brasília, em parceria com a Rádio Câmara Salvador, integrante da Rede Câmara de Rádio.
21: Eu agradeço ao Samuel e a toda a equipe da Câmara de Vereadores de Salvador pelo excelente trabalho conjunto.
22: Obrigado à Câmara dos Deputados por esta oportunidade. Este programa teve trabalhos técnicos de Wellington Teles e apresentação de Samuel Barbosa e Márcio Aquiles Sardi. Boa noite.
21: Muito boa noite. O Jornal Câmara dos Deputados volta amanhã. Você fica agora com o Minuto do TCU.
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